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1: São duas horas. 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
1: Olá, bom dia. Seja bem-vindo ao A Nossa Terra, um espaço de informação onde damos a conhecer o que melhor existe e se faz na nossa região. Queremos apenas ser missionários dos bons exemplos, dar-lhe a conhecer motivos de orgulho que movem milhares de pessoas na nossa região em torno de boas causas, quer sejam empresariais, sociais, recreativas, desportivas ou culturais. A nossa terra está cheia de bons exemplos, felizmente. É isso que queremos dar-lhe a conhecer. Hoje as temáticas são diversificadas, desporto automóvel e empreendedorismo no feminino. E não queremos misturas. Na primeira hora vamos falar com homens de barba rija. Vamos acelerar ao volante de um jipe conduzido pelo Clube de Todo o Terreno, Pena Trilhos. Na segunda parte do programa, depois do sinal horário das 11 da manhã, vamos conhecer uma associação de mulheres empreendedoras criada em Passos de Ferreira, a LEMP. Fique por aí, vai ver que vai gostar.
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1: A partir de agora, vamos falar de desporto motorizado, ou seja, em cima de duas ou quatro rodas, e rodas bem largas. Não é muito comum falar-se desta modalidade, mas a verdade é que junta muitos amantes por toda a parte do mundo. Trata-se do todo o terreno nas mais variadas vertentes. Em Penafiel, desde 2005, existe o Clube Pena Trilhos, associação desportiva que dinamiza o todo o terreno motorizado, onde a superação de obstáculos em comunhão plena com a natureza faz as delícias dos praticantes. São horas de convívio, amizade e adrenalina própria da prática desportiva automóvel. António Brandão.
2: O Clube Pena Trilhos, associação desportiva, foi criado em 2005 por um grupo de amigos que sentiu necessidade de dinamizar o todo o terreno em Penafiel e na região. Esta modalidade alia o gosto pelos jipes, no caso particular do Pena Trilhos, com a promoção turística do próprio concelho. A história, gastronomia e a beleza paisagística, mas também e em todas as atividades, a defesa e sentido de responsabilidade pela preservação da natureza são um mote que dá vida ao Pena Trilhos. Organizam anualmente o Raid Feira de São Martinho, pontualmente a prova 4x4 duro e organizam provas oficiais para o Campeonato Nacional de Todo o Terreno, uma vez que são um clube federado. Para além dos eventos próprios, fazem-se representar participando em muitas ações organizadas por outros clubes em todo o país, levando assim o nome de Penafiel mais além.
1: Breves apontamentos sobre o Clube Pena Trilhos, mas para conhecermos melhor este projeto, temos connosco aqui em estúdio António Cardoso e Joaquim Rodrigues, ambos fundadores, e Agostinho Barbosa, responsável atual pela divulgação do clube. Sejam bem-vindos ao A Nossa Terra, obrigada pela vossa presença. Vamos iniciar a nossa conversa voltando atrás no tempo para perceber como nasceu este clube. António Cardoso, natural e residente em Penafiel, bancário de provisão há muitos anos, que pratica todo o terreno. Em 2005, com mais amigos, fez nascer o Pena Trilhos. Bom dia, António Cardoso, uma vez mais, seja bem-vindo ao A Nossa Terra. Começo por lhe perguntar quando teve o primeiro contacto com esta modalidade.
3: Bom dia. Eu tive o primeiro contacto via CCC, quando ainda existia a parte do todo terreno no CCC. Fiz o Raio das Albardas, de pendura, com um colega que também faz parte do Pena Trilhos, o Costa, nós chamámos do Costinha. Por sinal, foi engraçado porque nós logo na primeira etapa partiu o motor e pronto, nós já não fizemos, mas ficámos a gostar. E foi aí o primeiro contacto, foi interessante e cheguei à conclusão que era uma coisa que valia a pena continuar.
1: Portanto, participaram num raid?
3: Exatamente, no raid das Albardas.
1: A partir daí, sentiram necessidade de criar formalmente um clube? Na verdade, vocês enquanto amigos frequentemente partilhavam esta paixão, certo?
3: Mas a necessidade de formar um clube não veio nessa altura. A necessidade de formar o clube veio depois de também em parceria com o CCC e na pessoa do Sr. José Carlos termos realizado uma prova do CNT em Penafiel, ali perto do hotel, aliás, nos terrenos do hotel, onde agora é o hotel. Daí a formalização de um clube, porque andar sempre nas costas dos outros e, quer dizer, ter o trabalho todo e não aparecer o protagonismo, então nós decidimos que, pronto, que havia necessidade disso, formar o clube. Porquê? Porque tínhamos que ter um número para poder nos inscrever na federação e também para podermos fazer os seguros e tudo o que envolve os raids, os passeios turísticos, as provas que a gente faz. Tínhamos essa necessidade e foi assim que começou, não é? Nasceu o Penadrilho.
1: E como é que organizaram esse primeiro raid de São Martinho?
3: O primeiro Raio de São Martinho foi a continuidade do Raio das Albardas, porque o Raio das Albardas desapareceu e nós não quisemos deixar desaparecer. Não lhe continuamos a chamar Raio das Albardas porque era um nome que estava registrado pelo CCC. Era feito em novembro, Castanhas, São Martinho, ficou. E foi giro, mantivemos o formato, sexta-feira à noite e sábado todo dia, com a servir as castanhas, o vinho doce, as características que tinha o Raio das Albardas. No fundo foi a continuidade do Raio das Albardas sobre a égide do Penatrilhos e com o nome Raio de São Martinho, alusivo ao São Martinho, claro.
1: Podemos dizer que esse foi o mote, não é, para o clube. A partir daí, quantas pessoas começaram a fazer parte do grupo e a partilhar esta modalidade?
3: Era bem, formalmente nós e inicialmente éramos 19. Depois uns porque emigraram, outros porque faleceram. Neste momento somos 14.
1: Mas há aqui um dado curioso, que é vocês têm desde a fundação o mesmo presidente, o Sr. Albano Silva.
3: Exatamente, o presidente.
1: Alguma razão para que assim seja? Podemos dizer que ele é mais
3: mesmo
1: consensual?
3: Não, ele é mesmo bom presidente. Consensual ou não, isso não interessa. É mesmo bom presidente.
1: O que é isso de ser bom presidente?
3: É como nós, vai ao sábado à tarde aliviar o stress, gosta imenso do terreno e decide bem. Todos nós achamos que ele que decide bem. E quando alguém, porque num clube com 14 pessoas, de vez em quando há um atrito entre um e outro, e ele é a pessoa certa para dizer: calma aí, vamos resolver isto. Pronto. E achamos que está bem. enquanto o clube existir e pelo menos estes membros lá estiverem, acho que vai ser sempre ele o presidente.
1: Equipa que ganha não muda.
3: É, exatamente.
1: O A Nossa Terra faz-se com pessoas, com muitas pessoas. Na verdade, são cerca de 40 horas para preparar uma hora de programa. Dá para conversar com muitas pessoas. Como tal, não podíamos deixar de ir conhecer este homem que há 10 anos comanda o Pena Trilhos. Albano Silva tem 52 anos, é natural e residente em Penafiel e é mecânico de profissão. A paixão pelo todo-terreno não é de agora, já vem de 1995, quando começou na modalidade. Todos reconhecem o seu trabalho no clube e todos são unânimes quando se trata de escolher o presidente. Ficamos agora a conhecer as motivações de Albano Silva para criar o Pena Trilhos e o que este representa para si num balanço de 10 anos que diz muito positivo.
4: Nasceu a partir de um raid das Albardas em 2000, que ficou bastante mal. E então reunimos-nos 5 amigos e decidimos formar um clube de todo terreno. Com emoções fortes. Nós reunimos geralmente ao sábado à tarde, vamos para o monte e fazemos uns eventos de vez em quando, um raid, uns 4x4 duros e umas provas nacional. E neste momento somos à volta de 20. É um balanço positivo, com altos e baixos, mas acima de tudo positivo. O momento dos altos foi o primeiro 4x4 duro, que organizámos em 2009 e o evento realizado esta ano do CMT, da prova de trial do campeonato.
1: Mas Albano Silva e António Cardoso não estavam sozinhos em 2005 quando decidiram formar o clube. No terreno conhecemos também Fernando Azevedo e Pedro Reis, mais dois fundadores que nos explicaram a paixão pelos jipes, pelos amigos e pelo clube que fizeram crescer.
5: Pena Trilhos é o convívio, é um grupo de amigos, portanto é o gosto para a atividade, não é? E para a natureza também, acima de tudo por isso. A natureza, que a gente vê a transformação dela, não é? Quando andamos, passamos em sítios que hoje é de uma maneira, amanhã estão de outra, não é? Só quem anda lá é que consegue distinguir essa transformação e conservamos a natureza. Aliás, que já também participamos no evento que foi a limpeza de Portugal, não é? E que nós participamos a fazer limpeza, principalmente nos montes que a gente faz a prática todo terreno e que achávamos que aquelas coisas estavam mal, não é? E andámos a recolher lixo. Não, inicialmente tinha medo, receio, não é? Portanto, e também por calção, quando os trilhos tinham um grau de dificuldade maior, a gente retirava-os da viatura, portanto, já por causa disso, não é? Mas depois, com o tempo, foi-se habituando e gosta da atividade. Portanto, um espaço para a gente criar uma sede própria, né? E para podermos ter os nossos sítios onde reunir e tratar dos assuntos relacionados com o clube.
6: Não. Então, nós não ganhamos absolutamente nada com isso, é para nos divertirmos também. E muitas das vezes vem das ideias, ou temos de outros eventos que vamos, o 4x4 duro foi uma brincadeira, mas foi cheio de sucesso, que era num parque fechado, por equipas, e que tirámos essa ideia de outro que fomos, em que gostámos da ideia, ok, vamos fazer também um, demos-lhe o nome de 4x4 duro, e é assim que surgem as ideias. Para mim, o Pena Trilhos não é mais nem menos do que um clube de amigos que gostam da mesma modalidade do todo terreno e que temos a sorte de quase todos os elementos terem o mesmo gosto, que é pelo todo terreno e duro, porque é como costumo dizer, nós só procuramos as dificuldades. Nós costumamos dizer, temos um caminho ao lado tão bom, porque é que vamos por aqueles buracos? Mas é o que nós gostamos. Nós posso dizer que às vezes durante a tarde tem situações em que estamos uma tarde inteira para fazer 100, 150 metros. Mas pronto, é por ali que temos que passar e passamos. É um bocado também para desanuviar também do resto da semana e sentimos bem. Damos-nos todos bem. Posso dizer que inclusive levámos depois algumas dos sábados, levámos-nos para junto, levámos-nos cerveja, levámos aquelas coisas todas também para conviver ali um bocadinho. Mas o sábado à tarde é mesmo isso, é o nosso hobby, quase todos nós.
1: Quem também está no Pena Trilhos desde a sua formação é Joaquim Rodrigues, apaixonado desde pequeno pelo todo o terreno, começou pela Moto 4 e agora não larga o jipe. Penafidelense de Gema, conhece as serras e montes da região como ninguém, tem 30 anos, é gerente de uma empresa de confecções com foco no mercado internacional, uma vida agitada durante a semana que compensa com as voltinhas no monte ao sábado à tarde. Todos o conhecem por Quitó. É assim, Joaquim Rodrigues?
7: Sim, bom dia. É verdade. É um nome com que eu lido bem e já o Joaquim Rodrigues passa mais vezes um bocado ao lado, mas o Quitó é o nome de guerra, digamos assim.
1: Portanto, a partir de agora, posso tratá-lo por Quita.
7: Claro que sim.
1: É assim que prefere.
7: Exatamente.
1: Enquanto membro fundador do clube, também é da opinião de que o segredo está, acima de tudo, na amizade que existe entre todos vocês.
7: Exato. É a amizade que temos e por isso é que lá andamos. Nada mais do que isso. E eu convivo com os amigos, que além de ser um clube, é um grupo de amigos. Andamos lá todos os sábados nas nossas brincadeiras e organizar também estes eventos como o Raio de São Martim.
1: Nós já ouvimos aqui falar dos sábados à tarde, mas afinal, o que é isto de religiosamente se juntarem todos os sábados tarde para ir dar uma voltinha ao mundo? O que é que vocês fazem?
7: Isto, se calhar, não sou bem na maior parte das pessoas. Comigo é ao contrário. Eu, se não, um sábado à tarde, se não for para o monte, não sei o que é um sábado à tarde. E até fico, às vezes, aborrecido, mesmo por não saber onde passar o tempo. Ao sábado à tarde vamos para o monte de Jeep e gastar ou romper o pneu do Jeep e fazer as nossas brincadeiras, onde é lá que nós nos sentimos bem.
1: Mas o que é que se passa lá tão interessante? Explique lá o que é que vocês sentem. É tão difícil de perceber.
7: Não sei. É uma coisa que tem que se ter realmente o bichinho de gostar. Não é uma coisa dura, não sei, também não sei explicar. Está de nascença com as pessoas que gostam de todo terreno. O espírito de aventura, de conhecer as nossas regiões que temos aqui, que se calhar muita gente pensa que conhece e não conhece aqui os montes e as matas aqui à volta, e nós conhecemos isso tudo e gostamos de lá andar.
1: E quem é que lhe incutiu, ou como é que surge este gosto pelo todo o terreno?
7: Não sei, desde muito novo, que lá perto de onde eu vivo tem monte para trás de casa. E então desde muito novo que eu vejo lá as motas a passar, e então o bichinho começa a crescer desde aí. Também desde muito cedo tive uma moto 4, onde comecei a andar também, a praticar, gostei. E a partir de uma certa altura comprei um Jeep, e as coisas seguiram desde essa altura só por eu ver as pessoas que lá andavam, e era aquilo, e decidi que era aquilo que eu gostava e que queria fazer, e manteve-se.
1: António José Pereira, Tosé, é mais um dos membros do Penatrilhos, que passa a semana a contar as horas para ir para o monte ao sábado à tarde. Tem um carinho especial pelo clube e pelos amigos, que, segundo ele, são o segredo do sucesso do clube. Um exemplo de quem entrou para o grupo anos depois da sua formação e conseguiu integrar-se sem dificuldade.
8: São os amigos, é quase uma família. Eu faço tudo por tudo, corro e salto para, às 3 horas, estar ali em cima com eles. O que está sempre acima de tudo é o convívio. Depois é nos irmos picar uns com os outros para o monte. Eu subo, tu não subiste, eu subi aqui, tu não subiste ali, eu fiz isto, não fizeste aquilo. Agora, evidentemente, que nós temos que saber aquilo que estamos a fazer. Para virar um jeep no monte, em 3 tempos. Embora tenha sítios que são difíceis, e a gente, claro, chama a atenção do pessoal, dá-lhe algumas indicações do que é que espera. Agora, evidentemente, quando o pessoal vai para lá, está um bocado com ter risco.
1: Agostinho Barbosa tem 39 anos, também é de Penafiel, mais especificamente de Guilhufe. É engenheiro informático no Centro Hospitalar do Tâmega e Sousa e é também nosso convidado. Não é fundador do clube, mas pratica todo o terreno há já muitos anos. Desde 2000 que organizava raids turísticos para os amigos do trabalho, mas foi em 2010 que se juntou ao Penatrilhos a convite de alguns membros. Bom dia, Agostinho. Obrigada por estar connosco. Como é que teve conhecimento do Penatrilhos? Foi quando participou pela primeira vez no raid de São Martinho. Como é que foi tudo isto?
9: Eu conheci o Penatrilhos por os ver passar ao sábado à tarde, pelos tais sábados à tarde. Por me cruzar com eles nos raids de outros clubes. E conheci individualmente a nível pessoal um ou outro elemento, mas fora do todo terreno, nomeadamente o Samuel, da garagem Samuel, lá da oficina, e depois acabámos por nos cruzar quando, a determinada altura, eu organizei um raid desses que referiu, em que o Albano deu-me uma ajuda na parte do percurso, na zona da Brenha, E depois a partir daí comecei a me encontrar com eles ao sábado à tarde. E fiquei no grupo dos sábados à tarde e mais tarde acabaram por me convidar para entrar para o clube.
1: Portanto, o clube é recente, digamos assim.
9: Faz precisamente agora 10 anos, mais ou menos.
1: Eu estou a dizer, o Agostinho no clube é algo mais recente do que sim. O Quitó e o António Cardoso. De qualquer forma, antes desta integração no Penatrilhos, esta era uma modalidade que já praticava com os amigos. Como é que surge esta paixão?
9: Coincidência ou não, tal como o Cardoso referiu, também foi num passeio com pendura do CCC. Num dos últimos raids, se não estou em erro, se não terá sido até mesmo o último raid organizado pelo CCC, que julgo que em 2000. Em 2000, precisamente, foi um raid famoso por várias peripécias que aconteceram. Desde ficar muita gente no meio do monte durante a noite. E ser um miúdo com cerca de 10 anos a conseguir tirar-nos de lá para fora. Recordo-me dessa passagem. E esse foi o primeiro raid que eu realizei em Penafiel. Em Penafiel, e depois, a partir daí, durante muitos anos, juntei-me com um grupo de amigos do hospital. Nem sequer tinha jipe, alugava a jipe para fazer o raid.
1: Isso era mesmo
9: maluquice. Alugava os jipes para fazer o raid. E foi assim durante alguns anos, até que depois surgiu a oportunidade de comprar um jipe. E depois foi-se arrolando as coisas e acabou por coincidir com a história que contei há bocado em ter de entrada para o clube.
1: O que é que o atrai nesta modalidade?
9: Eu acaba por ser um sentimento comum, acho que a todos, desde logo a parte da amizade, porque além de saber uma grande unidade entre os membros do clube, independentemente de um atrito aqui ou ali, eu já os tive com alguns e todos, certeza que já os tiveram, mas depois duas voltas no monte já ninguém se recorda e passa-se para trás das costas. E é mesmo a questão do gosto pela natureza, é o facto da adrenalina, que quer se queira, quer não, aquilo provoca em determinadas manobras que a gente faz, vamos chamar assim de manobras. Há uma série de questões, é a parte de ter aquele movimento, aquele saber que ao sábado à tarde vou fazer algo que eu gosto e durante a semana, parece que até a semana corre melhor. Eu partilho o mesmo sentimento que o Quitó referiu, sábado à tarde sem ir para o monte, o que é que eu vou fazer? já não parece fim de semana. Evidentemente algumas pessoas lá em casa poderiam não gostar muito disso.
1: Imagino.
9: Mas também já quando não vamos...
1: Já não é sábado.
9: Pronto. Mesmo no verão ficámos ali um bocado sem saber o que fazer, mas encontramos-nos na mesma. No café em que vamos nos encontrar.
1: É isso mesmo, porque no verão... Porque convém dizer que esta modalidade é bem mais interessante no inverno.
9: Exatamente. Aliás, no verão existe desde logo uma limitação legal de circulação nas serras e montes. É uma posição legal por causa da proteção de incêndios. No meu ponto de vista, errada. Porque quem anda no monte nestas alturas é alguém que gosta e acaba por ser alguém que poderia vigiar e acaba por ser uma medida preventiva até. Mas tudo bem, respeita-se. E depois também há a questão do calor, da temperatura e do pó, principalmente o pó, que acaba por impossibilitar a circulação de muitos carros no monte. E nós, quando vamos, chegamos a ir 12 jipes ao sábado à tarde.
1: Mas tirando essas legalidades, o certo é que o inverno, pelas condições climatéricas, também torna a prática da modalidade mais desafiante.
9: Melhora os terrenos do nosso ponto de vista, criando mais dificuldades para nós lá podermos andar. E lá está, voltamos à questão da adrenalina, de como ultrapassar o obstáculo, e acaba por ser por aí.
1: O Agostinho há dias, na produção deste programa, dizia-nos uma expressão que muito engraçada e que acho pertinente partilhá-la aqui e que gostava que explicasse, que é: o dinheiro que gasto na modalidade não gasto na farmácia. É assim mesmo?
9: É, exatamente. E acho que aquela questão que os colegas falam de ter um hobby, um escape que nos permite sair da rotina diária, e quando eu digo não gasto na farmácia, estou-me a referir à questão de
1: antidepressivos.
9: Ou de calmantes. E outras coisas. E outras coisas. E acaba por ser assim mesmo. É como o doutor, como qualquer um outro hobby. Eu acho que havendo um escape e as pessoas tendo esse escape. Eu tenho uma questão também curiosa, que é a maioria dos meus colegas como informáticos, todos são viciados, entre aspas, em jogos de computador, e eu não me recordo de jogar num jogo de computador. Por simplesmente porque tenho outra atividade. É o que eu lhes digo a eles, na brincadeira, eu tenho outro hobby, não é o computador. O meu computador é para eu trabalhar, o meu hobby é o teu terreno. E passa por ser por aí, e é mesmo isso que eu acho que nos ajuda a todos a ter uma semana melhor de trabalho e o stress mais, menos profundo.
1: Já percebemos que o gosto pelo todo o terreno juntou estes homens e é o que os motiva
10: a
1: estar ligados a este clube. Mas em 10 anos o Penatrilhos não viveu só dos sábados à tarde, muito pelo contrário. Com trabalho, dedicação e esforço de todos, o clube tem vindo a conquistar reconhecimento na modalidade em todo o país. Para isso, conta a organização do Raid de São Martinho, que já é uma marca bem-sucedida. A prova do 4x4 Duro, já realizada 4 vezes, e recentemente a organização de uma prova do Campeonato Nacional de Trial. António Cardoso, em 2005, imaginava ser possível, em 10 anos, chegar onde chegaram e alcançarem o reconhecimento dentro da modalidade que têm vindo a alcançar?
11: Assim, nós começamos por um grupo de sábado à tarde para nos divertir. As coisas foram evoluindo, nós fomos ganhando gosto e as pessoas que nos viram a fazer e a fazer bem, porque o 4x4 Duro teve umas organizações excelentes, e eu falo disso porque era um evento mais concentrado, onde era muito mais fácil as pessoas acompanhar, não é? Qualquer pessoa que passasse no parque da cidade e quisesse parar 5 minutos, via ali as pessoas a fazer os obstáculos e a fazer bem, nós a acompanhar. Pronto, e isso foi reconhecido pelas pessoas que foram vendo que nós fazíamos bem, até ao convite de para fazer a corrida do Campeonato Nacional.
1: Agostinho, a organização da prova para o Campeonato Nacional de Trial foi um evento que levou, ao que sabemos, muitos meses a preparar. Foi feita graças a um convite da Câmara Municipal de Penafiel e com o apoio da mesma. Podemos dizer que sentiram com este convite um reconhecimento público do vosso trabalho?
9: Sim, basicamente foi um reconhecimento pela nossa capacidade organizativa e pela qualidade dos eventos que nós temos vindo a realizar. Aliás, nós temos mantido uma média de participantes, mesmo no raid, a rondar os 70 jipes, quando houve anos em que a média dos raids dos outros clubes, por várias questões, já há anos que ultrapassou os 100 jipes, como já baixou para, por causa das questões financeiras, ali os anos 2009, 2010, 2011, ainda agora se verifica, baixavam para 20, 30 carros. E nós mantínhamos sempre a média, isso era o sinónimo do reconhecimento das pessoas, que aliás chegou, inclusive além fronteiras, temos um grupo de espanhóis que consecutivamente nos últimos 2-3 anos têm vindo ao nosso raid, e depois, posteriormente, que estas vantagens da divulgação do concelho, quando têm a oportunidade, voltam a Penafiel como grupo de amigos para fazer o que nós fazemos também ao sábado à tarde, que é dar mais uma voltinha ao percurso e fora até do raid.
1: Nós já vamos falar desse raid que está prestes a acontecer, é já na próxima semana. Ainda a propósito desta prova para o Campeonato Nacional de Trial, quando há pouco dizia que levou muitos meses a preparar, eu sei que foram cerca de 3. Como é que vocês se organizaram entre todos? Podemos dizer que dividiram tarefas? Que tarefas? Como é que se explica a quem nos ouve? Como é que se desenvolve um projeto destes? Quais é que são as maiores preocupações? Mas ao mesmo tempo depois também qual é as maiores satisfações que se tira de um trabalho deste género?
9: As tarefas acabavam, os elementos do grupo, se calhar muito até também pela sua área profissional, acabam por ter mais ou menos as tarefas divididas e também pela sua disponibilidade de cada um, que que temos, que isto acaba por ser um hobby, e quando falamos de uma prova dessa dimensão, estamos a falar de muita responsabilidade. Estamos a falar de um orçamento que ronda os 25 mil euros, logo assim de início. Existe uma questão de responsabilidade a nível muito séria de segurança. Para ter uma ideia, essa prova tinha cerca de 20 GNRs, de bombeiros tínhamos 15 bombeiros, polícia municipal, equipa médica, o corpo de bombeiros tinha 3 carros de bombeiros, 2 ambulâncias. Estamos a falar só dos meios de segurança para o público e para os pilotos. Depois, todo esse trabalho é dividido, como disse,

0: de 2-3 anos. E nesse foi em maio. No verão seguinte começou lá um incêndio e foi o Albano que levou os bombeiros pelos caminhos que nós tínhamos abertos para fazer esse evento. Recentemente, este verão, estávamos no café e eles foram. Aliás, nós somos elementos pertencemos à equipa de proteção civil do concelho, que poderemos ser chamados em caso de necessidade, mas de forma voluntária acabaram por ir lá e levaram os bombeiros que vinham de outras regiões do país para ajudar no combate ao incêndio. Também há essa vertente do clube que é levada com alguma seriedade também.
1: Estávamos nós a falar da prova para o Campeonato Nacional de Trial e de todo o trabalho que um evento deste cariz leva ou exige. Mas podemos dizer, Agostinho, que apesar de estes 3 meses de trabalho intenso, de algumas preocupações, dificuldades, no final há um sentimento muito grande de orgulho no trabalho que foi apresentado.
0: Eu julgo que sim, pelo menos eu fiquei e acho que todos os elementos ficaram, e o maior orgulho que nós temos é quando chega um piloto, e mais que um o fez, pelo menos dois comigo pessoalmente, chegaram à minha vez, só me diziam obrigado. Um deles que eu insisti para que ele viesse participar, um deles da equipe na Fiel, insisti para que ele viesse participar, e no fim da prova disse-me obrigado, sem mais nem menos. Eu só perguntei porquê, pelo que vocês proporcionaram. Porque realmente julgamos ter conseguido elevarem muito a qualidade do que é as provas do trial. Para ter uma ideia, a zona das boxes tinha pontos de água personalizados, energia elétrica. O chão, apesar de ser uma zona de monte, era todo em Tuvenã, para não haver aquela questão da... Nós tínhamos chuveiros com água quente para as equipas, no final da prova, poderem tomar banho. Criámos as máximas condições que nós conseguíamos e julgámos serem possíveis numa zona como aquela. E isso, por si só, levou o reconhecimento dos pilotos, além depois da parte da vertente competitiva, que só foi mesmo um bocadinho assombrada pela alta temperatura que sentiu no dia, mas mesmo assim acho que foi das melhores provas para quem gostar de todo o terreno que se assistiu nos últimos anos.
1: A atividade criada pelo Penatrilhos 4x4 Duro é uma outra marca do vosso clube, até por se tratar de uma prova radical de exigência alta para os praticantes. Na verdade, até os raids de São Martinho são procurados por serem de exigência alta, os chamados percursos radicais. Na prática, Agostinho, a vossa exigência e vontade de superar obstáculos no Jeep passa também para a organização dos eventos. Querem fazer sempre mais e melhor. É esta um pouco a vossa filosofia?
0: Sim, podemos dizer que os percursos que nós fazemos para... No caso do Raid, são os percursos que nós também fazemos no sábado à tarde. Fazemos um percurso e realmente estamos associados, o clube está associado aos percursos radicais de algum nível de dificuldade, mas todo o Raid tem sempre a alternativa, isto é, o percurso, até acaba por ser um percurso acessível a qualquer Jeep, temos as alternativas radicais para aqueles que querem explorar e levar os seus carros ao máximo, ao limite. E se divertirem, porque no fim acabam é para se divertir sempre com o máximo de cuidado possível.
1: É isso mesmo, provas como o 4x4 Duro, o próprio Raio de São Martinho e até as míticas voltinhas no monte entre amigos implicam cuidados de segurança, porque esta modalidade suporta alguns riscos. E quanto maiores forem os obstáculos, mais riscos podem ocorrer. Quito, que cuidados de segurança têm vocês na elaboração de um percurso ou de uma prova?
2: Temos que ter todos os cuidados de segurança, porque conhecemos um grande número de participantes dos que vêm fazer os nossos raids, mas outros não conhecemos, e por isso temos que ter um cuidado especial com as pessoas que não conhecemos, e por isso tentamos pôr obstáculos mais fáceis, digamos assim, ou acessíveis a toda a gente, e outros que são os tais radicais para quem se quiser aventurar mais na dureza do nosso rei.
1: que é o seu caso, não é? Conto lá que já se aventurou demais e também já tem aí um episódio daqueles um bocadinho marcantes. É daquele...

0: aquelas situações que quando se pensa que tem na situação controlada, alguma coisa foge do controle. E tive aí um pequeno grande desaire que levantei as rodas do Jeep mais que o que devia e estragou-se um sábado à tarde, se calhar um bocado por falta de tal segurança ou da cautela da nossa parte. Mas isso é connosco.
1: Mas podemos dizer que vocês já vão tendo proteções nos próprios jipes para garantir a segurança individual.
0: Foi como valeu no meu, foi ter os ferros por dentro do carro, porque se não tivesse, acho que as coisas podiam ser um bocadinho piores. E por estas razões é que nós tentamos ter segurança, porque não sabemos se toda a gente tem as mesmas proteções que nós temos. E por isso é que temos que fazer dois tipos de percurso. Um para quem quiser aventurar um bocadinho mais e os outros mais calmos um bocadinho.
1: Quando estão no monte, o mais provável é existirem avarias mecânicas. Uma das características do todo-terreno é a interajuda dos participantes. Ninguém avança no percurso havendo uma avaria com um colega, mas é necessário haver quem perceba. Já sabemos que o presidente Albano Silva é mecânico e auxilia, mas quem está sempre disposto a ajudar, mesmo quando os jipes têm de ser arranjados na oficina, é Samuel Silva. Um jovem apaixonado por carros, pela mecânica e pelo todo o terreno, por isso com todas as condições para ser o mais requisitado. Tem 29 anos, mas foi pela primeira vez ao monte com o padrinho Albano, apenas aos 6 anos. Aos 14 já conduzia o Jeep, fez competição durante algum tempo, mas agora está somente dedicado à mecânica e à paixão pelo TT. Conversa Samuel Silva, também ele fundador do Penatrilhos, confessou que é a ele que todos recorrem quando é preciso arranjar ou mesmo atualizar os Jeeps.
2: Começa por um convite do meu tio, padrinho, neste caso, para o Albano, convidou-me para ir fazer um raio das Alvardas, aqui, que era feito pelo CCC. Eu fui, gostei e a partir daí foi até Rubeis. Já conduzo desde os 11 anos. E no monte, a partir dos 14, 15, já conduzi. Agora, basicamente, para mim isso é o dia-a-dia, não é? Passado os anos é o dia-a-dia, mas no início, quando uma pessoa saía para o monte, era... parecíamos que estávamos nervosos e só queríamos andar no monte. Agora não, agora já é o dia-a-dia, entrar e sair é normal. Ajudámos-nos uns aos outros mutuamente e temos sempre, se estivermos em perigo, as outras pessoas avisam-nos, basicamente é isso. Temos os carros preparados para a segurança, com sistemas de retenção de roubar, isso, caso de capotamento, para nos magoarmos. Materiais novos, turbos novos, pneus novos, suspensões novas, está sempre a progredir. Sou mecânico porque é um negócio de família e é uma paixão que eu tenho, cresci no meio disto e é por isso que eu estou ligado à mecânica. Basicamente toda a gente vem aqui porque nos conhecem. Em caso de acontecer alguma coisa, tentamos sempre desenrascar ou ajudar, mesmo sendo membros de fora, tentamos sempre desenrascar uns aos outros. Isso é assim mesmo. Várias avarias, desde partíssimos eixos, cubos, isso é o normal. Sim, saímos de carro, ajudamos, perguntamos se é preciso alguma coisa, pudermos fazer, fazemos. A ajuda mútua uns aos outros, tentarmos desenrascar e convivermos acima de tudo. É a amizade, paixão e o convívio pela modalidade.
1: E o Raid de São Martinho, atividade bem sucedida deste clube, está mesmo aí, é já no próximo sábado, 7 de novembro, que Penafiel recebe muitos aficionados do todo o terreno. António Cardoso, como é que estão a correr os preparativos para a edição deste ano?
3: Os preparativos, para já, está tudo bem, o trajeto está pronto, está bem molhadinho, que nós mandamos molhar, portanto não vai haver pó de certeza. Está um trajeto interessante, porque está um trajeto para um Panda 4x4. Portanto, quem tiver um Panda 4x4 pode vir ao nosso raid, porque vai se divertir, sem dúvidas, vai comer bem também, que é uma das obrigações do raid, é ter boa comida. Quem tiver um Jeep mais preparado vai ter a adrenalina que tanto gosta, porque temos 9 nove zonas, nós chamamos-lhe zona de espetáculo, porque é onde as pessoas que vão com o Panda 4x4, porque não podem ir para aquele percurso, podem parar e ficar a ver os outros a subir ou a descer, conforme o caso, e a divertir-se também.
1: E o que é que vão conhecer este ano os amantes do todo o terreno por Penafiel, neste raid? Qual é o percurso?
3: Essencialmente, a zona da Brenha, o nosso território do sábado à tarde. É isso que eles vão conhecer, essencialmente, porque este ano só vamos fazer no sábado e decidimos fazer aqui na nossa casa, digamos assim, que é onde nós nos divertimos mais ao sábado à tarde, e é isso que eles podem efetivamente conhecer e deliciar-se com as rampas e com as descidas que fazem parte do trajeto.
1: Partem de onde?
3: Partem aqui do Sameiro,
1: da Praça Escritaria.
3: Exatamente, estava-me a faltar esse nome. Fazem ali a inscrição, tomam um pequeno almoço. Dali vão fazer portanto, vão passar na pista onde foi feita a prova de trial e depois seguem para o monte através do roadbook que já está pronto.
1: É um percurso que tem pausa para almoço ou termina fim do almoço?
3: Não, é um percurso que, aliás, são dois percursos. O percurso da manhã, para almoço, um almoço mais ou menos rolante, porque as pessoas na hora do almoço o que querem é comer e vamos para o monte novamente. E depois às 8 horas, no final do percurso da tarde, um jantar mais elaborado, com mais calma, até porque o clube faz 10 anos, vamos certamente cantar-lhes parabéns.
1: Agostinho Barbosa, há um cuidado da vossa parte, como dizia aqui o António Cardoso, no que diz respeito à gastronomia, dar a conhecer o que melhor se come na região. É também já uma marca do Penatrilhos. Como é que vai ser este ano? O que é que vão poder degustar os participantes?
4: A emenda obrigatória em qualquer altura de São Martinho é sempre os rojões, por isso será um dos elementos da emenda, e será no jantar que é o elemento de mais em que as pessoas dão maior convívio, em que contam um bocado as aventuras do dia, como é que ultrapassaram um obstáculo, contam as histórias que foram conseguindo com a participação no raid. Também temos outra questão, outro elemento gastronómico que costumamos sempre envolver e gostamos sempre de envolver no raid, que é os bolinhos de amor, que é algo tradicional daqui. Também julgamos ser já uma marca, que é servir a via meio da manhã uns bolinhos de amor com o vinho do Porto, para aquecer um bocadinho, porque a temperatura normalmente no São Martinho, que nos últimos anos tem-nos brindado é com frio e chuva. Esperemos que este ano consigamos ter ali uma abertazinha de sol, para ajudar a que haja uma melhor, para que as pessoas consigam apreciar melhor as paisagens. Apesar deste ano, como o Cardoso disse, termos nos cingido mais à zona norte do concelho, mas no passado já fomos para a zona de sul, já andámos por Lagares, quando fizemos em Luzim, passando sempre por alguns pontos históricos, como ali a zona da Anta de Santa Marta, as gravuras do Lumar lá embaixo em Luzim. Por isso a parte gastronómica tentamos sempre, às vezes menos conseguida, não por nossa culpa, mas por algum contrato de algum restaurante, mas tentamos sempre que seja algo que também as pessoas gostem e incentivamos sempre ao máximo isso.
1: E sabemos que, precisamente para que nada falhe, este ano optaram por fazer este almoço de forma diferente. Vai ser um almoço numa quinta em São Martinho de Recesinhos, a informação que temos, e portanto estão convencidos que as coisas têm tudo para correr bem.
4: Sim, no ano passado foi um bocadinho menos conseguido e este ano fizemos uma aposta forte, porque não depende de nós, como devem perceber, mas este ano fazendo uma aposta forte será na Quinta de Gatão, que é uma quinta de turismo rural, que só por si, só o espaço envolvente, é um espaço muito agradável, e para que consigamos proporcionar um dia ideal aos participantes, com os percursos e juntando a parte gastronómica, que são os dois fatores essenciais para um raid.
1: com os percursos, com os pratos gastronómicos e com o local onde este almoço e jantar vai decorrer, podemos dizer que vocês acabam por ser uns motores turísticos de Penafiel e da região. Sentem que também têm essa responsabilidade, já que chegam, como dizia há pouco, participantes de todo o país e até da vizinha Espanha.
4: Exatamente. Nós temos, como disse há pouco, participantes de Espanha, até pelo menos à zona centro, como da Oliveira das Meis, e achamos que estas atividades acabam por ser dinamizadoras do turismo local e mesmo do comércio local, ou seja, com o raio envolve de um dia, envolve um orçamento de rondar os 6 mil euros. Como tal, é tudo dinheiro que acaba por ficar, verbas que ficam no concelho, e além de que as pessoas vêm, podem gostar e acabam por voltar mais cedo ou mais tarde novamente ao concelho.
1: A realização do RAI de São Martinho, bem como outros eventos, implica uma boa comunicação e divulgação do clube e das suas atividades. Ficamos a saber que este clube é exigente e que tem um cuidado particular com a sua imagem. Em conversa com Jorge Ribeiro, responsável gráfico, percebemos as exigências destes homens para promover o Penatrilhos.
5: No início, quando começamos a trabalhar, a confiança ainda não era tanta, então tudo que nós fazíamos tinha que ir quase a conselho, para ser aprovado ou não. Daí a certa dificuldade que houve no início em conseguir chegar ao produto final. A partir de um certo momento a nossa relação desenvolveu e então eles conseguiram criar connosco uma relação de confiança no nosso trabalho, no nosso desenvolvimento, e a partir daí tudo melhorou. Temos liberdade criativa para poder elaborar um design de um cartaz ou de uma maquete ou qualquer coisa que eles nos pedem, que nos sugerem. São exigentes, sim, sabem o que querem, sabem aonde querem que nós lhe apresentemos o resultado, mas ao mesmo tempo são super afáveis de tratar as coisas, sem problema nenhum. Uhum. Excelente cliente.
1: Agostinho Barbosa, é importante haver este cuidado com a imagem do clube, até para captar a atenção dos próprios patrocinadores. Podemos dizer que sempre que vocês sentem necessidade, as forças vivas da terra estão prontas a colaborar. Têm noção que é importante?
4: Julgamos que sim. Aliás, fazemos sempre uma forte aposta e tentamos sempre escolher o melhor design e os melhores brindes, muitas das vezes, para potenciar a imagem e a marca dos nossos patrocinadores. Acabam por ser muitos deles nossos amigos, ou a maioria deles, até porque a situação económica do país nos permite também a muitos deles dar o maior apoio, e julgamos que desta forma, que é uma forma direta de chegar a um alvo direto, eles também, com uma verba mais reduzida, porque basicamente juntamos um bocadinho de cada um, conseguimos que eles também tenham a marca deles bem divulgada e associada também não só ao nome do clube e ao nome do RAID, que julgamos ser uma marca de qualidade.
1: Fomos ouvir quem habitualmente colabora, sentir as suas motivações e saber a imagem que têm do clube.
6: A imagem é positiva. O grupo costuma trazer poucos e bons, no mínimo todos os fins de semana, né? quando estão para fazer qualquer tipo de evento, todos juntos trabalham todos. Além dos raids, né? Eles fizeram recentemente a prova do CMT. Para mim foi uma das melhores pistas do CMT.
7: Não, são bons, eles quando organizam, eles são bons. E sabem também que também quando vão aos outros lados também gostam de ter as coisas bem, então eles também fazem por fazer bem, também é uma referência da terra deles e do grupo deles.
8: Há cerca de, sei lá, 7 anos, 8 anos, embora apoiá-los, penso que eu comecei a apoiá-los há 3 ou há 4 anos em relação a isso, dou um patrocínio que ofereço por norma sempre as camisolas para o raio, é o apoio que eu dou nessa expectativa. Como já lhe disse, através do convívio, da boa gerência do RAID, achar o RAID bem organizado, isso dá-me motivação para continuar a apoiar. E além disso, de ter bastantes pessoas englobadas no grupo, que são amigas e conhecidas, e uma boa relação através disso. Chama o bom convívio e a boa organização. O número de pessoas que englobam o RAID, que sabem-se que às vezes a gente não está com uma pessoa há um ano, mas por norma, como o RAID cativa certas pessoas, a gente encontra lá as pessoas que se calhar já não vê há algum tempo e que gosta de conversar, que gosta de conviver. por norma, boas refeições, um bom acompanhamento do raid, os percursos são bem traçados, tem sempre a parte de dificuldade mais acentuada e menos acentuada, nomeadamente dividindo as pessoas com o seu carro mais bem preparado ou menos preparado para poder fazer o percurso até ao fim.
9: Em primeiro lugar, porque em 9 peças foi para Penafiel há 1 ano e qualquer coisa, conforme lhe disse, por uma questão de social também e principalmente, em primeiro lugar, das pessoas que estão à frente da Pena Trilhos, nós decidimos, enquanto responsáveis de 9 peças, colaborar com a Pena Trilhos.
10: É um clube que faz as coisas bem feitas, é organizado, percebe muito do que está a fazer, que é muito importante, tenta sempre fazer o melhor possível e agradar a todas as pessoas que lá vão, que é fazer um bom jantar, fazer um bom almoço, a dar a bichaninha, como eles chamam, a meio da tarde ou a meio da manhã ao vinho de Porto. E é assim, é um grupo de jovens que é bastante empenhado, que faz as coisas com amor, porque todos eles gostam daquilo que fazem. E acho que tem tudo para continuar, porque não há muitos grupos como o grupo Pena Trilhos. Eu penso que a Câmara, que tem uma pessoa responsável pela parte do desporto, deviam de apoiar mais este tipo de associações sem fins lucrativos, porque ao fim e ao cabo eles estão a dar a conhecer a terra que é de nós todos. E acho que há muito pouco apoio da parte da Câmara, da Junta, de muitos empresários também das terras. Muitas vezes veem aquilo como aqueles bandidos que andam mas é no monte a partir tudo. E eu acho que isto aqui, em todas as terras, acaba por ser um benefício. É dar a conhecer a nossa terra. Nunca penso quando estou a ajudar alguma coisa, a dar um patrocínio, ou nunca estou a pensar que a minha empresa vai ter mais publicidade, vai ter mais trabalho. Ajudo sempre porque quero que esses grupos continuem, que se façam, que se continuem a fazer esse tipo de brincadeiras, e eu quero continuar a ir a eles todos.
1: Percebe-se que há um respeito pelo trabalho do Pena Trilhos e também um gosto particular pela modalidade. Mas afinal, o que faz um jovem apaixonar-se por este desporto? É a adrenalina, a condução, o convívio? Marta Ribeiro diz que é de tudo um pouco. Conheceu a modalidade através do pai, presidente do Pena Trilhos, Albano Silva, que a levou para o mundo com apenas 6 anos. Aos 13 já conduzia e participou no primeiro raid, Raid Felgueiras, sendo reconhecida com um prémio. Marta tem agora 21 anos, continua a gostar da modalidade e confessou-nos que é no monte que gosta de passar os seus tempos livres.
11: Com 6 anos fui a primeira vez para o monte com o meu pai. A partir daí acho que sempre tive gosto, a paixão por este desporto. É uma adrenalina, sei lá. Gosto de conduzir, gosto de ir ao lado do meu pai porque confio mesmo muito nele. Se ele diz que eu posso ir é porque eu posso ir, mas acima de tudo gosto de conduzir. Acima de tudo pelo convívio. Eu gosto muito do grupo, de conviver com as pessoas, porque são tardes de rir, acho que se faz um bocado de tudo. Mas também há esse gosto por superar obstáculos, passar aquilo que as pessoas pensam que é impossível e não é. Há comentários, há piadas, sempre. Quando nós fizemos o 4x4 Tour, ali na zona do hotel, que o meu pai me deixou fazer a pista de espetáculo, e as pessoas ficavam muito surpreendidas por ser uma menina a conduzir, não é? Eu tinha 16 anos. As pessoas ficavam mesmo muito surpreendidas, porque não é normal uma rapariga e daquela idade a conduzir um jipe e ultrapassar obstáculos que se calhar muitas pessoas não se veem ultrapassar, e eu fiz tudo até ao fim e foi um dia que me marcou.
1: António Cardoso, estes jovens são o futuro da modalidade e do clube? Sente que o futuro está bem entregue?
3: Sim, muito bem entregue, porque eles têm a mesma paixão que nós, divertem-se como nós. E também já sentem o aliviar do stress de uma semana de mais intensa com uma ida ao monte à sábado à tarde e conversar sem dizer nada. Porque no fundo é aquilo que a gente faz ao sábado, não tem preocupações.
1: Por falar em idas ao monte, é curioso que quando muitas vezes há uma ideia já muito formatada de que é uma modalidade para homens, de que não há mulheres, para um certo perfil, não há perfil para o todo o terreno, nem para os jipes, certo?
3: Não, é preciso
1: gostar. Tudo um pouco.
3: Sim, sem dúvidas. É preciso gostar e pronto, neste momento a Marta é quem, da parte feminina, é quem mais aparece, mas pronto, já outras Martas por lá andaram. Neste momento não andam, por outras tiveram que seguir outras vidas, não é? E a vida delas, porque infelizmente o todo terreno não se vive em Portugal. E nós continuamos, e a Martinha é sempre bem-vinda. Claro que tem uma proteção maior do que nós e do que os outros elementos, até porque está lá o pai e está também o Samuel, que faz parte da família, mas todos nós gostamos muito dela e claro que a protegemos mais um bocadinho que os outros.
1: Quem também acompanha e admira o trabalho do Clube Penatrilhos é um jovem campeão de Penafiel. Emanuel Costa tem 39 anos, é penafidelense e amante do todo o terreno desde muito novo. Foi a partir de 2000 que começou a competir, já ganhou vários títulos nacionais e internacionais e é um amigo do Clube da Terra, a quem reconhece empenho, dedicação e mais-valia para a modalidade e para a terra.
12: E participo, trago pessoas, tento trazer o mais pessoas possível de amigos meus e conhecidos já ao passeio. E sempre fiz o passeio, acho que só um ano que não fiz o passeio de São Martinho, mas fiz sempre todos os anos o passeio de São Martinho. E eu sei que posso convidar pessoas de fora para vir à minha terra fazer um passeio que o grau de dificuldade é elevado. Tem sempre alternativas, que as fazem sempre alternativas, mas o grau de dificuldade é elevado. É, eles organizam sempre os passeios com algum cuidado e fazem sempre alternativas para as pessoas que vão em mais originais e fazem as dificuldades para quem quer meter-se mais na natureza. Eles às vezes têm alguma dificuldade em criar alternativas fáceis, porque a zona também não permite que eles consigam fazer uma alternativa. Eles percebem e quando não percebem perguntam. Pedem sempre opiniões e sinto que eles fazem sempre as coisas pelo melhor e querem que sempre que as coisas corram todas bem. E têm gosto pela terra, não querem deixar a terra ficar mal. Nunca. Quando eles fazem, fazem sempre o melhor.
1: Estamos na reta final desta primeira hora do A Nossa Terra, deste domingo, dia 1 de novembro, onde conhecemos o Penatrilhos, clube de todo o terreno de Penafiel, que organiza no próximo sábado, dia 7, o Raid de São Martinho. Agostinho Barbosa, a última palavra é sua. Quer aqui deixar um convite a todos os curiosos e amantes de todo o terreno para participarem no Raid da Feira de São Martinho, ou então apenas para ir ver se é que isso é possível.
4: Sim, é ver, só se for mesmo as zonas de concentração onde se consegue ver os jipes e o nível de preparação dos veículos que passam cá por Penafiel, que é muito elevado. Deixo o convite a toda a gente, que tal como eu e os meus colegas e o Cardoso contou aqui e eu também falei nisso, foi com a participação de uma vez, mesmo como pendura ou já a conduzir um carro, que ficou o gosto pelo todo terreno. E temos a certeza que quando participarem, certamente vão querer continuar a fazer todo o terreno.
1: Chegamos assim ao final da primeira parte do programa. Quero agradecer a presença dos nossos convidados, António Cardoso, Joaquim Rodrigues e Agostinho Barbosa. Quanto a si que nos acompanha desse lado, sabe que aos domingos de manhã trazemos à antena da Rádio Clube de Penafiel excelentes exemplos do que de melhor existe e se faz na nossa terra. Estes senhores, em vez de gastarem dinheiro na farmácia e cardiologistas, aliviam o stress no monte conduzindo o seu jeep. Se puder, faça como eles. Fique por aí. Nós voltamos já para falar de empreendedorismo no feminino. Até já.

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1: Olá, bom dia mais uma vez. Seja bem-vindo ao A Nossa Terra, à sua companhia nas manhãs de domingo. Todas as semanas damos destaque aos bons exemplos que chegam até nós. Hoje já falamos de apaixonados pelo desporto motorizado no meio da natureza. Homens que têm vidas agitadas e que descarregam o seu stress através da prática desportiva em plena comunhão com a natureza, promovendo a região em que estão inseridos. Agora avançamos para a segunda parte do programa, que será totalmente no feminino, uma associação muito diferente do habitual, cheia de projetos inovadores. Fique por aí e conheça a LEMP, Associação de Líderes Empresariais do Norte de Portugal.
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3: Esta semana, em destaque, LEMP, Líderes Empresários do Norte de Portugal em Passos de Ferreira e o Clube Penatrilhos em Penafiel, com o apoio ETC de Afonso Moreira, uma empresa especializada na prestação de serviços na área de contabilidade, fiscalidade, gestão de recursos humanos e consultoria na área de gestão. 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
2: Nos dias que correm, o mercado empresarial apresenta uma dinâmica muito característica que se modifica constantemente. Ciente da necessidade de acompanhar estas mudanças, a LEMP abre asas e voa. A Líderes Empresárias do Norte de Portugal foi fundada por um grupo de mulheres empresárias do Conselho de Passos de Ferreira. Assume-se como associação com o objetivo de criar sinergias entre as empresas portuguesas para levar a todo o mundo o que melhor se produz em Portugal. Motivadas pelas circunstâncias económico-sociais atuais e fundamentada numa base de cariz social, com o intuito de fomentar e facilitar a empregabilidade e a internacionalização nas pequenas e médias empresas do norte de Portugal, a Associação LEMP nasce com uma visão diferente. António Brandão.
3: A LEMP nasce numa tentativa de contornar algumas das dificuldades encontradas na maioria das empresas que tentam alcançar o mercado externo, visando não apenas a promoção dos produtos nacionais no mercado internacional, como também a sua comercialização e acompanhamento. A associação constitui, assim, uma plataforma vocacionada para a exportação, assegurando ao seu cliente a melhor relação qualidade-preço de bens e serviços nos diferentes ramos de atividade. Especializada em mobiliário, iluminação, serralharia, tecidos, têxteis, decoração, vinhos e calçado, desenvolvem parcerias com as melhores indústrias nacionais para satisfazer as diferentes necessidades dos clientes. Através da gestão organizada, da otimização de recursos e da conjugação logística para os diferentes negócios, cria parcerias de longo prazo baseadas na confiança. A associação assume os seus valores como uma alavanca para a construção da sua missão, de forma a fomentar e a gerar sentimentos de sucesso pessoal, de comprometimento e de aumento da confiança entre todos os que nela participam e interagem.
2: Connosco em estúdio para nos desvendar esta iniciativa estão Ana Sousa, presidente da LEMP, Conceição Moreira, mentora e fundadora, e Maria José Fernandes, ela que é também fundadora. E afinal, haverá um homem, Carlos Silva, diretor comercial, que se juntará a nós por telefone. Para já, às nossas convidadas aqui presentes, muito bom dia, sejam bem-vindas ao A Nossa Terra. Vamos começar o programa pelo início com Conceição Moreira, mulher, mãe, avó e empresária. Uma senhora de causas nobres, os seus 65 anos são um exemplo de garra e determinação que se esconde por detrás de um olhar doce e sensível. Muito obrigada, Dona Conceição, mais uma vez por ter aceito este nosso convite e estar cá connosco. É sempre um prazer recebê-la. Foi a mentora deste projeto, ele nasceu para colmatar o desemprego. Como é que foi dar vida a esta ideia?
4: Foi com uma colega que começamos a ver as necessidades dos jovens e então entendemos que se nos reuníssemos e convidássemos outras senhoras, que poderíamos fazer alguma coisa de útil, fazendo, portanto, exportando os nossos produtos, e ao fazer isso que iríamos arranjar mais trabalho.
2: Portanto, sentiam que a realidade em que se encontrava o Conselho Passos Ferreira não era a melhor? Podemos dizer que o projeto nasce de uma necessidade, nasce com a constatação de algo que entendiam que não era o desejável?
4: Exatamente.
2: Foi um bocado por aí?
4: Foi por aí, por ver jovens que necessitavam de trabalho e não só, que há muitos jovens já licenciados e isso tudo, e nós com a nossa experiência devemos ensiná-los e prepará-los para um futuro igual, já não digo mais, igual ao nosso. Eu gostava de ensinar aos jovens aquilo que eu aprendi, porque me sinto feliz por aquilo que aprendi e por aquilo que tenho ensinado também.
2: E porquê reunir apenas mulheres?
4: Para ser diferente. Para ser diferente, e depois escolhemos as senhoras, fomos convidando as senhoras, fomos vendo a opinião delas, todas parece que ficaram entusiasmadas e acreditavam no nosso projeto, e foi daí que nós resolvemos andar para a frente e chegar a estes pontos.
2: Nós sabemos que, aliás, toda a gente sabe, Passos de Ferreira é capital do móvel, mas podemos dizer que no concelho há áreas diferentes. Na Lempe também há mulheres de outras áreas que não o ramo do mobiliário, certo? Ou sobretudo o ramo do mobiliário?
4: Sobretudo o ramo do mobiliário. Mas estamos a preparar-nos para outras atividades, porque nós, quando iniciamos esta associação, não foi só pensar no mobiliário, mas sim de tudo aquilo que haja lá em Passos de Ferreira que possamos ajudar a combater o desemprego e ajudar a desenvolver a nossa terra. Porque é isso realmente aquilo que eu pretendo, desenvolver a minha terra e fazer alguma coisa pela minha terra, que era, gostava muito de deixar alguma coisa que alguém possa aproveitar.
2: A dona Conceição dizia-nos que foi apresentar esta sua ideia a outras mulheres.
4: Sim.
2: E como é que foi a reação delas? Como é que foi da ideia partir para a prática?
4: Portanto, eu comecei por conversar com uma minha amiga, entretanto, juntamente com essa amiga, fomos convidar outra, depois fomos convidar outras, e todas elas dão a impressão que gostaram da nossa ideia e nos acompanharam, e conseguimos fazer. Conseguimos chegar a estes pontos, como eu disse já há um bocadinho.
2: Dois anos depois, sim, do nascimento do projeto que idealizou, como é que o caracteriza? Como é que o descreve?
4: Portanto, nós ainda estamos a iniciar, neste momento vamos fazer a primeira abertura da casa em Espanha, como já devem ter conhecimento, e é o nosso primeiro trabalho, portanto, estamos esperançadas que tudo vai correr muito bem e que vamos ter um bom futuro.
2: Portanto, digamos que a vossa primeira grande atividade está a ser no país vizinho.
4: Sim.
2: O projeto tem sobretudo este objetivo, projeção para o exterior, ou também cá no nosso país, no concelho e até na região?
4: Mais para o exterior, porque na verdade é o que está a dar nesta altura, o que está, portanto, a desenvolver a nossa zona é mais trabalhar para fora.
2: E no concelho, podemos dizer que as pessoas já sabem da vossa existência, já sabem daquilo que têm vindo a fazer?
4: Muito poucas pessoas sabem, só agora é que nós vamos começar a divulgar, porque até aqui foi só entre nós. E, portanto, poderá saber uma pessoa ou outra, mas ainda muito pouca gente sabe desta nossa empresa, desta nossa associação.
2: Por casualidade ou por opção?
4: Mais por opção, porque tínhamos receio que a coisa não resultasse.
2: Nem pareceu, dona Conceição.
4: Não, mas chega um ponto que uma pessoa tem que pensar duas vezes.
2: Mas por serem mulheres ou não? Não é por serem mulheres.
4: Não, não,
2: não.
4: Não
2: é o medo de que a sociedade não acredite que as mulheres não são capazes de desenvolver um projeto deste cariz.
4: Eu meti-me nisso mesmo por pensar que as mulheres são capazes. E para fazermos um pouco diferente de quando. Porque em todas as atividades, geralmente são os homens que estão à frente das atividades. Nós, mulheres, as que estamos metidas nesta associação, também estamos a trabalhar com os nossos maridos. E temos feito alguma coisa que eu acho interessante e de ajudar os nossos maridos. E por isso também chegou agora a vez de nós, associação, também estamos a trabalhar com os nossos maridos. E temos feito alguma coisa que eu acho interessante e de ajudar os nossos maridos. E por isso também chegou agora a vez de nós partirmos para ver se nós somos capazes ou não.
2: E o projeto, a associação, tem-vos ocupado muito tempo do vosso dia-a-dia?
4: Muito tempo, muito tempo. Temos perdido, portanto, perdemos muito tempo e muita canseira, muita preocupação que temos sentido, porque na realidade não queremos falhar.
2: A Dona Conceição, nós sabemos que é uma mulher de causas nobres, que abraça os projetos sem medo, tem a coragem que eu diria que falta a alguns jovens. E nós vivemos numa época em que todos se queixam da falta de tempo. Conseguir tê-lo para se dedicar ao outro é sempre muito difícil, dizem a maioria das pessoas. Como é que consegue esticar as suas 24 horas?
4: Eu consigo fazer muita coisa porque não perco muito tempo nas viagens para o trabalho, porque trabalho e vivo na mesma zona. E, portanto, daí já é muito bom, porque há muita gente que perde meia hora ou uma hora para se deslocar para os trabalhos e eu beneficio nessa situação. Mas também não é preciso dormir muitas horas, não é preciso ir muitas vezes para o café, não é preciso, sei lá, ver muitas telenovelas e, portanto, eu aproveito o meu trabalho todo em função das outras pessoas. Gosto muito de ajudar os outros.
2: Outra mulher envolvida na fundação é Maria do Carmo Bessa, que desde o primeiro momento não teve medo de arriscar nesta aventura. Uma mulher segura de si e das suas convicções, gosta de fazer, desenvolver os seus projetos. Mais que uma associação, é um grupo de amigas que reúnem todos os esforços para que o conselho chegue lá fora pelo que de melhor tem. Gostava de ver o nome da LEMP voar mais alto, dar muitos frutos e que a feira que se vai realizar seja a primeira pedra lançada no mar de oportunidades.
5: Acabei de ver um projeto e vim de quem vinha, as duas, e começámos a contactar pessoas. Não tenho medo desse tipo de coisas, deste tipo de trabalhos, não. Pelo contrário, acho gratificante e desafiante. Foi o início da conversa e tínhamos de tentar fazer alguma coisa que passe de Ferreira. E pelos nossos jovens. Porque eu olho por todos os jovens. Pois vai abrangendo. Eu queria mais. Queria ter sido melhor. É a minha opinião sincera. Já podia ver mais. Esperemos que dê frutos. Estou convencida que vai dar. E temos de dar a respectiva assistência.

0: sem assistência também, temos que andar em cima do projeto, não é só entre chegar lá, pôr as coisas e ter logo. Pois é preciso o acompanhamento. Tudo isso é muito importante, muito importante. Eu costumo dizer, o futuro a Deus pertence, mas ainda tenho muitos projetos, graças a Deus, assim, a pensar na minha vida e a longo prazo. Ainda não me deu por vencida. Tenho todos os requisitos para ter sucesso. E tem que ter. E vai ter.
1: Vamos agora conhecer Ana Sousa, psicóloga de formação. Ela é presidente da LEMP e um dos elementos mais novos da associação. Esteve sempre ligada à formação deste projeto e tem agora em mãos uma grande dor de cabeça, ou não? Já vamos ver. Ana, bom dia. Bom Seja dia. Bem-vinda Obrigada. Ao A Nossa Terra. É ou não assim uma grande dor de cabeça levar a Bom Porto esta ideia?
2: Depende do que encararmos como dor de cabeça. Acho que se nós encararmos o projeto como algo nosso e como algo que queremos que corra bem, como algo em que acreditamos, a dor de cabeça é mais suave. Claro que temos preocupações, temos uma responsabilidade grande, porque ao querermos criar uma associação, quando queremos criar uma empresa, a responsabilidade é nossa. Quando queremos criar uma associação, a responsabilidade é nossa e ainda é mais acrescida perante os associados. Portanto, claro que a dor de cabeça pode ser maior, mas acho que se encararmos o projeto da forma como o temos encarado, porque também o temos encarado sempre de uma forma muito conjunta e de uma forma muito unida, a dor de cabeça é mais suave.
1: O que é que a levou a aceitar este convite?
2: Vários aspectos. Pronto, o primeiro era, eu tinha saído do trabalho que tinha, por opção, queria desligar-me, entre aspas, um pouco da formação e agarrar projetos novos, projetos diferentes, e vindo da cabeça, entre aspas, da Dona Conceição, achei que realmente era uma boa ideia e que podíamos, de facto, tentar fazer algo pelo concelho que ainda não tinha sido feito. Se calhar quando aceitei o projeto, também ainda não tinha noção de como é que ia ser, quem é que ia estar, quem é que não ia, o que é que se ia fazer em concreto, mas também foi uma mais-valia o começar do zero. E eu pensar, se isto for algo criado totalmente de raiz, começado totalmente do zero e ser pensado por nós, realmente é um bom projeto e tem muitas pernas para andar.
1: Isso pensava há 2 anos atrás. Sim. E agora, o que é que pensa?
2: Agora penso que é assim, é difícil, claro que nós também já sabíamos que ia ser difícil, criar algo de novo não se cria de um dia para o outro, é preciso muito trabalho de bastidores, é preciso muito pensar, muito ver como é que vai ser, quais são as estratégias que vamos definir, de que forma é que vamos atuar, mas hoje acho que o projeto ainda tem mais pernas para andar.
1: Há pouco a Dona Conceição dizia-nos que o projeto nasce da constatação de algumas dificuldades que o Conselho de Passos Ferreira vivia e se calhar ainda vive, não é? E o objetivo era também ajudar a ultrapassar esses obstáculos, a projetar um pouco mais o Conselho lá fora e até ajudar os jovens no seu futuro. Podemos dizer que alguns destes objetivos já foram sendo colmatados, e de que maneira?
2: É assim, colmatados na totalidade, ainda não. Pronto, nós para todos os efeitos temos 2 anos de projeto, mas só temos 1 ano efetivo de trabalho, se calhar nem 1 ano. Temos muito trabalho de bastidores, o projeto foi criado em agosto de 2013, temos muito trabalho de bastidores até ao final, meados, finais de 2014, e entretanto só no início de 2015 é que nós começamos a pôr em prática uma das nossas estratégias para a LEMP. Já colmatamos, porque já demos emprego a uma pessoa que não estava a trabalhar, portanto uma das situações já, ou melhor, já temos uma situação favorável, e entretanto agora com a abertura deste novo projeto, com a abertura da loja em Espanha, em Zaragoza, à partida daremos mais... colmataremos mais alguns dos problemas, porque a nossa primeira estratégia de intervenção passa pela exportação, por ajudar os empresários do concelho a exportar. Inicialmente, e sendo a capital do móvel, estamos a apostar na área do mobiliário, embora o objetivo seja alargar a todas as áreas. E com a abertura da loja em Espanha, se estas empresas venderem, vão aumentar a produtividade, portanto poderão aumentar ou poderão ter de contratar mais pessoas para as próprias empresas, ou se não tiverem de contratar, pelo menos mantêm mais alguma segurança aos trabalhadores que já têm.
1: Portanto, no próximo dia 3 de novembro, terça-feira. Vocês abrem então uma loja em Espanha e é, podemos dizer, o primeiro grande marco do vosso trabalho.
2: É o primeiro grande passo que damos. Pronto. A loja não é totalmente nossa, isto é uma parceria que existe com um vendedor de móveis em Espanha, que é um dos maiores vendedores na zona de Aragão, e neste caso em Zaragoza. E portanto, o protocolo é estabelecido com ele, a loja é dele, todos os produtos que vão estar na loja são produtos LEMP. São produtos dos nossos associados, escolhidos por ele. Ele já veio cá, já escolheu o que pretendia pôr na loja e acaba também por ser um protocolo depois com a Câmara Municipal, com o município, tendo em conta a capital europeia do móvel.
1: O que é que vocês vão ter representado nessa loja? Sobretudo móveis?
2: Sim, nesta loja é sobretudo móveis, embora entrem alguns artigos de decoração e artigos textilar. Mas é sobretudo móveis porque ele é vendedor de móveis já há muitos anos. Já a família dele tem histórico na venda de móveis e por isso é que a nossa primeira estratégia está a ser mesmo o mobiliário. Embora também tenha, pronto, os tecidos, obviamente pela parte dos sofás, das camas, os textilar e alguns artigos de decoração. Mas a loja é uma loja de móveis.
1: E quase como num passo de magia, vamos até a Espanha. Carlos Silva, diretor comercial, encontra-se em Zaragoza e por isso vai juntar-se a nós via telefone. Aos 40 anos de idade, junta-se a estas mulheres de garra, traz consigo toda a experiência e conhecimentos profissionais no mercado internacional e quer, naturalmente, juntar-se às melhores. Bom dia, Carlos. Obrigada por estar connosco, ainda que a esta distância. Começo, antes de mais, por lhe perguntar se está tudo a postos para a abertura dia 3 de novembro desta loja.
3: Estamos a aprimorar a loja, estamos ainda na instalação de todo o equipamento que vamos aqui apresentar da capital europeia do móvel. Vai ser a primeira exposição da capital europeia do móvel, por isso, logicamente, tentamos aprimorar isto ao máximo. Muito trabalho ainda pela frente. Temos montadores todos aqui atarefados e estamos também com, se disser que no interior da loja, neste momento, nós temos mais de 30 pessoas a verem o espaço, porque nós não conseguimos fechar o estabelecimento propriamente dito ao público, e vão-se entrando e vão vendo já, e a curiosidade tem sido muita.
1: Isso mesmo.
3: Temos visto essa curiosidade em todos os habituais clientes, o espaço que tem entrado em descobrirem as novidades.
1: Há, portanto, muita curiosidade por aí sobre o que vai acontecer, não é?
3: A curiosidade é enorme porque a comunicação social aqui também em Zaragoza, tanto nos jornais e na televisão, tem referido a abertura do primeiro espaço em parceria com a capital europeia do móvel. E por isso mesmo as pessoas estão todas curiosas em saber o que vai abrir, uma vez que tem as montras completamente fechadas, só a porta de entrada é que está aberta. E as pessoas com a curiosidade vão entrando e olhando e escutando.
1: O Carlos leva na bagagem os seus conhecimentos comerciais. De que forma é que eles têm sido aplicados?
3: Nós o que tentamos fazer é colocar na associação, nós na LEMP, nós tentamos colocar os produtos nacionais e essencialmente no ramo do mobiliário os produtos da região. Nós tentamos colocá-los nos mercados internacionais, quais temos conhecimentos das redes comerciais que são parceiras da LEMP. Nós associamos a várias redes comerciais pré-estabelecidas em países como França, Espanha, Marrocos, Bélgica, Luxemburgo, nomeadamente aqui em Espanha. Neste momento, o espaço que estamos a abrir é em parceria também com uma rede comercial. Posso dizer que são 14 agentes comerciais que representam todo o mercado de Espanha, e vamos numa tentativa de poder apresentar diretamente aos agentes comerciais e aos estabelecimentos também, que estão sob um profissional, apesar de aberto ao público durante todos os dias da semana. É um showroom profissional, onde os profissionais de móveis, os restantes lojistas de toda a Espanha, podem visitar, visto que Zaragoza, poderíamos dizer, será neste momento o equivalente à capital do móvel, que é Passos de Ferreira, porque é uma das feiras de mobiliário ainda em funcionamento e em pleno funcionamento em Espanha.
1: E como é que tem sido organizar as empresas sócias da associação para os mercados?
3: É um trabalho que não se faz em pouco tempo. É um trabalho que leva bastante tempo. Temos que preparar as empresas, as que não estão preparadas, muitas já estão, mas as que não estão preparadas nós temos que as preparar, equipá-las com todas as ferramentas necessárias para podermos ir para o mercado internacional. Eu posso dar um exemplo que é impensável uma empresa apresentar-se no mercado internacional com um catálogo ou uma tabela em português. É um dos primórdios, uma das coisas primordiais, porque as lojas, essencialmente, tal como esta que estamos agora, neste momento, a inaugurar aqui em Zaragoza, a instalar ainda para a inauguração no dia 13, lojas como esta, que são de uma gama alta, bastante alta, só aceitam trabalhar com produtos os quais estão catalogados na língua deles. Isso acontece em Espanha, acontece em França, acontece em quase todo o lado, mesmo em Inglaterra. E nós temos que adaptar as empresas, a tradução de tudo, todas as documentações que têm, em utilizarem as tabelas de rendimentos, e muito resumidamente, não é só isso, mas muito resumidamente são tabelas em pontos e não tabelas em euros, visto que depois o lojista tem que poder utilizar também na venda ao público. Há uma série de burocracias que têm que ser feitas por parte das empresas, que levam o seu tempo a adaptar, custam bastante dinheiro para as empresas que querem exportar, e que nós na associação adaptamos e tentamos levá-las a conferir isso. Nós temos as redes comerciais para que eles façam parte dessas redes comerciais, que nós estamos constantemente a ampliar. Eu tenho que se preparar.
1: Carlos.
3: E é isso que nós fazemos na associação, damos, prestamos toda essa ajuda.
1: Carlos.
3: É essa mesmo que estamos a prestar agora em Zaragoza.
1: Carlos, o que espera da loja em Zaragoza?
3: O que espero? Pelo que temos visto, suponho que vai superar as expectativas que eu tinha antes de iniciarmos a instalação da loja. Porque a curiosidade tem sido imensa. A comunicação social de Zaragoza e da região de Aragão, não só de Zaragoza, tem contribuído imenso, desde já ter sido, por parte da televisão, anunciada a abertura da loja, do estabelecimento de uma primeira parceria da capital europeia do móvel em Espanha, que vai ser a primeira internacional também, a primeira internacional, e a comunicação social tem ajudado muito nisso. A curiosidade das pessoas é constante. Nós temos que abordar isso na gente que vem à loja com a curiosidade de saber o que é que vai ser, o que é que vai haver, se já podem levar algum prospecto, se já podem levar algumas imagens, se podem fazer imagens, que nós por acaso não temos permitido, porque queremos deixar um bocadinho a expectativa do que vai ser na abertura.
1: Carlos, esperemos que tudo corra pelo melhor e que seja de facto um sucesso esta vossa loja. Muito obrigada pela sua disponibilidade em estar connosco à conversa e continuação de bom trabalho em terra de Nuestras Hermanas.
3: Muito obrigado. Assim esperamos que seja um sucesso.
1: Obrigada a nós. Bom dia. Quem está também em Zaragoza com algumas das suas peças é Rita Ferreira, uma jovem decoradora que concilia a arte de lecionar e de decorar. Esta professora de matemática faz-se representar com 3 peças de decoração criadas por ela, peças únicas que deseja que sejam reconhecidas e valorizadas por quem visitar a loja. Um projeto que acredita que vai vingar e dar frutos pela direção que leva e pelos sonhos que cada um aguarda por trabalharem em prol de um bem comum. O futuro será certamente risonho para a LEMP.
4: Em primeiro lugar, porque acredito neste projeto. Acredito que a união faz a força. Acredito que a troca de sinergias é fundamental. Em vez da concorrência para um mercado pequeno, podemos abraçar um projeto comum com projetos maiores. Bem, a Rita Ferreira está lá representada com 3 peças de mobiliário, 3 peças exclusivas. São peças de autor, nomeadamente com madeiras naturais, com peças diferentes. Estamos com expectativas que este mercado que valorize esse tipo de peças. A nossa empresa tem vários fornecedores de materiais e de fabrico que são de cá de Passos de Ferreira. Portanto, sim, é possível. E nós, sempre que possível, damos sempre vantagem aos fornecedores locais. Uma palavra de agradecimento. Sinto-me grata por haver pessoas que, de uma forma altruísta, estejam a lutar por um bem comum e que estejam a lutar por um projeto em que acreditam. É com todo o gosto que eu me alio a este projeto, que também acredito. No futuro gostaria de ver esta associação a crescer, maior, com mais associados, com mais parceiros, nomeadamente a nível internacional, para que se possam fazer bons negócios.
1: Regressamos à conversa com a presidente da LEMP, Ana Sousa. Ana, depois da abertura da loja, quais os próximos projetos da LEMP?
2: Ora bem, os próximos projetos da LEMP passam por começarmos a tentar alargar a nossa área, ou seja, começarmos a trabalhar para associados de outras áreas. Se calhar a área do têxtil poderá ser o próximo passo, ainda não está definido, mas tendo em conta que para o mobiliário também há necessidade de têxteis lar, poderá ser um caminho para começar a trabalhar a exportação para a área dos têxteis. A LEMP não tem só como estratégia exportar, a LEMP tem como estratégia e um dos principais objetivos

0: que propôs-nos criarmos, juntamente com a LEMP, um centro de restauro de mobiliário no concelho. O centro de restauro, o objetivo era ser um centro de formação na área do restauro, da pintura, todas as áreas ligadas à parte do restauro, e criar também lá algumas oficinas de tempos livres, oficinas para séniores, dar emprego a alguns jovens, pôr algumas pessoas reformadas que estejam com vontade de trabalhar e que não gostem de estar paradas a ajudar na parte do restauro, e tentar passar também aos mais novos a história do mobiliário do concelho e porque é que nós somos a capital do móvel. Para a criação deste centro de restauro, nós temos duas possibilidades, que é avançar já com o centro de restauro pelas nossas próprias mãos, entre aspas, ou então esperarmos que venha aprovado alguns dos projetos que nós nos candidatamos ao Portugal 2020, ao novo quadro comunitário, que pode contemplar também a criação deste centro. Os projetos que nos candidatamos, um deles tem a ver com a criação de empresas e é nesse que pode estar ligado o centro de restauro, e outro que tem a ver com a igualdade de género, que é um dos nossos objetivos. A partir do momento que somos uma associação fundada só por mulheres, devemos e cabe-nos a nós também promover alguma igualdade de género nas empresas do concelho. Se estes projetos vierem aprovados, aí sim poderemos criar mais postos de trabalho e dar empregos a mais jovens.
1: Portanto, é também uma questão que se torna extremamente pertinente, que é a viabilização dos projetos. Uma associação do vosso cariz, com 2 anos, tem naturalmente que ter ajudas. Caso contrário, é bem mais difícil trabalhar.
0: É, embora nós no início tivéssemos posto, entre aspas, de parte a candidatura a alguns projetos, com algum... não é receio, mas bem, vamos tentar pelas nossas mãos, vamos tentar com as nossas forças, vamos tentar com as ajudas que temos, as nossas ajudas. Entretanto, quando nos surgiu a possibilidade agora deste quadro comunitário, um dos projetos é realmente muito interessante, iria ajudar os jovens a criarem a própria empresa também, e aí pensamos, bem, se calhar assim também é mais fácil dar alguns passos com estas ajudas e podemos criar já alguns postos de trabalho e colmatar algum desemprego na região.
1: Uma empresa de pessoas que trabalha para pessoas, em parceria com a LEMP, há sensivelmente 6 anos que encara o mercado da formação profissional como se de um indivíduo se tratasse, questionando-o, descobrindo as suas mais-valias e tentando perceber onde e como poderiam potenciá-lo. É desta vontade de pensar e fazer diferente, assente na capacidade individual, que nasce a Open Space, criada para valorizar pessoas e organizações, apostando no aumento da competência e eficácia, ali à ética profissional, à cooperação regular, com parcerias sustentadas com empresas onde prestam apoio de diversas formas adequadas às necessidades imediatas, aplicando uma visão diferenciadora. Palavras de Filipa Nogueira, representante da empresa em Passos de Ferreira.
2: Vamos começar por fazer workshops gratuitos para a comunidade, para divulgar a marca da Open Space e da LEMP. E vamos ter o próximo no dia 13 de novembro, uma sexta-feira, ao final do dia. E, portanto, um principal objetivo será o desenvolvimento destes workshops. Vamos também desenvolver formações, quer para os associados da LEMP, quer para a comunidade em geral, com o objetivo de desenvolver as competências dos colaboradores dos associados, que também estejam ligadas com o projeto de internacionalização dessas empresas. Vamos ter projetos também de formação especializada e também de formação financiada. Portanto, esse é o objetivo desta parceria entre a Open Space e a LEMP, a nível da formação. Depois também temos outros serviços que permite potenciar também os associados da associação, nomeadamente através da candidatura a projetos no âmbito de Portugal 2020, permitam que as empresas adquiram serviços ou equipamentos que também potenciem a sua competitividade e a sua internacionalização. Eu acho que esta associação é uma associação com muito potencial, é uma associação que vai dinamizar o setor do mobiliário, pois através do seu dinamismo e contactos nas redes comerciais que tem, permitirá às empresas internacionalizarem e exportarem. Espero que as empresas saibam aproveitar esta oportunidade e que estejam mais atentas aos projetos da LEMP, como por exemplo a abertura da nova loja

0: agora em Espanha, portanto será, penso eu, um ponto de partida para mostrar à comunidade e ao setor imobiliário o impacto que a LEMP tem desde já no estrangeiro, no país vizinho, em Espanha. E, portanto, penso que esta Associação de Comércio Internacional será uma mais-valia para o Conselho de Passos de Ferreira e não só, para o Val de Sousa. A nossa parceria é recente, portanto, começamos este ano e eu sei que, de facto, existe muito trabalho feito ao longo destes dois anos. Só que, como em todos os projetos, é preciso haver um trabalho que não é visto para depois começar a surgir resultados evidentes e evidências que espalhem o trabalho desenvolvido. Penso que o trabalho que tem sido feito tem sido intenso. As pessoas aqui vejo que têm despendido muitas horas de trabalho, sendo que é feito por voluntários, na sua maioria. E acho que também é de salientar que as empresas estão a começar a perceber que se associarem são mais fortes, não é? Porque normalmente, pelo menos no meu entender, penso que há uma cultura enraizada do ser sozinho, do ser competitivo, de serem concorrentes. Neste caso, as empresas estão-se a associar a projetos, portanto, associam-se entre elas e concorrem a projetos internacionais. Portanto, eu acho que é uma grande mais-valia para o setor.
1: Regressamos ao estúdio para conhecer mais um exemplo de garra e determinação no feminino. Maria José Fernandes esteve também na fundação da LEMP e é atualmente um dos elementos da direção. Empresária e mãe de três filhos, está ligada ao associativismo e a grandes causas. Obrigada, Maria José, por vir partilhar connosco também a sua experiência. Começo por lhe perguntar aquilo que perguntava à Dona Maria José e à Presidente Ana. O que é que a levou a achar que este projeto era tão necessário e que se podia identificar com ele e contribuir para ele?
2: Obrigada pelo convite e bom dia a todos. Portanto, o convite foi feito por uma pessoa a quem eu dou muito valor. Conheço, não sendo de Passos de Ferreira, conheço já há bastantes anos. É uma mulher de grandes causas, como disse, e muito bem. Uma pessoa determinada, uma pessoa que trabalha, uma pessoa que arregaça a manga para tudo. E nós realmente vivemos, eu estou ligada diretamente ao mobiliário, e nós vivemos um problema muito grande em Passos de Ferreira. Portanto, isto falando do mobiliário, nós vemos os nossos jovens e os nossos profissionais a emigrarem. E a ficar cá as pessoas que não têm grandes até aptidões para trabalharem. As pessoas que realmente querem abraçar, querem trabalhar, estão a emigrar com muita facilidade. E nós, neste momento, estamos com dificuldades de profissionais para trabalhar. O convite, inicialmente, não foi próprio, não estava a pensar que seria para uma associação deste género, porque realmente a Dona Conceição sempre esteve ligada a associações mais de solidariedade, e eu pensei que iríamos fazer qualquer coisa por alguém, porque eu realmente gosto também de ajudar. Uma das minhas vontades e das realizações mais em pessoa é ajudar, e então aceitei para aquilo que fosse. Pronto, foi para uma causa que também é boa, não é solidária, porque a nossa associação não tem qualquer fim lucrativo. Ele vai ser sempre investido em alguma coisa que não será para proveito, para lucro próprio, que será para ajudar. E pronto, abracei porque tem tudo também a ver comigo, que dizia hoje o meu marido, mas tu também dizes sempre que sim a tudo e depois nunca tens tempo para nada. E eu, pois, mas é isso que me faz andar, é isso que me faz saltar, porque quando eu saio do meu habitat de trabalho, se eu vou para casa, estou no meu habitat de trabalho, porque eu, além de tudo, eu gosto de trabalhar. E se tenho outra coisa para fazer, é trabalho, mas é um trabalho diferente. É uma coisa diferente. É uma coisa em que, como eu disse, se isto, como associação, não for longe, há uma coisa que nós conseguimos. Foi unir um grupo de 9 empresárias, que agora já somos, com os associados, já somos 20 ou 30 empresários, que juntos acreditamos numa coisa que eu, não sendo de Passos de Ferreira, mas já estou há 25 anos em Passos de Ferreira, não era possível. Que era a ligação de empresários da nossa área unirem-se.
1: Devemos dizer, e o balanço será a Maria José fazê-lo, mas podemos dizer que, quanto mais não seja, estes dois anos têm permitido com que vocês, empresárias, também cresçam e aprendam umas com as outras.
2: Muito. Porque há sempre qualquer coisa que vem de novo. Há sempre qual... Somos nove, as reuniões não estão, porque há uma pessoa que não está cá presente, mas estamos sempre, a maioria, não, a reunião é sempre com todos os elementos da direção. Estamos sempre presentes e temos sempre, estamos sempre a aprender, porque nós temos o ramo do mobiliário, temos a iluminação, temos a serralharia, temos o têxtil. Portanto, não me parece que não me estou a esquecer nenhuma, são áreas totalmente distintas. E eu preciso da serralharia, eu preciso do textilar. Se não for mais, já estamos entre nós, já fazemos os contactos comerciais, já conseguimos que.
1: Como é?
2: Que nosso, pois, é? Que surte efeitos, que a gente. E mesmo a nível do mobiliário, portanto, os meus colegas que estão na direção do mobiliário são. Já é um parceiro, já não é um concorrente. Porque Passos de Ferreira, não sei se é geral, mas Passos de Ferreira cresceu muito nestes últimos 50 anos a nível do mobiliário, e as pessoas quiseram sempre crescer sozinhas. Sozinha não é possível crescer. Eu tenho uma empresa, tenho os meus funcionários, tenho o meu marido, que foi o fundador da empresa. Eu sem ele não conseguia levar a empresa sozinha para a frente, e ele também, talvez agora sem mim, não. Portanto, e nós dependemos todos uns dos outros. E é muito importante que essas coisas aconteçam, porque a realidade é mesmo essa, é que as pessoas não se unem muito. Nós há outros tipos de trabalhos, outro tipo de associações, a que eu já pertenci, e só com a união é que se faz a força. Sem essa união não é possível.
1: Portanto, pretendem a todos os níveis serem um exemplo. Um exemplo de união entre empresas, um exemplo de união entre mulheres e um exemplo da igualdade de género.
2: Sim, essencialmente isso.
1: Maria José, expectativas a que tem para esta loja em Zaragoza?
2: Eu posso dizer que todas. Se não tivesse muitas, não estaria no projeto. É muito. Eu sou um pouco pessimista, e talvez pelo meu pessimismo consiga dar os passos sempre com os pés bem assentos no chão. Mas acredito. Eu, no meu pessimismo, tenho sempre no fundo, eu acredito. E como acredito, estou no projeto, e temos bastante, os associados que estão no projeto acreditam em nós, por isso, senão não estariam. É muito importante, porque já temos um grupo de associados que estão a acreditar em nós, e eu acredito que realmente nós vamos ter pernas para andar em Espanha. E depois não, só.
1: Ana Sousa, estamos aqui perante duas mulheres empresárias, em ramos distintos, mas empresárias, que têm uma vida extremamente agitada, têm filhos, têm negócios para gerir. Como é que, no seu caso, que não é empresária, que não está neste mundo tão, tão agitado, como é que consegue moderar estas mulheres que querem tudo para ontem? É difícil fazê-las perceber que é preciso abrandar o ritmo?
3: Não é difícil. Não é difícil, porque, pronto, como nós já referimos há pouco, as reuniões são todas sempre feitas em conjunto. E em conjunto também é mais fácil nós conseguirmos ver o que é que acha cada uma das empresárias, o que é que acha cada uma das fundadoras, e a partir daí tentarmos ver de que forma é que podemos ter os pés mais assentos no chão, de que forma é que podemos agir, de que forma é que podemos pensar. Por isso não é difícil, até porque, pronto, como já estávamos a referir, acabamos por criar uma amizade, acabamos por criar uma união muito boa, e portanto entre todas vamos conseguindo gerir toda esta parte emocional e de trabalho, porque para todos os efeitos toda a gente tem muito trabalho, mas vai-se conseguindo gerir muito bem.
1: Podemos dizer que acabam por ser um escape umas para as outras?
3: Sim, muitas vezes as reuniões acabam por ser até uma forma de, pronto, ok, vamos fechar o dia que está para trás, vamos correr um pano e agora vamos tratar da associação. E depois, pronto, depois no final da reunião acaba por se conversar um pouco e acaba por ser uma lufada de ar fresco para o Dia das Empresárias.
1: Com que regularidade é que reúnem?
3: Muitas vezes. Eu quando às vezes digo que nós tivemos muito trabalho de bastidores, efetivamente tivemos. Às vezes temos a sensação de que quase não fizemos nada em 2 anos, mas nós estivemos reunidas muitas vezes e as nossas reuniões são sempre reuniões mesmo, só no final é que se conversa. E é assim, nós todas as semanas reunimos praticamente e depois há alturas em que reunimos mais que uma vez por semana, poderá haver uma semana sem reuniões, mas reunimos muitas vezes.
1: Muito bem.
3: Porque tentamos decidir sempre tudo em conjunto e se uma tem uma ideia, é posta na mesa, o que é que se vai fazer, o que é que se vai pensar, por isso há sempre muita reunião.
1: A Maria José há pouco falava que vocês têm tido também aqui já o apoio de alguns sócios. Quem são os vossos sócios e como é que tem sido esta vossa relação com eles?
3: Ora bem, os associados que temos são essencialmente para já da área do mobiliário, até porque a estratégia inicial é essa, portanto teríamos que começar por aí. Aliás, esta estratégia começou logo pelo mobiliário na contratação do Carlos, quando fomos convidar para colaborar connosco, porque ele esteve sempre ligado ao ramo do mobiliário. Para além dos associados do mobiliário, temos também um associado a Open Space, que está ligada a uma empresa de formação, de projetos de investimento, de consultoria, de recursos humanos. Temos também uma advogada, porque o nosso objetivo também é termos associados de serviços e associados comerciais, entre aspas. Os comerciais são aqueles associados que poderão exportar e que poderão ter muitos lucros com a exportação. Os associados de serviços são aqueles associados que vêm dar apoio à LEMP de uma outra maneira, ou seja, vêm-nos dar apoio a nós e aos nossos associados. O objetivo é ter um advogado, que já temos, ter, por exemplo, ou a parte dos seguros, da contabilidade, temos uma gráfica, temos um estúdio de fotografia e o nosso objetivo é termos vários serviços à disposição dos associados para que eles saibam que, por exemplo, à quinta-feira de manhã, que é o caso, a advogada está lá na LEMP para poder dar apoio aos associados ou ao público em geral que queira ir à LEMP. Por isso fazemos esta distinção em termos de associados.
1: Portanto, não tem sido difícil convencer as pessoas a fazerem parte deste projeto?
3: Não, até porque se nós pensarmos que só começamos a divulgar a nossa associação em março deste ano, estamos em outubro, é verdade que também ainda não temos muitos associados, também ainda não fizemos por ter mais. Porquê? Porque não nos interessa termos 100 associados se não pudermos dar resposta aos 100. Por isso nós preferimos ter poucos. Podemos dar alguma resposta aos poucos que temos, podemos apoiá-los, podemos fazer algum do trabalho que eles não têm neste momento possibilidades ou recursos humanos nas empresas para o fazerem e, portanto, nós, enquanto associação, podemos fazer esse trabalho por eles de forma gratuita e, a partir daí, quando tivermos já mais frutos, quando já pudermos mostrar que realmente é vantajoso ser nosso associado, aí sim, vamos para a rua e vamos tentar angariar mais associados.
1: Uma associação apenas existe porque os associados lhe dão vida. A LEMP tem cerca de 30 sócios. Fomos perceber o que motivou empresários a associarem-se a esta iniciativa tão diferente de todas as outras. O que leva alguém a acreditar num projeto piloto no concelho de Passos de Ferreira. O A Nossa Terra esteve com alguns dos amigos e percebemos que a palavra que melhor explica tudo isto é confiança. Nas pessoas que pensaram neste projeto e naquelas que arregaçaram as mangas e fizeram algo para que o que melhor se faz no concelho seja dado a conhecer. Faz-se um balanço positivo destes quase 3 anos de existência e reconhecem que a abertura da loja em Zaragoza é o lançamento da primeira pedra para outros projetos. Aqui, nenhuma empresa ganha um projeto, é a LEMP que ganha, somos todos nós. É desta forma que nos é explicado todo o processo interno pelos associados. São, de facto, palavras de confiança no que está feito e num futuro que virá.
4: A LEMP veio ao meu conhecimento através de ligações às pessoas que lá estão e às pessoas que as formaram. Desde o início que me despertou alguma curiosidade pelo core diferente que esta associação tem, virada muito para a internacionalização. O facto também de ser uma associação pouco diferente do que é habitual, por ser uma associação de mulheres e apenas só mulheres, e despertou-me bastante interesse e bastante curiosidade. E realmente o facto de eles estarem virados para a internacionalização foi um foco muito importante para nós, porque é esse o nosso objetivo. Começam a surgir as primeiras grandes ações, ou seja, as primeiras coisas práticas. Esta loja em Espanha, Zaragoza, que vai abrir dois meses, pouco mais, antes do evento que é a Feira de Zaragoza, precisamente para isso, é para dar uma iniciativa diferente ao concelho, neste caso à região de Paços Ferreira, em Espanha, num mercado que é estratégico para nós, sem dúvida, e ser uma mostra permanente, embora não sendo único, nem sendo a primeira ideia disso, acaba por ser algo inovador, até pela forma como colocaram as coisas na prática, como envolveram as pessoas e, acima de tudo, como envolveram os responsáveis pelo mercado espanhol.
5: Eu acho que a LEMP é uma associação totalmente diferente de todas as outras. Já temos outro tipo de associações aqui no concelho, mas a LEMP funciona diferente de todas as outras. É diferente porque nesta associação cada empresa tem o seu espaço e todos os projetos são trabalhados em conjunto. Isto é, quando se ganha um projeto não é uma empresa em particular que ganha esse projeto, mas sim a própria associação que vence o projeto. Não existe rivalidade, toda a gente trabalha em conjunto. Todas as empresas têm o seu espaço e tentam ajudar mediante o possível. Acima de tudo, o que me levou a entrar como associado na LEMP é exatamente o facto da LEMP trabalhar de uma forma diferente e distinta de todas as outras e, acima de tudo, pela confiança que tenho nas pessoas envolvidas, quer nas pessoas fundadoras, quer nos comerciais. O balanço é positivo, as expectativas são as melhores para a minha empresa e para a associação, e espero que o crescimento seja grande. Espero que tenha o maior sucesso possível e que seja a primeira de muitas.
1: E depois destas palavras de apreço dos associados da LEMP, regressamos à conversa em estúdio nesta reta final desta hora de emissão do A Nossa Terra. Antes de terminarmos, uma última questão às nossas convidadas. Até onde é que querem chegar com a LEMP? Podemos dizer que há limites para esta associação, Maria Gé?
2: Não, não há limites. É até onde ela nos levar e nós a conseguir levar também. Portanto, queremos sempre mais. Acho que não paramos. Não há, penso que não há mesmo limites. É aquilo que, quanto mais conseguirmos fazer, será maior a nossa realização. Foi para isso que nós nos metemos nesta associação.
1: Dona Conceição, no que depender de si, o projeto tem pernas para andar.
6: Da minha parte, sim. E sinto-me feliz e realizada por já estar a ver alguma coisa. E estou convencida com o nosso grupo que não vai ficar por aqui. Para além desta associação, ainda irá aparecer mais algumas coisas. Espero.
7: Fica,
6: eu acho que
7: fica aqui a dica no ar. Vamos
6: sim,
7: esperar, teremos todo o gosto em vos receber cá com novidades.
6: Todas
7: daqui
6: nós
7: para
6: temos
7: tempo.
6: Muita força de vontade e acho que vamos conseguir.
1: Ana, é uma inspiração estar perante duas mulheres e as colegas que fazem parte também da associação. É mais jovem, ou pelo menos aqui presente, portanto tem muito para aprender e sente-se com força perante estes exemplos para dar continuidade a este projeto.
3: Sim, claro que sim. Sem dúvida alguma que é uma inspiração, é uma motivação muito grande e realmente olhar para o projeto e se olharmos, pelo menos eu costumo dizer que se olhar para o projeto daqui a 5 ou 10 anos eu imagino isto muito grande, imagino isto muito longe e portanto acredito que tem muitas pernas para andar e muitas portas para abrir.
1: Vamos esperar que assim seja. Chegamos ao fim desta segunda hora de emissão do A Nossa Terra. Despeço-me agradecendo a vossa presença em estúdio e deixando a minha admiração pela vossa garra e determinação em fazer com que a taxa de desemprego baixe e trabalhando em conjunto para mostrar o que de melhor Paços de Ferreira possui. Boa sorte para a abertura da loja, dia 13, e para este vosso projeto. É de mulheres assim que o país precisa. Agradeço também a todas as pessoas que colaboraram para a elaboração deste programa sobre a LEMP, líderes empresárias do norte de Portugal. Fica o convite para que seja mais proativo, não espero que os outros façam por si. Já agora desfrute-se e descubra mais sobre o que melhor existe na nossa região. Siga estes bons exemplos, faça acontecer. Obrigada por ter estado desse lado, é para si que preparamos cada programa. A apresentação foi minha, Marina Sousa, o apoio técnico de António Brandão. A produção foi da Iva Soares e da Paula Teixeira. Esperamos por si domingo à mesma hora, sempre com a missão de divulgar o que de bom existe e se faz na nossa terra. Até lá, fique bem, fique na nossa companhia.

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1: Olá, bom dia, seja bem-vindo a mais um A Nossa Terra, o programa que há 19 anos lhe dá a conhecer o que de melhor existe e se faz na nossa região. Como é habitual, todas as semanas damos voz à comunidade da região, quer seja através do movimento associativo, das gentes, das histórias, das tradições ou de outros dos nossos motivos de orgulho, sempre consigo e a pensar em si. A primeira parte do programa de hoje, dia 8 de novembro de 2015, é dedicada ao bem-fazer e à solidariedade, mas de uma forma diferente, pelas mãos de crianças e jovens. Falamos de escutismo já a seguir, com o agrupamento 609 de Parada Tudeia em Paredes. Depois do sinal horário das 11 da manhã, vamos mudar de concelho, mas mantemo-nos na solidariedade com o Centro Social e Paroquial de Rial, no concelho de Amarante. Voltamos já de seguida, fico por aí.
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1: Tudo começou em 1907 pelas mãos de Baden-Powell, António Brandão.
2: Baden-Powell foi um major-general que escreveu um livro destinado ao exército, mas que a escola de rapazes adotou como manual. Quando deu conta do sucesso que estava a ter na formação de homens fortes, resolveu levar um grupo de 20 desses homens, em 1907, para uma ilha inglesa e testar com eles o início do escutismo. Assumiu então uma vida de serviço para o mundo através do escutismo. Mal sabia que esta nova forma de estar e escola de vida se espalhara pelo mundo ainda antes da Primeira Grande Guerra Mundial. Em 1920, reuniram-se em Londres os escuteiros de todo o mundo para a primeira reunião internacional escutista, o primeiro Jamboree Mundial, onde Baden-Powell foi proclamado escuteiro-chefe mundial. Baden-Powell deixou o ensinamento de que a felicidade é ser saudável e forte enquanto rapazes para poder ser úteis e gozar a vida quando forem homens. A natureza mostra as coisas belas e maravilhosas que Deus colocou no mundo. Devemos nos contentar com o que temos e saber tirar disso o maior proveito, vendo sempre o lado positivo das coisas.
1: Ora, é exatamente isso que o A Nossa Terra pretende e hoje vamos dar-lhe a conhecer o agrupamento de escuteiros 609 de Parada de Tudeia no concelho de Paredes, prima pela regra e pelo rigor dos ensinamentos do seu mestre. Para nos dar a conhecer esta nobre obra, temos connosco em estúdio André Coelho, chefe do agrupamento, Susana Magalhães, chefe dos Lubitos, Ricardo Reis, chefe dos Exploradores, César Pereira, conhecido por Ginho e chefe dos Pioneiros, e Filipe Costa, pioneiro. A todos, muito bom dia, sejam bem-vindos ao A Nossa Terra.
3: Muito bom dia.
1: Damos início a esta conversa com o chefe André Coelho, ele que é professor de religião e moral, trabalha como assessor pastoral. Passou pelo seminário e continuou a obra da igreja como catequista, mas também criando o agrupamento de escuteiros na terra que o viu nascer. É casado, pai de uma menina de 10 meses, mas é no fundo o pai de 80 jovens e crianças que tem sobre a sua alçada no agrupamento. André, uma vez mais, bom dia.
3: Muito bom dia.
1: Começo por lhe perguntar o que é que o motivou a refundar o agrupamento 609.
3: Muito bom dia, mais uma vez. Sobretudo o método e a pedagogia que trabalhamos no escotismo. Tive um primeiro contacto já há alguns anos com o escotismo, a quando ainda estava no seminário, e percebi de facto a riqueza do seu método e da mais-valia da pedagogia que no escotismo trabalhamos. Claro que este sonho que na altura foi aparecendo, à conversa com alguns amigos, com alguns que até estão cá hoje connosco, portanto, fomos desenvolvendo este sonho e, sobretudo, com o objetivo de ajudarmos a crescer e a educar as nossas crianças e adolescentes.
1: Sabemos que o início passou um pouco por um estudo de mercado, se é que assim lhe podemos chamar. Tentou perceber se a iniciativa teria seguidores, perceber quem é que o poderia ajudar. Como é que tudo isso se processou?
3: Na altura, começa tudo com a conversa com o assistente, com o padre Pedro, e, portanto, de ambos chegarmos à conclusão, de facto, da necessidade e da mais-valia da refundação do agrupamento de escoteiros. Claro que, à medida que essa conversa se foi desenvolvendo, foram também participando nessa conversa outras pessoas da comunidade. Na altura, logo o chefe Ginho, logo também o chefe Ricardo, e portanto daqui começaram a surgir as primeiras ideias e a ver de facto se teríamos condições para conseguir avançar com o agrupamento. Tudo gente aventureira, tudo gente com boa disposição, gente generosa, que de facto agarrou desde o início e que tem feito este trabalho de acompanhamento e desenvolvimento dos nossos jovens.
1: Portanto, o agrupamento é reativado, as crianças prontificam-se, os pais apoiam e as coisas acontecem. A produção da Nossa Terra esteve em parada de today a escutar a população e ficamos certos que o agrupamento é reconhecido e muito bem visto aos olhos de quem está fora. Prima pelo rigor e educa as crianças da freguesia, mas também traz muitas de fora. Nota-se que o grupo é ativo e trabalha bem.
4: Sentia um bom desenvolvimento após a integração nos escoteiros e, acima de tudo, com muito mais conhecimento sobre tarefas, desenvolvimento a nível interno pessoal, em que lhe deu mais maturidade, um grande pool de maturidade, sem dúvida.
5: O grupo em si é muito bom porque os faz crescer. Eles aprendem a ser autónomos, a dormirem sozinhos, a não precisarem da mãe para andar sempre atrás deles. E o que faz crescer em amizade, em camaradagem, em serem colegas. Isso foi o que me motivou a que ela fosse mesmo para lá. Ficou mais responsável. Noto às vezes nas conversas dela, na questão da amizade, mas melhorou as regras, sim. Ter que arrumar o quarto.
6: O que me motiva a ajudar esse agrupamento é que confio nas pessoas que lá estão à frente, são pessoas de bom senso, são pessoas educadas, são pessoas com tremenda cultura. Eu vejo que eles são capazes de levar por diante aquela iniciativa que tiveram sobre este grupo de escoteiros que têm. Não é fácil trabalhar com um grupo de crianças com uma diferença de idade tão grande, de os educar, porque no fundo isto também tem que ter uma boa educação, uma certa disciplina e muita paciência. Ciência, digo eu, da parte dos chefes.
1: Rapidamente as salas se encheram de crianças e com as primeiras atividades notou-se que os chefes precisavam de algumas ajudas, já que estavam a tomar conta dos filhos dos outros. Os pais dessas crianças deveriam fazer algo pelos chefes em prol dos seus filhos. Foi então criada a Comissão de Pais, em que todos podem participar e cujo objetivo é unicamente ajudar o agrupamento, por exemplo, com a angariação de fundos em atividades, a organização das próprias atividades, entre as quais se destaca a corrida de rolamentos ou montagem e desmontagem de palcos, enfim. Prontamente os pais se disponibilizaram. Vamos ouvir o exemplo da Clara Silva, mãe que sente uma predisposição própria para ajudar, para que os escoteiros cresçam.
5: Eu gosto muito de ajudar e notei sempre que eles precisavam de ajuda. Quando eles me disseram que queriam uma comissão, eu disse que sim, que estava pronta e disponível e vou ajudando. A comissão não é muito grande, mas vão trabalhando e vão tentando puxar outros e vamos tentando ajudar os escoteiros para eles crescerem mais um bocadinho.
1: Esta Comissão de Pais é um grupo de voluntários que se ofereceram para ajudar e que tem como seu representante Vítor Coelho, que é pai de um explorador e de um pioneiro. Refere que os pais são participativos e lembra o exemplo do jantar de Natal, que conta com 200 pessoas. Vítor refere ainda que a maior falta é de instalações dignas de receber um dos maiores agrupamentos do núcleo.
7: A Comissão de Pais foi criada para criar os ambientes, ajudar nos ambientes, nas montagens dos palcos, na preparação da corrida de rolamentos, essas coisas assim. Esta comissão é importante porque os escuteiros têm muita atividade. Temos de ter alguém para preparar as coisas. Os escuteiros-chefes tomam conta das nossas crianças e nós tratamos dos ambientes. Confiam certamente porque se não confiassem, não deixavam as crianças estar tanto tempo com o pessoal. Vamos para fora, para acampamentos e tudo. Não confiassem, não deixavam. Cada vez mais. Nós estávamos na Igreja da Sobreira, até lá uma cozinha que a gente, que havíamos lá. Já o ano passado tivemos que ir para a Escola da Sobreira, porque já contávamos com 200 pessoas para jantar. E esperámos este ano aumentar. Pais haviam de participar mais, para dar mais reconhecimento dos escuteiros. Que neste momento eles estão a precisar urgentemente, era instalações. Depois, transporte. E depois precisávamos para aquilo ter um seguimento que está a ter, era donativos. Continuem com o seu trabalho, que vão no bom caminho.
1: Avançamos agora para o próximo convidado, neste caso, próxima convidada, Susana Magalhães, que é chefe dos mais pequeninos, os Lobitos. Susana é natural de Amarante, veio para a Parada de Tudeia por amor. Foi convidada em 2006 para integrar o escotismo, em 2011 fez as promessas, é bancária e adora estar com os Lobitos. Os Lobitos são crianças entre os 6 e os 10 anos que percorrem os tilhos da selva para aprenderem a viver em Alcateia. Estão em aprendizagem e vivem num mundo à parte, criado por eles próprios, para que seja mais fácil perceber o escotismo. Obrigada, Susana, por estar connosco. E bom dia, mais uma vez. Comecemos por perceber essa analogia do livro da selva. As crianças ou os patatenras chegam aos escuteiros com a ideia de que ser escuteiro é só acampar e viver aventuras. Como é que explica que não é bem assim?
8: Através do jogo e através das brincadeiras que eles procuram, nós ensinamos e educamos a aprender as nossas leis, não é? Que se baseiam, quando nós dizemos o Lobito escuta aquele lá, aquilo que nós pretendemos é que eles percebam que têm que escutar o seu irmão mais velho, quer seja o pai, ou a mãe, ou o professor, ou alguém que seja importante para ele e que seja mais velho. Perguntava-me...
1: Como é que explica tudo isto às crianças, não é? Nesta analogia do livro da selva, porque é à volta disto que
8: Exatamente.
1: Vocês trabalham.
8: Nós iniciamos sempre o ano visualizando o filme e então os miúdos percebem que o filme se trata à volta de um menino que foi perdido na selva e que é ajudado pelos seus animais. Aquilo que nós procuramos é os adultos, que somos os chefes, encaramos a personagem dos animais da selva. E o miúdo torna-se o nosso mogli, portanto o menino da selva, o menino perdido. Com base nas nossas brincadeiras, nós vamos incutindo a responsabilidade e ajudámo-los a crescer, vivendo sempre o imaginário da selva. Também os miúdos, todos os anos, não é? No início do ano escotista, têm a possibilidade de criar o seu próprio imaginário para a vida da Alcateia. E procuram-no sempre através de alguma personagem dos desenhos animados. E é com base nisso que nós os educamos e ajudamos a crescer.
1: Entre as diversas atividades que faz, existe o acantonamento. O que é o acantonamento?
8: O acantonamento, nós escolhemos um local. E porquê que nós dizemos acantonamento e não dizemos acampamento? Porque se baseia única e simplesmente dentro de uma casa ou dentro de um abrigo. Os miúdos trazem o seu saco de cama, não vão dormir numa cama, trazem o seu saco de cama, a sua colchonete e ficam abrigados. Nós usamos o acantonamento para diversas atividades, quer seja para uma caçada, quer seja, por exemplo, vamos ter agora no próximo fim de semana uma atividade que é o acantonamento, o primeiro acantonamento da Alcateia, que é para eleger os guias e subguias. Portanto, nós usamos essas atividades para várias finalidades.
1: No ano passado esteve com cerca de 19 crianças sob sua alçada, assinalaram datas especiais como o Natal, o Dia do Pai, o Dia da Mãe. Saíram para a mata, aprendem a dormir sozinhos sem os pais. Nessas saídas, o que é mais complicado lidar, com os meninos ou com os pais?
8: Às vezes com os pais. Os miúdos vêm contentes e desligam-se facilmente dos pais. temos é sempre o telefone a tocar, às vezes de hora em hora. Por mais que tentemos descansar os pais, muitas vezes isso não acontece. Normalmente, se é uma atividade mais longa, é normal que o miúdo comece a sentir saudades e às vezes um choro ou outro, mas com as brincadeiras acaba por passar. Agora, se temos o telefone a tocar, muitas das vezes isso torna-se ainda mais motivo de saudade e ansiedade para voltar para casa.
1: Susana, o que é que eu gostava de ver no futuro deste agrupamento?
8: Eu gostava que o agrupamento continuasse a crescer, gostava que conseguíssemos abrir, e vamos conseguir com certeza abrir a quarta secção, portanto os caminheiros. Gostava de conseguirmos concretizar o nosso grande sonho, que se prende agora mais propriamente, que é a construção da nossa sede, ter um espaço próprio. E basicamente é isto, ver o agrupamento crescer, ver os miúdos felizes, verem os pais felizes porque confiam em nós, essencialmente. É isso que eu mais desejo.
1: E gostava de agradecer a alguém em particular?
8: Há várias pessoas a qual nós temos que agradecer, mas basicamente é aos pais. Aos pais pelo apoio, aos pais pela confiança que depositam em nós e a muitas outras pessoas da freguesia que, embora distantes, contribuem para o crescimento, para o enriquecimento do agrupamento.
1: Dos Lobitos seguimos para os Exploradores, crianças um pouco mais crescidas, exigências diferentes, diferentes aventuras também, mas sempre com o intuito de ensinar a viver como homens e mulheres. Ricardo Reis é o chefe destes aventureiros, também ele, muito jovem, é administrativo e ingressou o escotismo por acreditar num mundo melhor de entreajuda. Bem-vindo, Ricardo.
9: Obrigado.
1: Bom dia.
9: Bom dia.
1: O que é isto de ser explorador? É uma escola de vida?
9: É uma escola de vida. Pegando nas suas palavras, é ser um aventureiro. Os homens nesta idade começam a conhecer o corpo, começam a deixar de ser crianças, a começar a formar-se adolescentes. E por isso são aventureiros, são descobridores. E começam nesta fase... olhar a vida com outros olhos.
1: O que é que eles começam a descobrir nesta fase?
9: Começam a descobrir o corpo, como disse há um bocadinho, começam a descobrir os sentimentos, a perceber que existem diferenças entre os dois sexos, masculino e feminino, começam a descobrir-se a eles próprios.
1: O que é que faz um explorador?
9: Um explorador corre muito, um explorador salta muito, são muito enérgicos. E no contexto do movimento, um explorador adora acampar, adora caminhar, descobrir.
1: E nesse contexto de movimento, digamos assim, no acampamento, o explorador já é alguém que põe a mão na massa, que desenvolve um conjunto de tarefas?
9: O nosso objetivo nesta secção é que comecem a interagir, comecem a aprender aquilo que é o escotismo propriamente dito, comecem por eles próprios a fazer as coisas que acontecem num acampamento, a cozinhar, a construir, tudo aquilo que envolve um acampamento. É nosso objetivo que comecem nesta idade, nesta faixa etária, a trabalhar e a desenvolver por eles próprios, sim.
1: E o chefe, o que é que faz? Nesta secção.
9: O chefe orienta, procura orientá-los o melhor possível. Numa primeira fase, dar-lhes os conceitos que eles precisam e orientá-los primeiro em sala e em campo para conseguirem desenvolver todas as tarefas que lhes são incutidas.
1: Sabemos que o salário dos chefes são o sorriso das crianças. Vê-los crescer, evoluir e acompanhá-los nesta evolução, presumemos que seja um orgulho. Tem alguma palavra especial que queira também deixar?
9: A palavra especial que lhes posso deixar é que procurem ser cada vez melhores, que procurem crescer cada vez mais, que continuem a seguir o caminho que para eles é o melhor. Se quiserem seguir aquilo que nós lhes tentamos transmitir, vão com certeza ser pessoas com valores e homens nobres um dia mais tarde.
1: Há pouco falávamos aqui do papel importante que os pais têm em também todo este processo. Vamos ouvir o reconhecimento do trabalho do agrupamento pela voz dos próprios pais.
4: São outras pessoas que não nós, que estão lá a fazer o nosso papel, e sem dúvida um grande agradecimento e sem dúvida uma grande responsabilidade que eles assumiram e souberam desempenhar até os dias de hoje. Muitos parabéns mesmo. Sabem fazer concretamente tudo a rigor, de grande satisfação que se nota no meu filho quando vem de algum evento que possam fazer, e bem satisfeito para cá, sem dúvida.
6: Aqui é um grupo que não tem lucros, é um grupo que não cobra nada a ninguém, é um grupo que toma conta dos filhos dos outros e que os vem educando num caminho bom, que não lhes cobra nada também e que tem as suas despesas de fardas, de tendas, de alimentação.
5: Eu só posso dizer obrigada. São pessoas espetaculares que estão a ajudá-los e estão a ajudá-los sem nada em troca, e isso é que é de louvar, que eles não pedem nada em troca. Nós temos é que os ajudar. Eles estão a ser os pais dos nossos filhos.
1: Sabe sempre bem ouvir estas palavras simpáticas. Falemos agora com o chefe da última secção, que para já o agrupamento 609 tem. César Pereira é mais conhecido por chefe Ginho, e é assim que o vamos tratar para que seja identificado também pelos nossos ouvintes. O chefe Ginho tem 38 anos, é escuteiro desde 2012 e nos tempos livres pratica desporto. Ginho sempre gostou de aventura, de convívio, e as capacidades que notou sempre no amigo André Coelho faziam perceber que os escuteiros eram uma mais-valia possível em Parada de Tudeia. Bom dia, chefe Ginho. Quais é que são as responsabilidades dos pioneiros num agrupamento de escuteiros?
10: Muito bom dia. A responsabilidade dos pioneiros são os jovens mais crescidos que temos que os saber incentivar, porque eles já começam a pensar por eles próprios e fazer com que os tenhamos lá.
1: Portanto, podemos dizer que para quem trabalhou com crianças e para quem está a trabalhar agora com uma faixa etária que é dita a mais complicada, porque é a fase da juventude, pode ser um trabalho mais difícil e ao mesmo tempo também mais desafiante?
10: Sim, porque eles nesta idade puxam mais por nós. Nós temos que ser muito mais ativos, muito mais aventura, e é um bocado por aí.
1: E sente que eles também influenciam naquilo que o Ginho acaba por ser, ou seja, há um transmitir de conhecimentos daqui para lá, mas também se ganha muito com o que vem de lá para cá.
10: Sim, há situações que, ao ver o que vem de lá para cá, deixa-nos muito, muito felizes, muito contentes, e é o que nos faz uma pessoa avançar, né? Ter força para...
1: Portanto, o papel aqui nesta faixa etária passa muito por ensinar a viver, ensinar um pouco o caminho certo que eles devem seguir.
10: Sim, é uma idade que é mesmo essa. E... E uma pessoa praticamente é viver o escutismo, é por aí.
1: Há pouco falávamos do que é que fazem as outras secções. A nível, por exemplo, de um acampamento, os pioneiros acabam por ter que tipo de atitude num acampamento?
10: Os pioneiros num acampamento, nós começamos por marcar o campo, pórtico, construções. Os pioneiros estão mais dentro desta secção. Eles constroem as suas próprias bancas para que se possam cozinhar por aí.
1: Portanto, agora lida com jovens já crescidinhos, que têm outra forma de pensar e de ser já melhor delineada. É diferente, como dizíamos há pouco, de lidar com crianças que estão em formação da personalidade, mas não deixa de ser um trabalho gratificante.
10: É, porque eles já têm o pensar, não é? E uma pessoa já vê.
1: E eles aceitam, por exemplo, uma chamada de atenção, se tiver que o fazer?
10: Sim. Eu, por acaso, reparo muito nisso neles, que aceitam. Aceitam. Sinto que uma pessoa faz-lhes algum pedido e eles...
1: Eles acarretam.
10: Eles
1: sente, Ginho, que há, portanto, um bom relacionamento entre o chefe e os escuteiros?
10: Penso que sim. Noto que há, porque eles estão motivados. Estão bastante motivados. E a secção está a trabalhar muito bem. E isso diz-nos que realmente ele... Acontece isso.
1: Exemplo deste bom relacionamento entre todos no agrupamento é o Filipe Costa, nosso próximo convidado, que está aqui em estúdio. O Filipe tem 15 anos, é estudante, cresceu sob a responsabilidade do chefe Ginho, mais proximamente nos exploradores e agora nos pioneiros. Filipe conheceu os escuteiros na catequese, quando o chefe André distribuiu um folheto que explicava o escutismo. Bom dia, Filipe. Bem-vindo ao A Nossa Terra e obrigada por estar connosco.
11: Bom dia.
1: Começo por lhe perguntar o que é que o fez querer integrar o agrupamento de escuteiros.
11: O facto de conhecer coisas novas, os meus amigos, saber o que é mesmo o escutismo. Já cheguei a ver outros agrupamentos e gostei do que eles... via e gostava do que eles faziam.
1: Ser escuteiro é conhecer coisas novas, construir, ajudar os outros, aprender a viver e a sobreviver. Quais é que são as atividades que o Filipe mais gosta?
11: Eu gosto de todas, não é? Mas a que eu mais gosto mesmo são os acampamentos, onde temos várias aventuras, tem as construções, que é uma coisa que eu adoro. Fazemos vários raids, jogos, é a base disso.
1: Os acampamentos, por este facto de serem vocês a ter que construir os vossos utensílios para poderem, durante aquelas horas ou aqueles dias, estarem ali, mas também por pelo ambiente que se cria, é diferente passar uns dias fora daqueles momentos que vocês passam em sala ou na
11: Sim, porque estamos todos entre amigos, é uma coisa totalmente diferente. Passamos aqueles dias fora, longe do nosso local onde, pronto, vivemos e vemos coisas novas. E há
1: essa interação, não é? Sim. Essa aprendizagem. Ó, Filipe, quanto é que já cresceu nos escuteiros? Não em centímetros, obviamente.
11: Acho que principalmente...
1: Mas também aí cresceu, não é?
11: Acho que principalmente o meu modo de pensar. Porque acho que era mais egoísta, não sabia trabalhar em grupo, interagir com os outros. E acho que o facto de estarmos assim todos a conviver fez mudar a minha maneira, pronto, de pensar e saber interagir.
1: Esta maneira diferente de pensar, de interagir, de partilhar, aprendeu naturalmente com os seus colegas de secção, mas também podemos dizer, e ele não está a ouvir, que foi também ali muita influência do chefe Ginho.
11: Sim. O chefe Ginho sempre nos ajudou em tudo que nós precisamos e incentiva-nos, mostra-nos coisas novas. Leva-nos a descobrir coisas novas, coisas que nós acabamos por gostar e queremos sempre repetir.
1: Portanto, é uma experiência que está a gostar.
11: Sim.
1: E que quer continuar.
11: Sim.
1: Há pouco a Susana dizia que gostava muito da abertura da quarta secção. Podemos dizer que é até lá que quer chegar.
11: Sim, e se for possível quer ser chefe.
1: Muito bem. Portanto, o escutismo é algo que não pretende desligar-se tão cedo.
11: Não.
1: Voltamos à conversa com o chefe André Coelho, aproveitando para dar os parabéns pelo bom trabalho que tem desenvolvido no agrupamento. Todo este grande projeto já vimos e temos vindo a perceber ao longo da emissão, é reconhecido em Parada de Tudeia. Tal como vos é reconhecido o mérito, são reconhecidas as necessidades. Nós também ouvimos a população quanto a isso e o anseio é unânime, a cedência do espaço da escola primária da Laje para os escuteiros e transporte para as vossas saídas. Vamos ouvir.
6: Para o futuro, dado que eles já se esforçaram, acho que havia um bom recurso em parada, que se calhar seria todo prioritário, acho que podia ser dividido por duas instituições, que seria a Banda Filarmónica de Parada e, em primeiro lugar, o Grupo de Escuteiros de Parada.
5: Eu gostava que eles tivessem um espaço deles onde pudessem guardar as coisinhas deles para poderem crescer, porque aí eles aí tinham muito mais oportunidade de crescer em agrupamento e ter espaço para guardar e arrumar coisas, que era necessário.
1: Chefe André Coelho, temos estado aqui a ouvir os chefes de secção

0: primeira fase ligada às atividades de angariação de fundos e depois as nossas atividades grandes que passam pelo, sobretudo pelo AK Group, por atividades que fazemos de impacto na terra, como seja, por exemplo, a corrida dos carros artesanais, portanto, a nossa própria participação na vida da comunidade, com a participação da festa do padroeiro, que é também o patrono do nosso agrupamento São Martinho, a participação na festa da nossa padroeira Nossa Senhora dos Remédios. Portanto, há uma série de atividades que são transversais a todo o agrupamento e que são preparadas por todos os chefes naquelas que são as reuniões de direção e de agrupamento. Claro que aqui estão representados apenas os chefes das secções, das unidades, mas connosco está um corpo de dirigentes de 14 pessoas que todas as semanas trabalha, reúne-se muitas noites, perde muitas noites durante a semana a preparar as atividades, a avaliar essas atividades, avaliar o progresso das nossas crianças, dos nossos adolescentes, a definir estratégias para as atividades e, portanto, é um trabalho que ocupa não só os domingos, quando nos encontramos, mas é um trabalho que está ao longo de toda a semana. Eu posso dizer que falo com eles, com este e com outros, todos os dias falo com eles, por telefone ou por e-mail, todos os dias conversamos, porque isto ultrapassa não só estes momentos em que estamos juntos, mas acaba por ser a nossa própria vida, não é?
1: Portanto, há um trabalho de bastidores muito grande e que nem sempre a população tem essa percepção.
0: É engraçado que às vezes as pessoas passam na sede e veem a luz acesa, muitas vezes à noite. Portanto, estamos lá a trabalhar. Outras vezes estamos em casa uns dos outros, reunidos a trabalhar. Outras vezes estamos ao telemóvel, perdemos muitas horas a conversar, trocamos e-mails. Portanto, há um trabalho por trás, muito importante, fundamental, para que depois todo o outro trabalho possa ter visibilidade, não é? Quando nós temos uma atividade ao domingo com a secção, claro que antes já os chefes de unidade se reuniram com o chefe de agrupamento, já os chefes de unidade se reuniram com os seus próprios chefes, programaram, já os chefes de unidade, juntamente com os chefes de agrupamento, reuniram também muitas vezes com a comissão de pais, com os presidentes dos pais, para que depois tudo no local, na hora da atividade, possa correr da melhor maneira. E claro que isso é um trabalho muito maior, superior ao que depois é feito na atividade e aquilo que tem visibilidade. Não?
1: Esta reunião que tem com os escuteiros de cada uma das secções é sempre ao domingo?
0: Ou seja,
1: estes encontros, vamos ver se não consigo, sei se reunião é o termo mais adequado.
0: Nós todos os domingos encontra-se o agrupamento, numa primeira parte, juntamente com toda a comunidade na Eucaristia, portanto das 9h15 às 10h15, reunimos não só como agrupamento, mas também em comunidade, com a participação da Eucaristia. Depois temos um pequenino lanche, em que os miúdos têm a oportunidade de recompor o estômago, e também, normalmente, servimos ali para todas as pessoas que participam da Eucaristia, um café, uns bolos, etc., que serve também como forma de angariar fundos. Depois disso, começa o próprio trabalho nas secções, em que cada secção se reúne e depois aí desenvolve as atividades que estão programadas. Claro que para esta reunião semanal que fazemos, do agrupamento em que nos encontramos todos, ao longo da semana vão decorrendo várias reuniões. Portanto, há a reunião da direção, à sexta-feira o agrupamento abre as suas portas para acolher os pais, os próprios jovens, as crianças que queiram connosco falar, tratar de assuntos, e depois há as próprias reuniões das equipas de animação. Cada chefe de unidade reúne com os seus chefes e prepara as próprias atividades. Algumas vezes na semana temos necessidade de reunir todo o agrupamento, todos os chefes, para delinear a nossa estratégia e planear tudo aquilo que depois fazemos com o agrupamento.
1: Dizia, e bem, vocês são apenas os chefes, os rostos máximos de cada uma das secções, mas há uma equipa mais extensa de dirigentes a trabalhar de perto com vocês. Falou em 14 pessoas. Podemos dizer que o vosso agrupamento não carece de dirigentes. Temos vindo a perceber, em contacto com outros agrupamentos de escuteiros, que passam por uma dificuldade em arranjar pessoas com disponibilidade para esta causa. Vocês podem orgulhar-se de não sentirem propriamente essa carência?
0: Sim, nós temos sempre falta de
1: adultos. Quantos mais, melhor.
0: Quantos mais, melhor, certo. O que nós temos esse cuidado, e é uma das conversas que o chefe Ricardo, o chefe equipamento adjunto, e portanto uma das nossas preocupações é o recrutamento constante.

0: de adultos. Nós estamos, nas nossas atividades, quando trabalhamos com a Comissão de Pais, estamos sempre de olho num pai ou noutro, num alguém que se destaca, porque entendemos que os adultos são, de facto, fundamentais para que todo o trabalho com os jovens possa decorrer. Claro que nós temos 14, as nossas secções estão, as equipas de animação estão bem compostas ao nível de adultos, e claro, quando encontramos outros agrupamentos, às vezes, meio a brincar, dizem que têm inveja, vocês têm tantos dirigentes. Sim, é uma preocupação constante. Os adultos têm também depois a sua própria vida, familiar, profissional, e muitas vezes já tivemos cá alguns, já não estão cá outros, daqui por alguns anos estarão outros, e portanto é fundamental ter essa preocupação, porque nós ainda não temos escuteiros capazes de assumir essa função de chefes, né? Nós começamos do início, haverá altura, como dizia o Filipe, que estes que nós estamos a acompanhar, haverá altura em que esses começarão a fazer parte do corpo de dirigentes e a trabalhar no agrupamento com uma outra responsabilidade como dirigentes. Claro que além das equipas de animação, também a organização do agrupamento assenta muito na sua direção. Hoje não estão cá todos, portanto, desde o chefe do agrupamento adjunto, o chefe Ricardo, o secretário, que é o chefe Ginho, juntamente com o seu assessor, o chefe Ricardo Barbosa, e também a nossa tesoureira, a chefe Susana, que não estão cá. E este é, de certa forma, o núcleo mais duro do agrupamento, núcleo mais, é o núcleo de batalha, aquele que dá um bocadinho o corpo às balas e que prepara de forma mais empenhada. E sem eles, sem esta gente, não era possível nada do que fazemos.
1: Essa gente que acaba de citar tem percurso nos escuteiros? Fez apenas formação para fazer parte exclusivamente deste agrupamento? Qual é o perfil do dirigente, do chefe, da direção?
0: Para ser dirigente no agrupamento de escuteiros é necessário reunir algumas características. Não é preciso ser licenciado, não é preciso ter grandes dotes para falar, não é preciso ter grandes dotes para a escrita, é necessário sobretudo ter bom caráter, ser boa pessoa. E quando nós às vezes olhamos para a relação que alguns dos nossos chefes têm com os seus escuteiros, percebemos que está aí o segredo. Portanto, está aí o segredo. O dirigente é o irmão mais velho. Não é alguém que está a liderar, não é alguém que dá ordens, não é alguém que impõe a sua autoridade, é alguém que faz caminho com eles, é o irmão mais velho. Quando nós olhamos para a relação que por exemplo, Filipe e outros como ele têm com o chefe Ginho, que alguns exploradores têm com o chefe Ricardo, que os lobitos têm com a chefe Susana e com outros, está aí, né? No reconhecimento de que são amigos, que fazem caminho com eles, estão também com eles a fazer esse caminho. E o dirigente é o irmão mais velho. Há de ter capacidade de conquistar a sua autoridade pela relação próxima e da amizade. Não pelo estatuto que ocupa, mas sim pela proximidade e pela relação de preocupação, de carinho, de afeto, também de provocação, de estímulo. E, portanto, é aí que está o perfil do dirigente. Tem que ser, de facto, alguém que tenha esta capacidade de ser humilde, perceber que faz caminho e ser capaz de se colocar ao nível dos que estão consigo e, de certa forma, ajudá-los a caminhar. Não à frente, mas com eles, fazer caminho.
1: E já que estamos a falar de perfil, e podemos dizer que há um perfil para ser escuteiro, quais é que são os requisitos para fazer parte desta escola de valores?
0: Não há requisitos. Muitos dos nossos escuteiros, como nós somos um agrupamento, apesar do agrupamento ter existido no início da década de 80, portanto, quando nós começamos as atividades do nosso agrupamento, não havia muitas referências do escutismo. E, portanto, muita daquela gente que no início veio ter connosco e que agarrou este projeto, não sabia bem o que era o escutismo. E isso leva-me a concluir que o que é preciso é vontade. E, portanto, quando vem, conhecem o método, conhecem a nossa forma de estar e de trabalhar, portanto, aderem. E, portanto, há de haver os únicos requisitos que nós aqui podemos ver, a capacidade de trabalhar em grupo, capacidade de criatividade, capacidade de humildade, de reconhecer também que os mais velhos têm alguma coisa para ensinar, reconhecer que podem aprender com os colegas. Portanto, de certa forma, é algo natural, não é? Claro que ser escuteiro não é para todos. E às vezes é um caminho que vão fazendo. Parecem por lá, sim, identificam-se, muitas vezes não. E, portanto, tem muito, muito que ver com aquilo que cada um é e com aquilo que cada um quer ser, não é? E muitas às vezes até chegam meios desconfiados e acabam por perceber que o que nós lá temos para lhes oferecer é uma proposta de educação, de certa forma, informal, mas também integral, que abrange todas as áreas da própria vida, não é? A parte intelectual, a parte física, a parte social, afetiva, do próprio caráter, espiritual, e, portanto, é uma formação integral que abrange todas as áreas de desenvolvimento da nossa vida e que os ajuda, de facto, a serem melhores em tudo, não é? Queremos que os nossos escuteiros sejam bons alunos, queremos que os nossos escuteiros sejam bons rapazes, boas raparigas, bons colegas, bons amigos, bons filhos, bons irmãos mais velhos, portanto, é isto, esta adesão a este projeto que temos para lhes oferecer.
1: Podemos dizer que esta proposta de formação que vocês têm para oferecer é uma proposta complementar à formação ou à educação que é dada em casa ou até mesmo na escola?
0: A palavra que uso é muito feliz, é complementar. Nós não nos queremos substituir nem à escola, nem aos pais, nem à catequese. Nós queremos, de facto, ajudar todas estas instituições que existem para educar. Nós queremos ser mais uma, não nos queremos substituir em nenhuma. E, de facto, claro que nós temos muita preocupação em saber o que se passa em casa, em saber o que se passa na escola, em saber também o que se passa na catequese, porque o escuteiro não é escuteiro só ao domingo, é escuteiro a semana toda, a vida inteira. E, portanto, interessa-nos que ele seja também escuteiro, ou seja, que aplique os valores que aprende e aquilo que nós lhes transmitimos em toda a sua vida. E, portanto, é de facto uma formação complementar, é uma formação complementar que não quer substituir nada, apenas ajudar para que todas as nossas crianças e os nossos jovens continuem a crescer de forma sólida e equilibrada.
1: Como é que vocês estão a nível de números dos escuteiros? Quantas pessoas têm ao todo, quantos escuteiros têm ao todo pelas três secções?
0: O nosso agrupamento anda na ordem dos 80 elementos. Claro que se nós entendermos a nossa freguesia, a nossa comunidade, Parada é relativamente pequeno, não é? E este número é um número já muito significativo para uma freguesia pequena. Temos também já alguns elementos de outras freguesias, sobretudo Sete, alguns da Sobreira, outros de Lagares. Portanto, mas é um número que dentro do nosso núcleo é um número muito significativo. Um agrupamento no núcleo do Oeste com 80 elementos efetivos é um agrupamento grande. Mas não estamos satisfeitos. Não estamos satisfeitos e o trabalho de recrutamento é constante no nosso agrupamento. Portanto, nós estamos preocupados também com o número. Não para dizermos que temos um número grande. Não é por isso. Porque quanto mais gente nós oferecermos esta proposta, mais realizados estamos ao nível dos objetivos do nosso agrupamento e nós, como chefes, mais realizados estamos porque mais jovens e crianças têm acesso a este projeto que nós acreditamos que é bom e é por isso que nos move e que nos faz perder tanto tempo e dedicar a vida a este projeto.
1: Chefe André, sente-se satisfeito com o trabalho que tem vindo a fazer em conjunto com a sua equipa? Se fosse hoje e sabendo o que sabe, voltaria a assumir este papel, esta responsabilidade e a fazer todo este trajeto?
0: Claro, claro. Claro que nós, o agrupamento está desde a sua fundação, está perto do seu quarto aniversário. E claro que é um tempo ainda muito pequeno para a vida de um agrupamento. Mas nós vamos constantemente avaliando tudo aquilo que fazemos. Olhando para trás, nós reconhecemos que havia coisas que poderíamos ter feito de forma diferente. Mas estamos sempre muito orgulhosos daquilo que fazemos e, de certa forma, descansados e tranquilos. Sempre nos empenhamos, sempre damos o melhor de nós e sempre trabalhamos em prol das nossas crianças e dos nossos jovens. Claro que hoje, vendo aquilo que nós vemos de crescimento dos nossos miúdos, quando nós olhamos, por exemplo, para o Filipe, que chegou às nossas mãos com 11, 12 anos, um rapazinho muito envergonhado, muito tímido, e quando hoje vemos o papel que ele desempenha, por exemplo, na secção dele, na sua equipa, etc., ficamos, de certa forma, satisfeitos. Ficamos, é aí que está o nosso salário, não é? Na concretização do trabalho, na pessoa deles, e naquilo que vamos vendo. E, portanto, estamos satisfeitos. Claro que olhamos para isto sempre como um desafio e uma motivação. Há muito mais a trabalhar, queremos fazer, queremos ajudar muitos mais Filipes, queremos ajudar muitos mais crianças e jovens e também ajudarmos a nós próprios. Nós estamos aqui a falar muito de ajudar crianças e jovens.
1: Mas e diz, também se ganha muito.
0: Muito, muito. Aquilo que, se nós olharmos, e se calhar cada um dos chefes que está aqui connosco pode fazer essa avaliação, aquilo que nós éramos antes disto e o que somos hoje é muito diferente, não é? Também nós crescemos como pessoas, como cristãos, como cidadãos, também nós fizemos o nosso crescimento, também nós estamos a caminho, não é? E isto, todo este trabalho que desenvolvemos é fundamental para a nossa realização pessoal e para o nosso contínuo crescimento e amadurecimento.
1: Permita-me introduzir aqui na conversa de novo o chefe Ricardo e a chefe Susana para vos perguntar precisamente esta questão. O que é que se ganha com esta experiência? Chefe Susana, primeira chefe.
2: Ganha-se muita coisa, ganha-se alegrias, ganha-se felicidades, crescemos, nós também crescemos mentalmente, ao ver os meninos a crescer, ao ver o entusiasmo deles, é como o André dizia, principalmente nota-se mais nos lobitos, quando os miúdos chegam, envergonhados, têm medo de falar, têm medo de ficar sozinhos, e de repente vemos-los crescer, vemos-los ganhar confiança, e nós ganhamos essa mesma confiança através deles.
1: Chefe Ricardo, o que é que ganha?
3: Há bocadinho, quando falávamos dos exploradores, introduziu-me uma questão a dizer-me que o salário dos chefes eram os sorrisos. Eu acho que é muito por aí. Nós, quando vemos que o nosso trabalho, as horas e o tempo que dedicamos a isto, se traduz nos sorrisos, na felicidade das crianças e dos jovens com quem trabalhamos, isso faz-nos sentir completos. Acho que é muito por aí vermos aquilo que eles são, o que eles eram quando entraram, e aquilo que conseguimos fazer com que eles sejam hoje, faz com que tudo aquilo que despendemos em prol do movimento valha a pena.
1: O chefe Ricardo é administrativo de profissão, a chefe Susana é bancária, o chefe André é professor de religião e moral e trabalha como assistente pastoral. Sentem que esta vivência, esta experiência do escotismo tem também impacto e influência em vocês como homens e como mulheres, como pais, como irmãos e, acima de tudo, também na vossa própria profissão? Diz-se que o escoteiro é arrojado, é determinado, é decidido. Vocês sentem que isto tem peso no exercer da vossa profissão, no vosso dia-a-dia com as pessoas que vos são mais próximas? Conseguem ter esta consciência? Chefe Ricardo.
3: Sim, acho que sim. Nós próprios fizemos o nosso crescimento, fazemos o nosso crescimento continuamente com eles, e isso obrigatoriamente transportamos para a nossa vida, seja profissional, seja pessoal. Por isso eu acho que sim, na forma como encaramos as coisas, acho que sim.
1: Chefe Susana.
2: Eu costumo dizer aos meus colegas de trabalho que o escotismo é o meu refúgio. Portanto, o fim de semana para mim é o desabafo das responsabilidades e das preocupações da semana. E através do escotismo tornei-me mais forte, mais capaz, mais audaz e com mais responsabilidade. E no meu dia-a-dia, não é? É lidar com as pessoas. Portanto, acabei por também ganhar mais a confiança e a empatia também com as pessoas através do escotismo.
1: Chefe André.
0: Eu acho que é impossível, ou estaríamos mal, se aquilo que nós vivemos com as nossas crianças, com os nossos jovens, nas nossas atividades, nas inúmeras aventuras que vivemos, seria muito mal se isso ficasse fechado nesses momentos. Claro que isso acaba por transpirar em toda a nossa vida, não é? Acaba por transpirar a nossa vida. E claro que na parte profissional, se calhar nota-se, não é? Nota-se mais, não é? Nós acabamos por aprender no escotismo, nunca estamos satisfeitos, não é? Procuramos avançar mais, avaliamos e somos capazes de reconhecer os erros e as falhas e avançar mais. E isso, claro que passa por toda a nossa vida, também como pais, também como maridos ou esposas. Portanto, aprendemos, de certa forma, a avaliar, a olhar com um olhar atento o nosso passado, a nossa história, e a partir daí construir e avançar, continuar a avançar, a querer sempre mais.
1: No escotismo nós nunca estamos satisfeitos, foi o que acabou de dizer. Portanto, não estando satisfeitos, são pessoas que sonham, que têm projetos e anseios para o futuro. Para o futuro do agrupamento, o que é que pretendem?
0: O nosso agrupamento tem feito um trabalho de crescimento muito bom, muito, muito considerável, e, portanto, quando eu olho para o futuro do agrupamento, gostava que o agrupamento continuasse a crescer. Não só em número, mas também nas qualidades e nos valores que lá temos dos nossos escuteiros. É um anseio grande e é um sonho grande poder ver jovens como o Filipe, como outros que lá estão, com o mesmo empenho, com o mesmo entusiasmo, serem dirigentes. Eu acho que será uma alegria muito grande quando nós virmos que estes jovens que começaram connosco, na altura com 11, 12, 13 anos, passarem para o lado de cá. Será sinal que valeu a pena o que nós fizemos, valeu a pena e eles perceberam a importância de dar a vida pelos outros, de trabalhar, de se colocar ao serviço dos outros, de muitas vezes privar-nos de coisas para o nosso benefício próprio, para colocar o nosso tempo e a nossa vida ao serviço dos outros. Claro que o nosso agrupamento, para continuar a crescer e a ser estável, precisa ainda de muitas coisas, um espaço físico que é capaz de acolher o nosso grande efetivo. Também ao nível do transporte, não é fácil fazer deslocar um agrupamento com 80 elementos. Não é fácil, não é fácil. Quer ao nível de custos, quer a própria logística, um autocarro já não leva 80 pessoas. Portanto, é sempre um esforço muito grande conseguir movimentar o agrupamento para as nossas atividades. E como nós participamos em muitas atividades, estamos sempre a mexer-nos, portanto é uma necessidade que sentimos muito, muito presente e muito efetiva na vida e no planeamento das nossas atividades. Depois, temos estas necessidades, mas também gostaria de falar um bocadinho daquilo que nós já conquistamos e temos, que é, de certa forma, o apoio e o carinho de toda a população e toda a comunidade. Isso vê-se na forma como a própria comunidade paroquial nos acolhe, o Sr. Padre Pedro, todos os movimentos paroquiais, a forma como nos acolhe, como as próprias instituições da freguesia nos acolhem, a própria Junta da Freguesia, a forma como nos ajuda, como nos acompanha. Portanto, para nós é também um motivo de alegria e de satisfação ver isso. É sinal que as pessoas percebem que o que lá andamos a fazer e percebem que também se têm que unir a este esforço.
1: Por isso, quero aqui aproveitar a oportunidade para deixar alguma palavra de apreço, de agradecimento, ou quem sabe de convite para que façam parte deste projeto, enfim, usufrua destes minutinhos que são seus.
0: Aproveito para agradecer a todos aqueles que ajudam o agrupamento de forma efetiva e real no seu dia-a-dia, muitas vezes escondidos, não têm visibilidade naquilo que fazem. Há connosco um número muito grande de voluntários, de gente que está connosco, que não são os dirigentes, são de forma empenhada para nos ajudar. Portanto, quero agradecer a toda essa gente, não vale a pena aqui enumerar nomes, eles sabem bem quem são e, portanto, o agrupamento reconhece todo o seu esforço, todo o seu empenho e agradece essa generosidade.
1: O melhor meio para alcançar a felicidade é contribuir para a felicidade dos outros. Procurai deixar o mundo um pouco melhor do que o encontraste, já dizia Baden-Powell. É exatamente esse o trabalho que tem vindo a fazer o agrupamento de escuteiros 609 de Parada Tudeia. Parabéns pelo vosso trabalho. Obrigada, André Coelho, Susana Magalhães, Ricardo Reis, César Pereira, Ojinho e Filipe Costa. Desejo-vos muitas felicidades para este vosso projeto. Chegamos ao final desta primeira hora de emissão do A Nossa Terra, deste dia 8 de novembro de 2015, onde foi uma conversa simpática e onde demos a conhecer então o escutismo. Tal como dizia Baden-Powell, pergunta ao rapaz, nós assim fizemos. Nós regressamos já daqui a pouco para mais uma hora de emissão, essa dedicada ao Centro Social do Divino Salvador de Rial, na freguesia de Vila Meã, concelho de Amarante. Até já.

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1: Bom dia mais uma vez, se só agora nos sintonizou, seja bem-vindo à segunda parte do A Nossa Terra, um espaço onde todas as semanas damos a conhecer o que melhor existe e se faz na nossa região. Na primeira parte falamos de solidariedade e bons ensinamentos de vida na infância e juventude com os escuteiros de Parada de Tudeia. Agora vamos falar de solidariedade na terceira idade. Já a seguir, em destaque, vai estar o Centro Social do Divino Salvador de Real, da freguesia de Vila Meã, concelho de Amarante.
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2: Esta semana, em destaque, o agrupamento de escuteiros de Parada de Tudeia, em Paredes, e o Centro Social e Paroquial de Real, em Amarante, com o apoio Cado Pato, cooperativa de água domiciliária de Parada de Tudeia, em Paredes. 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
1: O Centro Social de Real, fundado em 2004, surgiu de uma necessidade da freguesia em dar respostas sociais aos idosos da região. Estando a Conferência Vicentina da Paróquia a assegurar os serviços de apoio a alguns idosos, esses elementos voluntários tornaram-se insuficientes, tendo em conta o número de pessoas a necessitar de apoio. Nesse sentido, em 2004, foi criado este Centro Social, que numa fase inicial funcionou na Casa Paroquial, um espaço pequeno e sem grandes condições, mas mesmo assim importante para suprir algumas carências, nomeadamente de apoio aos mais velhos, com centro de dia e serviço de apoio domiciliário. Fruto do trabalho da população que se juntou, o centro conseguiu uma sede própria, tendo sido restaurada a antiga casa passal da Quinta da Igreja Velha, um espaço que atualmente presta apoio a mais de 100 utentes nas diversas valências. O centro pioneiro nesta zona de concelho, com 20 funcionários, tem ao dispor da população diversos serviços, entre eles centro de dia, serviço de apoio domiciliário, apoio integrado, banco alimentar e ainda tem um gabinete de rendimento social de inserção. Para nos dar a conhecer melhor este centro social, que é fruto do empenho do Parco e da comunidade, temos em estúdio o padre António Jorge, Parco de Real e presidente da instituição, e o diretor técnico do Centro Social, Hélder Ferreira. Bom dia, sejam bem-vindos ao A Nossa Terra.
3: Olá, bom dia.
4: Bom dia.
1: Começamos a conversa com o padre António Jorge, Parco de Real e presidente da instituição, a quem começo por perguntar se considera que este centro é a menina dos seus olhos.
3: Bem, podemos dizer que sim. Todavia, surgiu de uma necessidade de dar resposta a problemas que eu pessoalmente era incapaz de fazer e que, entretanto, depois de criarmos uma conferência vicentina, começou a trabalhar e a prestar auxílio às pessoas carenciadas na nossa comunidade e nas comunidades circunvizinhas, e que a partir de certa altura não tinham capacidade de resposta e, entretanto, surgiu a necessidade mesmo de formalizarmos este centro social, com os estatutos, com a direção canónica, depois com todos os trâmites legais, como a inscrição com o IPSS e por aí adiante.
1: Ainda que hoje existam muitos centros desta natureza, vocês sentiram, ainda assim sentiram essa necessidade?
3: Sim, mas nessa altura fomos os primeiros.
1: Lá.
3: Sim.
1: Naquela região.
3: Naquela região. Embora hoje, na nossa região, haja mais centros sociais também.
1: Mas foram pioneiros.
3: Sim, fomos pioneiros nesse aspecto. Depois os outros foram surgindo.
1: O seu padre dizia bem que foi quase como que o dar continuidade de uma forma diferente e mais aprofundada a um trabalho que começou a ser iniciado pela Conferência Vicentina. Como em todos os processos, nem tudo é um mar de rosas.
3: Muitas dificuldades no início.
1: E há, de facto, algumas dificuldades para colocar os projetos em prática. Como é que foi o vosso processo? Foi simples? O que é que destaca, acima de tudo, naquele arranque?
3: A necessidade de dar resposta a problemas que as pessoas tinham. E, entretanto, como eu próprio não tinha capacidade de fazer pessoalmente, então surgiu a necessidade de criarmos uma conferência vicentina, que não foi fácil também, porque as pessoas não estão muito sensibilizadas para este tipo de serviço e de apoio. Entretanto, a própria conferência, depois de se motivar, começou a trabalhar e a exercer aquilo que eu acho que é caridade pura. Pessoas da comunidade que têm os seus trabalhos, que vinham dos seus trabalhos, reuniam a sua família, faziam o seu jantar e do seu jantar levavam à família ou às famílias que apoiavam. O mesmo faziam ao fim de semana com a limpeza da casa e com o tratamento da roupa. Quer dizer, isto surgiu mesmo de uma necessidade. E como não havia mais nada, pois fomos pioneiros nesse aspecto, as pessoas motivadas com o serviço e com a alegria com que o faziam, e incapazes depois também de o fazer ou de continuarem, até que surgiu precisamente a necessidade de instituirmos o centro. Ora bem, não foi fácil começarmos, porque não tínhamos meios para o fazer. Começámos com um donativo que na altura o Sr. Governador Civil nos deu, de 300 contos. Né? 300 contos, foi o dinheiro com que começámos. E foi a partir daí que começámos a comprar um carro e a desenvolver o projeto com as ajudas depois também da própria comunidade.
1: Podemos dizer que a principal dificuldade no arranque foi, de facto, a falta de verba.
3: Sim, e um processo que a nível institucional nós também desconhecíamos. Né? Fomos descobrindo passo a passo.
1: À medida que iam
3: avançando,
1: tendo que
3: avançar, resposta,
1: não é?
3: Sim, fomos descobrindo nestes passos e agora, olha, somos já uma instituição com a envergadura que temos, com cerca de 20 colaboradores, com 6 carros, enfim, com este envolvimento todo que temos.
1: Fizeram o vosso caminho, Sr. Padre, ainda neste percurso histórico, começaram no resto do chão da Casa Paroquial.
3: Não, do Centro Paroquial.
1: Tem hoje uma sede própria.
3: Sim.
1: Como é que conseguiram este passo tão importante? Passar de um espaço exíguo para um espaço mais apropriado para a atividade?
3: Primeiro pela necessidade. Porque o espaço onde estávamos, o resto do Salão Paroquial, que é um espaço grande, relativamente grande, já não tinha capacidade de resposta para o número de pessoas que tínhamos e que apoiávamos. Mesmo com todos os anexos possíveis e imaginários que tínhamos. Depois, à medida que fomos avançando, quer dizer, fomos também trabalhando nesse outro projeto de termos uma sede, entre aspas, própria, uma casa própria e com mais também capacidade de modo que pudéssemos aí prestar um melhor serviço também às pessoas que acolhíamos. Entretanto, junto à Igreja Românica de Real, tínhamos a antiga casa paroquial que estava em ruínas. Fomos fazendo inicialmente um projeto para lá ao abrigo do PIDAC, dos fundos do PIDAC. E tínhamos o projeto aprovado, tudo direitinho. Entretanto, o PIDAC acabou e surgiu o programa PARES. E nessa altura nós, como tínhamos já o projeto do PIDAC pronto, submetemo-lo ao PARES. Só que entretanto o regulamento do PARES era diferente do PIDAC. Tivemos que fazer alterações. E entretanto aconteceu também aí que a Segurança Social, na candidatura que fizemos ao programa PARES, agarrou-se aos valores do PIDAC e depois obrigou-nos a fazer alterações, mas não acompanhou também, de certo modo, o desenvolvimento do projeto com os valores, com as alterações que exigia por regulamento. Entretanto, começamos a ter alguma dificuldade também com estas derrapagens, não é? Mas, entretanto, olha, fomos avançando, a comunidade envolveu-se, o projeto no PARS custou a ser aprovado, mas foi aprovado, a obra foi feita e inaugurada em 2011.
1: Neste momento, com casa própria, com muitos utentes, com algumas valências que vamos conhecer já mais daqui a pouco, quais é que são as vossas principais dificuldades agora?
3: As dificuldades continuam a ser sempre as mesmas, porque as mesmas neste âmbito material, porque quem neste momento fez uma casa embora tenha sido comparticipado ao abrigo do programa Pares, mas com algumas dificuldades de rapagem, até porque foi uma obra que não fizemos de raiz, foi uma reconstrução. Houve algumas surpresas que, entretanto, surgiram pelo caminho. Neste momento, com as obrigações que temos perante a banca, o problema económico é sempre um problema que se coloca. E neste momento são das grandes dificuldades que temos. Embora a comunidade sempre, e veja o trabalho que está a ser desenvolvido, seja generosa neste aspecto. Celebramos agora os 10 anos e posso dizer que a comunidade envolveu-se de tal maneira, porque no fundo foi o nosso princípio também trazer o centro social para o centro da comunidade e levar a comunidade ao centro do centro social, e envolvemos a comunidade com cortejos, e posso dizer que nestes tempos difíceis, com os 5 cortejos que fizemos, alcançamos um resultado líquido que ultrapassou 60 mil euros.
1: É isso mesmo, sente que a população é bairrista, tem orgulho neste centro e reconhece como uma mais-valia para a terra.
3: Sim.
1: Nós, equipa de reportagem do A Nossa Terra, fomos conversar com agentes de Rial e Vila Meã. Todas falam na importância de uma instituição desta natureza numa região com uma população envelhecida.
4: O Centro Social de Rial é uma instituição que faz isso aqui para aqui para a população, não é? E que eu, por acaso, já tive lá uma familiar meu, que estava para os Aimes, já há um tempo, aí 7 ou 8 anos, agora felizmente sou seu, e dá jeito, com certeza, que dá jeito para a minha família, dá para qualquer um. E nós temos a ideia de ajudar, eu e toda a gente que puder.
5: Porque ajuda as pessoas, especialmente as pessoas idosas. E pronto, é bem muito benefício para as pessoas que estão sozinhas. Tudo o que eles pedem eu chego da melhor forma que posso e tento ajudar também em algumas coisas que eles me pedem. Já tenho ajudado ainda há pouco tempo e mais leilões para ajudar a instituição. E eu também contribuí com o carta de cultura do churrasco. E outras coisas que eles mais vezes pedem, claro. Não posso dizer não uma instituição dessas porque é para ajudar as pessoas idosas.
6: A instituição eu vejo como uma mais-valia para a região ali de Vila Meã. É uma instituição que já está há muitos anos. Eu já conheci quando estava ao lado da igreja e acompanhei um bocadinho o crescimento da instituição. E o doutor Heller está a fazer um trabalho excelente ali e que ajuda também ali a parte dos idosos daquela região. Quer dizer que é uma instituição, uma vez que é sem fundos lucrativos, precisa do apoio. Se não houver apoio por parte das pessoas e empresas, aquela instituição não teria a dimensão que tem.
4: É importante para pessoas que às vezes estão só junto aqui nos programas aí, então tem lá, juntas-se depois lá uma nova família, amigos. Diz-se segunda família, mas é uma segunda casa, é praticamente.
7: E notamos que realmente o centro social se não é quase a primeira, a segunda casa deles, não é? É onde têm grandes amizades, grandes apoios. E por parte dos funcionários notamos também que há um carinho especial para com os utentes, uma preocupação constante, estão sempre muito atentos quer a situações, pronto, no que nos diz mais respeito à parte farmacológica, médica, problemas de saúde, mas também no do seu bem-estar e aí realmente notamos que é um trabalho exemplar.
1: Conosco temos também em estúdio o diretor técnico da instituição há 3 anos, Hélder Ferreira. Doutor Hélder, esta foi uma instituição pioneira na região. O doutor que lida todos os dias com os utentes, como é que vê a existência de um centro desta natureza em Rial?
8: Ora, bom dia mais uma vez. É assim, o efeito prático que uma instituição desta natureza tem na região é o mesmo que terá em qualquer lugar, penso eu, que tem uma importância extremamente relevante, principalmente para as pessoas que efetivamente precisam do serviço que a instituição pratica, mas penso que também será do reconhecimento daqueles que efetivamente neste momento não estão a necessitar do serviço da instituição, que é importante para essencialmente servir a comunidade e ser mais uma resposta para que assim que seja necessário haja essa capacidade de resposta e não tenham que ir procurar longe da sua área de residência esse tipo de apoio que possam precisar. E pronto, efetivamente é um serviço essencial para efetivamente quem precisa desse apoio. Para nós detectamos situações de extrema carência, de extrema dificuldade, e que não tenho dúvida nenhuma que a instituição, com as respostas que vai dando e com aquilo que vai podendo fazer nas suas capacidades, contribui de uma forma extremamente significativa para a melhoria de vida das condições destas pessoas e promove essencialmente o bem-estar e aquilo que é essencial. Muitas vezes não estamos a falar de coisas supérfluas, mas sim de coisas essenciais como o banho, como a alimentação, como os cuidados de higiene. Ou seja, é extremamente importante na vida das pessoas porque permite-lhes acesso àquilo que é o mais básico na sua essência. E por esse motivo acho que é uma resposta que a comunidade tem a agradecer e tem que ter o orgulho em poder tê-la junto da sua área de residência, porque efetivamente é isso que acontece.
1: Na sequência daquilo que há pouco conversava com o padre António Jorge, apesar de já existirem hoje vários centros desta natureza, pergunto-lhe a si, que é mais diretamente da área, se nota ainda alguns entraves por parte das pessoas? Nota que ainda há um certo estigma por parte da sociedade de que um centro de dia, ou um lar, vocês não têm essa valência, mas que um centro de dia acaba por ser um despejar de pessoas idosas, ou sente que esta ideia está a começar a mudar?
8: Efetivamente está a começar a mudar. As pessoas percebem que estar no centro de dia ou ser apoiado pelo apoio ao domicílio não é uma questão da falta de retaguarda muitas vezes, mas sim uma questão de melhorar a qualidade do serviço prestado e ser feito por profissionais qualificados para esse efeito. Agora, efetivamente, essa situação ainda existe, aquela percepção de que só vai para o centro quem não tem família que possa prestar o cuidado, que não tenha retaguarda familiar, ainda existe, porque, por lhe dar um caso concreto, nós nesses cortejos que o Sr. Padre falou, tínhamos umas marchas populares que serviam para animar esses cortejos. E numa dessas marchas populares havia uma letra musical onde dizia, agora não me lembro da quadra completa, mas se a vida não nos correr bem, também iremos lá para lá parar. Ou seja, se a vida não nos correr bem, indica que só iriam para lá se porventura não houvesse outra solução. O que denota daí algum preconceito ainda em relação à perspectiva que as pessoas possam ter deste tipo de respostas. Mas efetivamente já há muita gente que procura, mesmo havendo capacidade para estar em casa junto com os seus familiares, porque acham que realmente o serviço será melhor feito por pessoas qualificadas e com a capacidade para desempenhar o serviço de uma forma profissional, optam por efetivamente colocar lá os seus familiares e eles próprios, quando são eles próprios a gerir a sua própria vida, né? Pessoas autónomas, procuram um centro para o centro de dia, por exemplo, para convívio e para passar melhor o seu tempo no dia-a-dia.
1: Vocês, ao que sabemos, têm optado por uma filosofia de portas abertas a todos aqueles que queiram ver o vosso trabalho e conhecer de perto a vossa dinâmica diária. Podemos dizer que a intenção aqui é mostrar que um centro social é muito mais do que um espaço apenas com pessoas?
8: Sem dúvida. Acho que passa por aí e não fazia sentido de outra forma, porque se nós queremos que a comunidade beneficie e conheça efetivamente aquilo que é feito, teríamos que ter as portas abertas para toda e qualquer pessoa que nos quisesse visitar e conhecer aquilo que é feito. E ao fazer isso também nos aproximamos da comunidade, como também permitimos que efetivamente eles verifiquem que aquilo que se passa dentro da instituição e aquilo que a instituição vai promovendo tem a importância que tem, podem reconhecê-la e daí também podem contribuir e colaborar sempre que for necessário e sempre que a instituição recorra à comunidade, como foi o caso do cortejo, para ajudar nas suas dificuldades, não é? E nas suas necessidades. Efetivamente, este sistema da porta aberta também permite que as pessoas vejam de que forma é que é canalizado o seu apoio, não é? Aquilo que são as contribuições, aquilo que são as ofrendas que possam surgir, e que percebam que efetivamente estão a aplicar o seu apoio, o seu contributo em situações concretas e que beneficiam, de certa forma, toda uma comunidade e todas as pessoas que porventura precisem dos serviços do Centro Social da Real.
1: Nós temos estado a falar um pouco muito centro-dia, mas, na verdade, a instituição comporta outras valências. Quais é que são?
8: Assim, neste momento, obviamente que a essência da instituição e a sua origem surgiu essencialmente para prestar cuidado e o auxílio à população idosa e pessoas com dificuldade na sua vida diária, não é? por dificuldades diversas, quer seja por questões de saúde, quer seja mesmo por questões de falta de retaguarda, o que seja. Mas, efetivamente, temos o centro-dia e o apoio ao domicílio direcionados mais para essa vertente do apoio à terceira idade. E depois temos também protocolo com a Segurança Social para o rendimento social de inserção, onde temos um gabinete de apoio e de acompanhamento de beneficiários de rendimento social de inserção. Temos também o apoio integrado, que é uma espécie de extensão da Segurança Social a nível do apoio da ação social. E depois temos parcerias com o Banco Alimentar, que neste momento, se calhar, já passarão das 500 famílias, das 500 pessoas. Isto dará uma ordem das 100 famílias, mas que depois cada agregado familiar com uma média de 5 elementos passará das 500 as pessoas a serem apoiadas diretamente com alimentos que provêm do Banco Alimentar e que a instituição voluntariamente vai recolher e que depois faz essa distribuição com a sua massa humana, com a sua capacidade, com a capacidade dos seus colaboradores, e que depois distribui para esta gente toda, que efetivamente todos os meses já representa uma quantidade bastante, bastante relevante de alimentos que distribui a quem nos procura. Mas pronto, é uma diversidade de intervenção que vai indo ao encontro daquilo também que são as necessidades detectadas na comunidade e vamos nos adaptando também àquilo que são as nossas capacidades em relação às respostas que são precisas ser dadas lá no seio da comunidade. E tentamos indo, vamos indo tentando criar respostas para os problemas que possam surgir. Obviamente que há um longo trabalho a fazer, mas essencialmente aquilo que fazemos não foi porque nos lembrámos, mas sim porque surgiu essa necessidade. E isso acho que é a grande diferença da nossa instituição para outras que possam surgir posteriormente, porque efetivamente nós surgimos com a necessidade de dar resposta, as outras surgiram e depois foram procurar pessoas que precisassem efetivamente dessa resposta. Há aqui uma diferença logo na origem da necessidade do nosso aparecimento. Mas pronto, mas essencialmente são esses as respostas que a gente faz e os serviços que a gente presta à comunidade.
1: Nós fomos para o interior da instituição e fomos conhecer de perto como é que funciona cada uma destas valências. Um dos serviços prestados é então o centro-dia, que tem atualmente a lotação máxima de 30 utentes. Este serviço contempla, entre outros, o transporte, pequeno almoço e atividades durante o dia. A responsável por essas atividades é a assistente social Mariana Guedes, que trabalha na instituição há 3 anos. Os idosos são a sua segunda família, diz ela. Todos os dias partilha com eles bons momentos e o objetivo é fazer com que se sintam bem e em casa.
9: Não é fácil. São pessoas complicadas, não é? Já com a sua vida pré-definida, cada um tem o seu feitio. É divertido e interessante. Eu tento respeitar todos os desejos e vontades dos utentes, não é? Se a pessoa hoje, por exemplo, não tem vontade, eu vou respeitar e deixo no seu próprio canto. Ela tem um espaço livre onde pode passear, pode caminhar, pode simplesmente ver televisão ou jogar cartas. É sempre da vontade do utente.
1: Os utentes, esses, divertem-se nos períodos em que as atividades decorrem. A Nossa Terra acompanhou algumas das iniciativas que animam os dias dos séniores da instituição.
10: Daqui a região são os famosos rojões de porco. Onde se faz os rojões de porco? É no Minho, diz o senhor

0: Ini kalau yang musiknya tuh tanah apa?
1: Uma outra valência do Centro Social, como há pouco fazíamos referência, é o Banco Alimentar contra a Fome. Nós fomos conhecer de perto este trabalho com a responsável. Mariana Guedes explica que, no que diz respeito a esta valência, é prestado apoio a famílias das localidades vizinhas de Travanca, Figueiró, Santa Cristina e Santiago, Oliveira, Ataíde e Vila Mié.
2: São famílias carenciadas, com rendimentos per capita abaixo dos 5 euros. Funcionam menos por mês, com cabaz mensal, e normalmente têm alguns frescos, como fruta ou legumes, leite, arroz. E depois por ano temos o PECAC, que é o Programa Comunitário de Alimentação a Carenciados. Funciona uma vez no ano. E há a distribuição de 21 produtos com o PECAC. Quem está desempregado ou com os rendimentos baixos, dirige-se cá, basta fazer uma inscrição, trazemos rendimentos e as despesas, é feita a avaliação socioeconómica e depois verificamos se tem ou não essa necessidade.
1: A técnica é ainda uma das responsáveis pela ação social local de Amarante, que apoia famílias necessitadas com apoios económicos pontuais. Ou a Nossa Terra explica como funciona.
2: Apoia famílias com necessidades. Normalmente aparece mais pessoas que têm um valor, uma despesa muito elevada em medicação, que têm uma despesa com produtos de apoio, nomeadamente as fraldas. E vêm até cá, nós esgotamos todos os recursos para até chegarem à ação social. Muitas delas têm perfil para rendimentos à deserção, mas procuram a nossa ajuda e nós fazemos esse encaminhamento. Fazemos encaminhamento para rendimentos à deserção, para banco alimentar, até mesmo um idoso que precisa de um lar, nós fazemos encaminhamento para o lar. Pronto, nós somos uma ponte de ligação para as outras áreas de intervenção.
1: Com ou sem problemas económicos, depois de entrarem no centro de dia, as adversidades da vida são deixadas lá fora e a animação prossegue. Se há pouco era a Rosa que arredondava a saia, agora é o Zé que aperta o laço.
0: O que é que todo o nariz tem na ponta?
3: Bingo.
0: Ponta.
3: Mas eu não sabia, senhora doutora.
0: Pois não.
3: Tem que me dar um desejo.
0: Será que seja o Zé?

0: Padre António Jorge, é bom ver esta animação na vossa casa?
1: Sim, senhora. Casa cheia, gente feliz, bem disposta, e que, acima de tudo, encara a vida com uma outra perspectiva.
0: Estas pessoas, podemos dizer que precisam essencialmente disto?
1: Sim, sim. Têm necessidade disto.
0: E as pessoas precisam tanto deste apoio que muitas consideram o centro a sua segunda casa. É o caso de Maria Amélia Pinto, que está no centro há 3 anos, com o marido. A idosa explica que estavam isolados, sozinhos, e decidiram experimentar. Hoje já não se vêem sem esta rotina.
2: Eu estava com uma filha, mas que vai de manhã e vem à noite. E estávamos assim os dois sozinhos. Parecíamos dois... E digo assim, caramba, se vem por aí alguém, por aí acima, ainda nos ganou aqui e ninguém dá conta. Depois falou-se, pronto, de vir para aqui, digo assim, se fôssemos para o centro. Diz o meu marido, olha, se quiseres, vamos. Pronto, decidimos, a minha filha veio aqui falar e aceitar-nos logo. E a gente veio e está tudo contente. Até lhe chamo aqui a minha segunda casa.
0: Doutor Helder, que tipo de pessoas são estas que frequentam a vossa instituição?
3: Dependendo da valência que estivemos a falar, o centro de dia pressupõe que haja aqui uma autonomia suficiente para a pessoa poder desfrutar também daquilo que é o serviço de centro de dia, porque para além da questão das refeições, da questão da higiene pessoal que podem fazer lá na instituição, do próprio tratamento de roupa que também podem fazer, também interessa o convívio e, digamos, para desfrutar das saídas, das visitas que a gente faz, de todas as dinâmicas que vão sendo promovidas, importa que a pessoa também tenha alguma autonomia. E isso será a grande diferença entre os utentes do centro de dia e do apoio ao domicílio. Não quero dizer que no apoio ao domicílio também não hajam pessoas autónomas, mas, efetivamente, no apoio ao domicílio normalmente teremos um perfil de pessoa mais dependente, onde se calhar já precisam do apoio na sua própria habitação e não terão disponibilidade, então, de desfrutar daquilo que também será a dinamização e o plano de atividades normalmente disponibilizado aos utentes centro-dia. São utentes que, por norma, são pessoas com uma idade superior a 60 anos, mas não necessariamente porque, por outro motivo, podem necessitar desse apoio. São utentes que têm um perfil, uma história de vida diferenciada, diversificada. Não podemos rotular estas pessoas de, digamos, de abandonadas ou de, digamos, pessoas com dificuldades económicas, porque efetivamente há uma diversidade em todos os sentidos do perfil destas pessoas. Por isso, essencialmente, são pessoas que por um motivo ou por outro, numa altura da sua vida, decidiram procurar os nossos serviços e que, efetivamente, pronto, acabamos por ter o prazer de conviver diariamente com estas pessoas. Mas não podemos, se calhar, dizer que há um perfil padrão, porque há, efetivamente, uma diversidade de situações que levam as pessoas a procurar os nossos serviços.
0: Quem procurou os vossos serviços foi Teresa Magalhães, que cuida da mãe de 87 anos. A cuidadora confessa que, sem o apoio dado pelo Serviço de Apoio Domiciliário do Centro Social de Rial, apoiar a mãe seria para ela impossível.
4: A higiene diária, põe banho, fazer-lhe a cama e limpo as coisas, a cadeira e tudo o que ela utiliza, faz-lhe a limpeza. Ah, é muito importante. Não consigo lidar com a minha mãe sozinha. Tenho que ter sempre 2 pessoas. A minha mãe nos ajuda mesmo. E 2 pessoas, e sendo aquelas pessoas, aquilo é mesmo, foi o melhor que podia vir para ajudar a gente. São impecáveis. Todas elas vêm em um grupo diário. Ao fim de semana é rotativo. Todas elas são impecáveis. Fazem o serviço 5 estrelas.
0: Doutor Helder, é gratificante ouvir falar com apreço do vosso trabalho?
3: Sem dúvida. De certa forma, é aquilo que nos move. E quando nos é reconhecido de uma forma positiva aquilo que nós fazemos, sem dúvida

0: A pela existência deste espaço é unânime. Cesarina Magalhães partilhou connosco que depois de lhe ter sido diagnosticada uma doença do foro psicológico, não tinha condições para passar o dia em casa sozinha. Foi então que, depois de ouvir várias opiniões, decidiu ir para o centro de dia. A mulher, que foi bordadeira, falou da importância do centro e do que fazem na instituição.
1: Decidi vir para aqui porque eu não me dava sozinha. O meu marido estava em casa, mas eu tenho esta doença e me sacrava mais em casa. E então vim para aqui. Estou aqui muito bem. A gente já ouve de uns para os outros e viemos para aqui. Acho que havia de haver, ou até ainda mais, às vezes, mais perto das pessoas.
0: Doutor Helder, temos aqui um exemplo de alguém que não podia estar em casa por questões de saúde psíquica. E se não fosse o centro, seria muito complicado para a família solucionar o problema. Estes casos são frequentes?
2: Sim, mais frequentes que aquilo que seria desejável. Nós notamos que ainda há alguma falta de conhecimento, não digo, mas se calhar de respostas com direção específica para este tipo de situações. Ou seja, o centro não tem um serviço especializado para o acompanhamento destas problemáticas, mas efetivamente temos que lidar com elas e ter pessoas com problemas de foro psiquiátrico e muitas vezes mal medicadas ou com alguma dificuldade em serem corretamente acompanhadas, porque as pessoas muitas vezes elas próprias não têm essa capacidade de procurarem a ajuda necessária. Mas efetivamente somos confrontados com situações demasiadas para a nossa capacidade de resposta. Efetivamente, o centro de dia, em concreto, é uma valência onde as pessoas pressupõem-se que tenham essa autonomia, onde o número de colaboradores é em função do número de pessoas que podemos ter connosco e pressupondo que elas são autónomas, obviamente que o serviço a prestar será menos exigente no acompanhamento direto a cada um deles. Ora, sempre que temos pessoas com esse tipo de problemática, exige uma maior atenção por parte dos colaboradores, exige aqui uma capacidade de resposta, maior dedicação em todos os sentidos, o que faz com que, efetivamente, o centro depois tenha que se adaptar a essas necessidades específicas e muitas vezes é complicado porque, em termos de colaboradores, nem sempre são suficientes para dar resposta a essas necessidades. Agora, acredito que o centro, não sendo um centro de tratamento destas doenças ou que possa ter uma resposta especializada para este tipo de situações, contribui de uma forma muito significativa para o retardamento do avançar dessas doenças, porque as pessoas são estimuladas cognitivamente, ou seja, há um estímulo contínuo, um estímulo diário, quer física, quer mentalmente, que de certa forma ajuda as pessoas a retardar estes processos de degradação da parte foro psicológico, não é? E efetivamente acho que é extremamente positivo, apesar de que efetivamente nós não deveríamos ter tanta gente com esta problemática a procurar o centro, porque deveria haver uma resposta especializada para este tipo de situações, é a minha opinião.
0: Não são só os problemas de saúde que levam as pessoas a procurar o centro de dia. Às vezes as agruras da vida, o cansaço e a tristeza fazem as pessoas querer mudar de vida. Foi o caso de Joaquim Sousa, que há 2 anos depois da morte da mulher, decidiu ir conhecer de perto a instituição. Hoje diz que foi o melhor que lhe podia ter acontecido.
3: Fiz sozinho, não posso estar, porque é irmão lá no sítio. Passa ninguém, ninguém estresse. Só vou estar aqui. Ainda morro mais depressa. Então, lembrei-me e disse ao menino: vim cá abaixo ver. Vem aqui os ambientes daqui. Gostei. Onde a gente passa melhor tempo. E o pessoal me tem perguntado como é que é isto. Claro, como é que eu. Isto aqui é bom, este aula para mim, eu gosto muito. Não, havia de haver muitos mais.
0: Maria Ribeiro, de 62 anos, ficou sozinha depois da morte dos pais. Decidiu ir para o centro de dia. Hoje diz que deveria haver também um lar para poder lá pernoitar.
4: Eu gosto muito aqui. Dançamos, fazemos ginástica, paramos a ouvir as coisas que elas nos trazem na cozinha e pintamos. É a minha segunda casa. Eu quando vou embora vou ainda mais triste, só para passar a noite sozinha.

0: são todos bons. Todos bons, todos. Aí jogámos a disca, jogámos o dominó, jogámos o bingo, lá como é que se chama. Somos todos unidos, o povo unido, que vai ser abençoado.
1: Padre António Jorge, a abertura de um lar é uma pretensão vossa ou não pensou nisso?
2: Está para rir agora porque, de facto, é uma pretensão. Até porque é uma necessidade com a qual nos vamos confrontando cada vez mais. Primeiro pela falta de respostas, segundo pela procura que vamos tendo e pelas necessidades que vamos tendo também ali à nossa volta, como há bocadinho acabamos de escutar. Dá para rir porque, de facto, neste momento nós temos outras preocupações, que é pagar o passivo que temos, libertarmos disso para podermos então começar a sonhar e avançar. Mas, de facto, é, até porque neste momento a nossa instituição está direcionada para trabalhar com as pessoas da terceira idade. Concretamente, a questão do lar vem no seguimento deste trabalho que vimos já realizando, desenvolvendo. Mas cá está, temos que ir devagarinho.
1: E conforme as, sim, possibilidades, sim, as possibilidades, não é? Mas há dias, numa conversa de produção que tínhamos, falávamos aqui num sonho, como o seu padre diz, um projeto muito a longo prazo, mas um lar, não um lar convencional, um lar especial.
2: Sim, estamos a ponderar, isto é, nós, apesar de termos o passivo e o peso do passivo às costas, continuamos a sonhar. Um lar social, no fundo para dar resposta a estas necessidades assim prementes que temos, mas entretanto também, até porque vai sendo uma necessidade e até pelo público-alvo que vamos tendo na nossa instituição, pessoas com Alzheimer, estamos a pensar e a ponderar, precisamente até porque mesmo a nível nacional não há muitas instituições a trabalhar nessa área, sendo uma área que no fundo complementa também a nossa, estamos a pensar precisamente num lar para essa gente.
1: Enquanto o lar vai sendo um sonho e não se torna uma realidade, o Centro Dia vai então servindo as necessidades dos utentes no período diurno. José Moreira está no centro há 14 meses, foi para lá por passar por problemas económicos, é o poeta do centro e é com orgulho que nos fala dessa sua habilidade para a literatura.
0: A minha situação totalmente económica e atualmente o meu viver era um bocado dificultoso. E o meu precisei, e meditei sempre na minha consciência de preciso da ajuda dos amigos todos, arranjei as condições adequadas por fora dos meus amigos, a quem eu agradeço por toda a gente, para estar aqui neste santo dia com muito gosto e prazer que eu sinto aqui estar. E tenho muito gosto de estar com esta convivência desta gente toda. Em aspectos físicos e aos aspectos profissionais, eu mantenho-me feliz, não a 100%, mas sinto-me feliz. Atualmente poeta me sou, só que eu atualmente há 40 anos que me dedico à poesia. Tento fazer aquilo que sei, avalio o meu trabalho, só que no fundo não há quem esteja interessado em comprar o meu trabalho. Mas, para mim, eu acho que era um gabarito se eu tivesse compra, que era mais motivo que alguém gostava da minha mão de obra. Mas como não há interesse em comprar os meus poemas, mantenho-me um bom gosto de fazer aquilo que sei fazer.
1: Mas há mais pessoas que ocupam o tempo na instituição com outro tipo de atividades. Os trabalhos manuais são exemplo disso. Sentado à mesa, no salão onde os outros utentes conversam ou fazem as atividades, António Carvalho de Bessa dedica-se a fazer miniaturas de cadeiras, cestas e outras bricolagens em madeira. O utente explica que é uma forma de ocupar o tempo e, acima de tudo, uma forma de não parar. António Carvalho de Bessa acredita que no dia que deixar de ir ao centro, vai acamar.
3: Eu ainda hoje pensei quando me levantei. Eu levanto mesmo, mas para me levantar vejo uma rasca. Mesmo para levantar da cama já daqui não demora muito tempo que não consigo levantar. E depois para andar, tenho de assento-me na cama, levanto-me e atiro-me para uma cômoda que tenho em frente. Para me conseguir levantar. Ainda hoje pensei, eu sou deste de ir para o centro, nunca mais homem. A minha mulher também aqui anda, mas essa tem outros problemas. Não é para passar tempo. É, num ponto é. é para eu sair da cama, porque se eu ficar na cama nunca mais me levanto.
1: Já conhecemos alguns dos serviços prestados pelo Centro Social de Real, mas há um outro que ainda não falamos. Trata-se do Rendimento Social de Inserção, um serviço que apoia 180 famílias do Conselho de Amarante e que o Centro contempla, como nos revelou Helena Soares, a técnica responsável por este serviço na instituição.
4: Marcelos, Ataíde, Real, Oliveira, Travanca, Figueirão Santiago e Figueirão Santa Cristina, e também temos processo em Freixo de Cima. No entanto, trabalhamos o concelho todo de Amarante, temos também alguns processos que estão a ser acompanhados, porque todos esses processos que nós temos estão a ser acompanhados com as famílias, em Vila Chão do Marão, Olo, Louredo também, Rebordelo. Portanto, temos alguns processos também mais em freguesias mais distantes, mas a percentagem maior de famílias em acompanhamento é aqui realmente na zona de Vila Meã.
1: No sentido de conhecermos melhor o que é o rendimento social de inserção e como funciona, Helena Soares explica-nos como é feito o acompanhamento das famílias, lembrando, no entanto, que o mais importante é sempre o trabalho de integração das mesmas na sociedade.
4: O importante nesta medida é integrar as pessoas profissionalmente e social. Precisam de ajuda, não digo bem educar, no fundo, educar mais no sentido de criar hábitos, criar regras, adquirirem competências e aprenderem mais para poderem realmente estar aptas a integrar depois no mercado de trabalho ou para poderem ter competências para fazer realmente a organização e a gestão habitacional, para poderem ter mais competências para tomar conta dos filhos, para haver aquelas regras de levantar, para ter horários certos com as crianças para quando vão para a escola, não é? No fundo, há muitas delas que necessitam de orientação, que é mais até isso, orientar, podemos chamar educar, mas no sentido de orientar, porque nós trabalhamos com as famílias, não para as famílias, trabalhamos com elas. E ao trabalhar com elas, queremos ajudá-las, mas que elas se sintam também que estão a participar ativamente neste processo todo de mudança, que no fundo é para sempre para melhor.
1: Padre António Jorge, o Centro Social de Real comemorou ao longo deste ano o seu 10º aniversário. Para celebrar uma década de existência, foram organizadas várias iniciativas ao longo de todo o ano, com destaque para 5 cortejos que realizaram.
2: É verdade. Em que procuramos envolver a comunidade, tentar trazer a comunidade para o centro do centro e o centro para o centro da comunidade. Eu vejo esta envolvência generosa por parte da comunidade, dividindo assim a comunidade em 5 zonas, como já foi referido, e em cada zona gente influente tentou mobilizar todos os seus vizinhos do lugar para que assim houvesse esta maior envolvência. E foi bom, a comunidade, chegamos ao fim com o sentimento de que a comunidade vive e sente o centro, e que tem o centro no centro da sua vida.
1: A comunidade é, de facto, primordial para o bom funcionamento da instituição. Hoje o Centro Social de Real tem já uma liga de amigos. Um desses amigos é Paulo Rocha, que fez parte da primeira direção da instituição. Sempre ligado ao centro, fala de um trabalho positivo. Lembra que antes da abertura do centro via-se pessoas em casa sem qualquer tipo de apoio, sem refeições quentes e outras necessidades por suprir. Na hora de fazer o balanço da sua passagem pela instituição, Paulo Rocha diz que foi bom, principalmente em termos pessoais.
5: As pessoas foram-se transformando. Começaram a ter qualidade de vida, começaram a ter os seus banhos normais, começaram a ter a sua roupa de cama e a sua roupa de pessoa lavada. Houve muita mudança, foi positivo em função disso. É positivo e aí esse motivo foi, digamos, uma parte voluntariada que tive que fazer durante estes quase 10 anos. Também como pessoa também bem enriquecer, não? Que é uma coisa que infelizmente vê-se muito pouco em Portugal, é começar também a meter isto pela juventude.
1: Padre António Jorge, a propósito desta Liga de Amigos, sabemos que são já muitos. Como é que surgiu esta ideia de criar a Liga?
2: Primeiro, no sentido de envolver mais a comunidade, as próprias famílias dos utentes que fazem parte e que estão a ser servidos por nós. Depois também por uma necessidade de tratarmos da sustentabilidade da nossa casa e, acima de tudo, também porque os próprios estatutos assim o exigem. Com isto, o que é que propusemos? E foi feito um trabalho quase porta a porta, se assim podemos dizer, com um convite, com um flyer distribuído, com o serviço que prestávamos, tentando sensibilizar a comunidade para isto mesmo. Para além de tudo isto, e desta envolvência da comunidade e da sua sustentabilidade, cada um dá aquilo que pode, desde 1 euro por mês até os 20 euros, e não sei se haverá alguém a dar mais do que os 20 euros por mês. São ofertas generosas que as pessoas dão, e livres, se assim nos podemos exprimir, e cada amigo depois tem alguma regalia, se assim podemos dizer, desde a prioridade mediante as necessidades e a disponibilidade do centro para ser acolhidos pelo centro, desde um desconto de 5% também nos serviços que lhe são prestados. São algumas benesses, assim podemos dizer, ou reconhecimentos da parte do centro, no sentido de poder também cooperar e colaborar com os nossos amigos.
1: Doutor Helder, ainda a propósito desta questão da sustentabilidade da instituição, uma das atividades que vocês fazem para angariar fundos é o almoço solidário mensal. Como é que funciona?
6: Exatamente. Funciona de uma forma muito simples. A instituição, através dos seus colaboradores, proporciona um almoço com caráter mensal, uma regularidade mensal, em que toda a comunidade, ou quem pretender, se poderá inscrever, e onde tem um valor simbólico, normalmente 8 euros, onde a refeição é de certa forma também um meio de, mais uma vez, aproximar as pessoas do centro. Digamos que eu costumo dizer, é a forma que menos me custa de pedir a colaboração de alguém, porque efetivamente há uma troca. A pessoa paga, mas come, e efetivamente, pelo que tem sido feedback, come bem. E depois, pronto, já, para além da refeição, criámos ali alguma empatia com as pessoas, que certamente também facilitou depois todo este processo de cortejo, porque as pessoas, reconhecendo a instituição esta abertura e esta disponibilidade para ir fazendo algumas dinâmicas com a própria população, depois também há uma maior abertura para outras situações futuras. E, efetivamente, estes almoços têm sido importantes nesta perspectiva. Não só na parte económica, que obviamente terá sido o primeiro motivo que nos levou a criar esta atividade, mas também porque, mais uma vez, aproxima a comunidade da instituição. E tem sido muito interessante porque, pronto, partilhamos a mesa com toda a comunidade, que é sempre agradável.
1: Amigos não faltam à instituição, mesmo quem não é da terra e veio cá parar por um acaso. Louvo o trabalho do padre António Jorge do Centro Social de Real, numa zona rural onde fazia falta um serviço como o que é prestado. Rogério Santos acompanha sempre que pode o trabalho da instituição, que diz ser primordial, e destaca o papel das pessoas.
7: A obra do padre António Jorge é uma obra para o futuro. Acho que este homem, pela positiva, vai acabar por marcar esta sociedade de Vila Minhã, este povo, e que está ali uma obra que é preciso conhecê-la, é preciso vê-la, é preciso senti-la, sobretudo. Eu não conheço a obra, como disse, em termos organizativos, não conheço, mas sei o que se faz ali, quer dizer, o que se faz ali. Sem qualquer intuito lucrativo, é do outro mundo, não é? Aquilo, eu não sei o número de pessoas que lá estão, mas sei que as pessoas são recolhidas, tratadas e assistidas a partir de uma certa e determinada idade, e tendo em conta sempre as suas necessidades, e isto é que tem valor.
1: Padre António Jorge, um amigo da instituição, que nem é de Real, que aparentemente não tem ligação nenhuma à instituição, aqui a falar da importância da mesma. Isto mostra mais uma vez a importância e o impacto que o Centro Social de Real tem na cidade.
2: Sim, certamente. E acima de tudo também, por aquilo que acabamos de escutar, o reconhecimento que ele vai fazendo também do nosso trabalho, e acima de tudo também a generosidade que vai tendo em cooperar e colaborar connosco.
1: É este tipo de ajudas e de confiança que vos dá a força para continuar este trabalho.
2: Também, muito.
1: Além da Liga de Amigos, que conta já com muitas pessoas, o Centro Social conta ainda com a colaboração de duas voluntárias. A Fininha e a Zezinha, como são carinhosamente chamadas, vão uma vez por semana à instituição conversar e rezar o terço com os utentes. À conversa com o A Nossa Terra, revelaram que é um trabalho muito interessante, que as enche de alegria. Ao levarem um sorriso, uma palavra de carinho, recebem o melhor daqueles utentes.
8: Gostei sempre de trabalhar assim para o bem comum, porque é um bem comum, não é? Sem nada, a gente não tem, o que tem em troca é de Deus que venha o pago destas coisas que a gente faz, mas sinto muito feliz. Eu acho que as pessoas ficam muito felizes quando a gente aqui chega e deixa-nos felizes também a nós. Por minha parte, eu gosto muito e acho que eles, quando a gente chega, eles fazem-nos uma festa e quando acabam um dia, um terço, eles dizem, mais um diinha. Eu gosto muito.
9: Eu adoro o que faço porque vou levar qualquer coisa, um sorriso, uma simples palavra, mas também trago muito para mim. A gente ganha muito em estar com os doentes, em visitar doentes, em estar com eles, porque a gente leva, mas também recebe, porque a gente fica feliz. Quando a gente faz um serviço, seja no que for, e ficar feliz, por amor, a gente fica feliz. E então eu acho que temos essa graça da gente ir dar um pouco, porque a gente tem que rezar o terço, é uma meia hora praticamente, mas eles ficam felizes e a gente também fica.
1: Fininha e Zezinha, duas das várias pessoas que fazem voluntariado no Centro Social e Paroquial de Real. Aliás, esta é uma das características que a instituição se orgulha, de ter pessoas que se voluntariam para também fazer companhia a estes utentes, pessoas que habitualmente andam ali envolvidas nos vários movimentos da paróquia. Doutor Hélder e Padre António Jorge, podemos dizer que é importante que a comunidade também se voluntarie e também dê um pouco de si ao funcionamento desta casa.
2: É verdade, assim conseguimos ir um bocadinho mais longe.
1: Doutor Hélder.
6: Sim, sem dúvida que é bom que as pessoas também possam partilhar um bocadinho da sua vida e da sua disponibilidade com os nossos utentes, é sempre bom.
1: Estamos mesmo na reta final desta hora de emissão e do nosso programa de hoje. Para terminar, faço a mesma questão aos dois. O futuro a Deus pertence. Já passaram 10 anos de aventura, de sacrifícios e alegrias. O que é que esperam agora para os próximos 10?
2: Continuar a trabalhar. Sempre na perspectiva de dar resposta às necessidades que as pessoas nos vão solicitando e colocando, num esforço de criarmos cada vez mais comunidade e aproximarmos também as pessoas, procurando fazer delas pessoas felizes. E acima de tudo também deixando um pouco o nosso espaço, o nosso mundo, a nossa comunidade um pouco melhor do que quando encontramos.
1: Doutor Hélder.
6: No fundo é difícil não voltar a repetir aquilo que o seu padre disse, mas efetivamente é extremamente importante e de facto a importância que a instituição tem na comunidade atualmente por si só já era suficiente, e se assim continuar, o que nós pretendemos é que seja sustentável aquilo que já se faz e que efetivamente possa perdurar no tempo aquilo que já bem se faz. Agora, obviamente, se podemos melhorar e aumentar o tipo de resposta, assim será, mas como disse, o futuro nos pertence e lá estaremos para ver o que é que vamos fazer no futuro.
1: E nós também, para vos acompanhar. Chegamos ao fim do nosso programa. Esta semana fomos conhecer o Centro Social do Divino Salvador de Real, em Amarante. E na primeira parte demos voz ao agrupamento de escuteiros de parada de Tudeia, em Paredes. 2 horas a falar de voluntariado, de solidariedade e de uma forma de estar na vida ao serviço dos outros. Bem-haja quem dedica muito da sua vida aos outros. Obrigada a todos os que tornaram este programa possível. Bom resto de domingo, boa semana. Nós regressamos no próximo domingo às 10. A Nossa Terra teve a apresentação de Marina Sousa, sonoplastia de António Brandão, produção de Susana Moreira e Aureliana Gomes.

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1: São 6 horas. 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
3: Esta semana em destaque, a secção de handball da Associação Desportiva de Amarante, com o apoio da Mega Publicidade. 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
4: Handball no Polidesportivo de hoje. Na segunda parte vamos conhecer um dos maiores clubes da região, e neste caso a secção de handball, que tem mais de 200 atletas. Em estúdio vamos estar à conversa com Ricardo Teixeira e João Pedro Varjão, representantes da Associação Desportiva de Amarante. Para já conferimos os resultados e classificações de algumas das equipas da região.
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4: E começamos pelo futsal. Na segunda divisão nacional Série B, jogou-se a sétima jornada do campeonato. União Sport Clube Paredes foi batido em casa pelo Unidos Pinheirense por 9-4. Já o Desportivo da Ordem conseguiu uma vitória suada diante do Aveiradouro. 4-3 foi o resultado favorável à equipa de Lousada, que está neste momento em segundo lugar, com 6 vitórias e 1 derrota em 7 jogos, 18 pontos. Menos 3 que o líder Unidos Pinheirense, equipa que derrotou o Paredes nesta jornada. O Paredes, que está em sétimo lugar, com 7 pontos em 7 jogos. Ainda no futsal, não houve campeonatos nos distritais da Associação de Futebol do Porto. Ainda assim, jogou-se a Taça Distrital Sénior. Destacamos o Grupo 4, onde todas as equipas deste grupo fazem parte da região do Val de Sousa. 3 delas de Passos de Ferreira, uma de Paredes e uma de Penafiel. Nos resultados, destaque para o Boa Vista, de Passos de Ferreira, que ganhou a Arvela Desafios de Rio de Moinhos por 10-2. O Sport Clube Friamundo, no derby de Passos de Ferreira, bateu as Escolas de Modelos por 3-2. Nesta jornada descansaram os Romanos de Paredes. Na classificação, os Romanos e o Boa Vista lideram a tabela, 6 pontos cada um. Os Romanos ainda assim com menos um jogo. Recordo que à fase seguinte da Taça Distrital passam os dois primeiros classificados. Ainda destaque para o Grupo 3, onde competem o Santiago e o Meinedo, as equipas da divisão de elite da Associação de Futebol do Porto. O Meinedo empatou com Retorta a 2 golos. O Santiago de Penafiel perdeu em casa por 4-3 com o Gramidense Infante. Nenhuma das equipas locais está em posição de passar à fase seguinte, com 2 jornadas feitas, ou melhor, 2 jogos feitos cada uma das equipas. O Santiago é terceiro classificado com 3 pontos, o Meinedo é quarto com apenas 2. No Hockey em Patins, Campeonato Nacional da 2ª Divisão, Zona Norte, jornada 6, a Juventude Pacense regressou às vitórias, 8-5 diante dos Carvalhos, golos de Bernardo Valinhas, Duarte Dias, 3 vezes, Luís Felipe Manucho marcou 2, Ricardo Carvalho também bisou nesta partida. Foram estes os autores dos golos da equipa de Passos de Ferreira, que regressa às vitórias. Quem não teve o mesmo sucesso nesta sexta jornada foi o Marco. A equipa do Hockey Clube do Marco perdeu em casa com o Labra por 2-1. De nada valeu o golo de José Miguel Ferreira à equipa marcoense. Na classificação, o Marco caiu para o 5º lugar. Tem agora 10 pontos, menos 3 que o 2º classificado, o lugar que dá acesso ao play-off de subida, ao principal escalão do Hockey Patins Nacional. Pior está a Juventude Pacense, que ainda assim saiu nesta jornada graças a esta vitória dos lugares de despromoção. A Juventude Pacense subiu ao 11º posto, tem 7 pontos, os mesmos do Lavra, que bateu nesta jornada o Hockey Clube do Marco, como vimos. Na próxima jornada, a Juventude Pacense desloca-se ao pavilhão do Ribadave, jogo no próximo sábado às 6:30 da tarde. À meia hora antes, também no sábado, o Hockey Clube do Marco joga diante do Escola Livre de Azeméis. Na 3ª Divisão Nacional Zona Norte, jogou-se a 7ª jornada. Destaque para a vitória da Associação Desportiva de Penafiel diante do Infante Sagres B. André Sousa, Eduardo Ferreira por 2 vezes, Gonçalo Ouro também por 2 vezes e Renato Fonseca marcaram os golos da equipa de Penafiel. A Casa do Povo da Sobreira também ganhou, conquistou os primeiros 3 pontos do campeonato, vitória da equipa de Paredes por 4-3, diante do Estrela Vigorosa. A outra equipa de Paredes, o Alamoriz, que continua sem pontuar, derrota diante do Fanzers por 16-1. Ainda assim, Vítor Soares marcou o golo de honra da equipa de Mouris Paredes. Ainda destaque nesta série para a derrota do Vila Boa do Bispo por 3-1 com o Taipense B. Na classificação, o Vila Boa do Bispo é ainda a melhor equipa local na tabela. A equipa do Marco de Canaveses caiu para o 6º lugar com 12 pontos neste momento. A Associação Desportiva de Penafiel aproximou-se, tem agora 9 pontos, subiu ao 10º lugar. A Casa do Povo da Sobreira é que subiu também na classificação ao conquistar os primeiros 3 pontos do campeonato. A equipa de Paredes subiu ao 12º lugar. Em último, continua o Alamoriz com 0 pontos. Na próxima jornada, a 8ª desta 3ª Divisão, a Associação Desportiva de Penafiel recebe no domingo às 6:30 da tarde o Gol Pilhares. O Alamoriz, também no domingo e à mesma hora, recebe o Fão. A Casa do Povo de Vila Boa do Bispo vai folgar nesta jornada. E, finalmente, a Casa do Povo da Sobreira vai jogar fora, também às 6 da tarde de domingo, com o Taipense B. No handball, que vai estar em destaque na segunda parte, como já vimos, a Associação Desportiva de Amarante ganhou na 10ª jornada da 3ª Divisão Nacional. A vitória por 27-21 diante do Clube de Handball da Póvoa. Na mesma série, o Clube de Handball de Penafiel bateu o Fermentões B por 35-25. Na classificação, as duas equipas locais estão coladas. Vantagem ainda assim para a Associação Desportiva de Amarante, que está em 7º lugar com 21 pontos. O Clube de Handball de Penafiel é 8º com 20 pontos. Destaque ainda no handball para a 1ª Divisão Nacional Feminina. Na 8ª jornada, o Alpendurada empatou a 18 golos com o Juvelis. A equipa de Alpendurada está no último lugar da classificação do principal escalão nacional de handball feminino. A Arca tem 9 pontos em 8 jogos. Tem a menos 1 ponto que o Passos Manuel e menos 4 já que o 10º classificado, o Juvelis. Conferimos ainda o ténis de mesa, 1ª Divisão Nacional. O Novelense subiu ao 4º lugar da classificação do principal escalão de ténis de mesa nacional. Na 2ª jornada do Campeonato Nacional da 1ª Divisão, a equipa de Novelas tinha uma difícil deslocação à Vila da Feira, onde defrontou o Sanguedo, uma equipa reforçada este ano. Tal como se previa, foi um jogo difícil para a equipa de Novelas, que ainda assim venceu por 4-1 e conquistou 4 pontos na luta pela permanência. O Novelense subiu, como eu disse, ao 4º lugar da classificação. Tem agora 5 pontos em 3 jogos. No topo da tabela está o Sporting Clube de Portugal com 16 pontos. No último está o Vitória de Guimarães, que ainda não pontuou. Recordo que a equipa do Novelas luta pela permanência neste campeonato nacional. Estão conferidos os resultados das principais equipas da região em competição nas modalidades amadoras. Já a seguir o destaque deste polidesportivo. Um por todos, todos por um, é este o lema da Associação Desportiva de Amarante, um dos maiores e mais importantes clubes da região, que hoje traz o handball até ao polidesportivo. É a maior e uma das mais antigas modalidades no clube. A ADA foi fundada em 1977, o handball foi criado um ano depois, em 78, e desde então tem estado ininterruptamente a competir. Integra atualmente mais de 200 atletas de todos os escalões, desde bambis até séniores masculinos e femininos. O handball da Associação Desportiva de Amarante tem-se notabilizado a nível regional com a conquista de algumas taças da Associação de Handball do Porto, mas também através da organização de provas de grande reconhecimento no meio, como os casos da Tribulada, do Fest Hunt e do torneio Amadeu Cup, tudo provas que vamos revisitar neste programa. Em séniores masculinos, o clube compete atualmente na 3ª Divisão Nacional, onde mantém expectativas de chegar à 2ª fase da prova e já sonha até com a subida ao escalão à 2ª Divisão Nacional. Tudo isto, e não só, será tema para a minha conversa, conversa durante os próximos minutos com os meus convidados. Bem-vindos, Ricardo Teixeira e João Pedro Varjão. O Ricardo é coordenador da secção, tem 31 anos, é professor de Educação Física e ex-atleta do clube. João Pedro Varjão é treinador e coordenador da equipa sénior da ADA, ele que é Master Coach de Handball e formador de treinadores da Federação Portuguesa de Handball, tem 38 anos e é também professor. Meus senhores, bem-vindos, obrigado por terem aceitado o convite do Polidesportivo. Começo pelo coordenador da secção, Ricardo, como coordenador justamente da modalidade no clube, como disse, uma das modalidades mais antigas da ADA, o que nos pode dizer sobre a importância do handball no clube? Qual é o peso que tem dentro da associação o handball?
5: Antes de mais, boa tarde. O handball tem um peso bastante significativo dentro da associação. A associação tem diversas modalidades, mas o handball é sem dúvida a que tem maior número de atletas. Como disse, nos últimos anos temos atingido os 200, temos ultrapassado mesmo os 200 atletas. As outras modalidades, digamos que têm um peso em número de atletas mais ou menos 50%, o handball e as outras modalidades todas. É mais ou menos este o peso da modalidade.
4: Apesar de competirem a um nível elevado e com ambições a nível sénior, como eu fiz referência na apresentação, sempre foi uma modalidade essencialmente de formação, correto?
5: Sim, sempre tivemos a equipa de séniores masculinas, já temos há bastantes anos, mas a associação sempre procurou ter a formação, várias equipas de formação, mais a nível masculino, e nos últimos anos tem-se preocupado também em ter uma aposta no feminino, e pouco a pouco é um projeto que se vai construindo.
4: A que é que se deve este sucesso, este peso que o handball foi ganhando no clube ao longo destes anos?
5: Como disse, o handball já existe em Amarante desde 78 e acho que neste momento aqueles primeiros praticantes, aqueles primeiros jogadores de handball de Amarante, acho que estão a ter os seus filhos, estão a ter, a trazer os seus filhos, e estes atraem colegas, e pouco a pouco cria-se rotinas, hábitos desportivos e uma visão nova em Amarante do handball. Começam-se a criar algumas raízes no handball em Amarante. Acho que é esse o principal motivo.
4: Já vamos continuar a nossa conversa sobre a formação. João Pedro, antes de falarmos da equipa sénior e de handball, o que é isto de ser Master Coach?
6: Antes de mais, boa noite e agradeço o convite para estar aqui presente também. Isso é um nome pomposo que identificaram para os treinadores, que é um nível de treinadores máximo que existe atualmente, a seguir ao grau 4, e que eu tive a oportunidade de concretizar, e daí essa designação.
4: Apenas isso. Tem dedicado grande parte da sua vida ao handball, ou maior parte da sua vida ao handball, nada fundamentalmente, mas também noutros projetos.
6: Sim, mas eu gostava de dizer que efetivamente eu comecei a jogar handball neste clube, na Seção de Espelho de Amarante, e foi neste clube que, ao longo de todos estes anos, como alguém costuma dizer, foi preciso, eu acabei por subir a escada toda, desde atleta até ao escalão sénior, passando por árbitro inclusivamente. E é com orgulho que posso dizer que grande parte daqueles que passam neste clube como atletas de handball acabam por marcar presença neste momento na atual direção e na atual estrutura do handball. Aquilo que nós podemos dizer é que todos aqueles que fazem parte como treinadores, diretores, jogaram handball no clube, daí que este clube e esta secção de handball acaba por ser muito mais do que simplesmente jogar handball. Nós, os atletas, acabam por ficar, depois vêm os filhos, e foram ex-atletas que, por exemplo, o atual presidente do clube foi jogador de handball da São João de Amarante.
4: Ou seja, concorda com aquilo que o Ricardo dizia, que parte do sucesso também se deve ao facto de filhos e descendentes de antigos jogadores agora começam a juntar-se à família do handball?
6: Sem dúvida, essa palavra é mesmo a correta, é a família do handball que traz cada vez mais praticantes, e não é fácil um clube ter 200 praticantes numa modalidade como o handball, com forte concorrência do futebol, por exemplo.
4: Mas o handball goza de alguma popularidade, não só em Amarante, mas em toda a região, a julgar pela dimensão dos clubes que que vai havendo. Também já vamos falar sobre isso. Eu já vos vou devolver a palavra, porque certamente tem muito mais para dizer sobre o clube, a Associação Desportiva de Amarante e também sobre handball. Antes, temos de falar com o presidente da Associação Desportiva de Amarante, já foi aqui citado pelo João Pedro, António Mendes, que infelizmente não pôde estar connosco no estúdio, mas que se disponibilizou para participar neste polidesportivo via telefone. António Mendes tem 30 anos, é natural de Amarante, farmacêutico, presidente do clube há 4 anos e dirigente há mais de 9. António, bem-vindo ao polidesportivo. Entrou no clube como atleta de handball, sendo presidente de todas as modalidades. Esta é naturalmente uma modalidade especial para si.
7: É, como disse, eu entrei na Associação de Amarante, que é uma modalidade do handball. Fui atleta do handball durante vários anos. Fui dirigente nas camadas jovens no handball e também cheguei a ser técnico dos escalões de iniciação do handball. E como diz, claro que tenho reconhecimento por essa modalidade, por ter sido realmente a minha porta de entrada e a minha base na formação desportiva dentro da Associação Desportiva de Amarante.
4: Repito, de alguma forma, a pergunta que fiz há pouco aqui em estúdio ao Ricardo, que é: qual é o peso que atualmente tem o handball dentro da Associação Desportiva de Amarante?
7: A Associação Desportiva de Amarante tem diversas modalidades e o handball tem um papel importante, porque neste momento é a modalidade que tem o maior número de atletas na associação. É uma modalidade que tem tanto masculino como tem feminino, e nestas duas, tanto masculino como feminino, tem praticamente quase todos os escalões etários em competição. Claro que por esse motivo é uma modalidade importante para no seio da nossa associação.
4: E o que é que espera? O que é que tem sido pedido? E como é que avalia o trabalho que está a ser desenvolvido pelos responsáveis da secção?
7: O trabalho dos responsáveis tem sido positivo, porque a secção tem crescido ao longo dos anos e também temos que assumir que tem aumentado a qualidade competitiva ao longo dos últimos anos. Por isso temos que referir que tem sido um trabalho positivo, um trabalho que de saltar, e é um trabalho que esperemos que possa que se continue a realizar e que possa continuar a fazer com que o handball cresça e que mantenha o bom nível de adesão e o bom nível de conhecimento junto da população amarantina.
4: Ainda admite voltar ao handball como treinador ou como jogador?
7: Se o treinador duvido, jogar handball, quem sabe um dia, mas é muito complicado, tendo em conta a minha vida profissional, mas nunca se sabe. Nunca se sabe se numa brincadeira ou em algum torneio, quem sabe, poderei eventualmente voltar a jogar handball.
4: Está há 5 anos como presidente da Associação Desportiva de Amarante, tanto quanto sei. Tem ainda mais quase 3 anos para cumprir de mandato. Como é que avalia aquilo que, de alguma forma, fez ou foi feito nestes 5 anos? E o que é que perspectiva como desafios para o restante mandato?
7: Nos últimos anos temos conseguido aumentar o número de participantes nas diversas modalidades. O handball cresceu bastante, mas também outras modalidades cresceram. Conseguimos também introduzir novas modalidades no clube, modalidades ou que estavam inativadas e que foi possível reativar, ou então mesmo novas modalidades que entraram para o clube. Foi feito também algum investimento em termos de transportes, conseguimos adquirir mais um veículo, que era uma das dificuldades que temos e que continua a existir. Agora, relativamente ao futuro, o trabalho a nível do associativismo é um trabalho sempre muito complicado, que depende bastante dos apoios que se consegue junto das entidades locais, das autarquias, das freguesias, das empresas, junto dos sócios, junto dos pais, dos atletas. É um trabalho sempre muito difícil e nós, em termos de futuros, também gostaríamos de realmente resolver uma das lacunas que nós temos em relação aos transportes, porque já temos melhorado, continua a ser insuficiente para o volume de atletas que temos, e depois também relativamente às nossas instalações, que gostaríamos também de ter uma sede digna e própria para uma associação do nosso calibre, que é também um dos anseios desta associação já há muitos anos.
4: Muito bem, António Mendes, fica esse desejo e mais do que isso, esse objetivo de construir uma sede digna e ajustada à dimensão da Associação Desportiva de Amarante. Eu agradeço naturalmente ter estado connosco e despeço-me. Ficamos com este breve ponto de vista do Presidente da instituição sobre a secção de handball e também sobre os objetivos para o futuro da associação. Retomo então a conversa em estúdio. Recordo que hoje o clube em destaque do Polidesportivo, a Associação Desportiva de Amarante, no caso a secção de handball, e em estúdio está Ricardo Teixeira, coordenador da secção, e também João Pedro Vargião, coordenador da equipa sénior e também treinadores. Meus caros, já falava, antes de falarmos com o António Mendes ao telefone, falava com isto com o João Pedro, que é a popularidade do handball. Há alguns projetos com alguma dimensão aqui na região, o Clube de Handball de Penafiel, por exemplo, o Clube de Handball de Baltar, Barrosas, Amarante, Celurico de Basto, que o João Pedro também está envolvido. É de facto uma modalidade popular, tirando, quer dizer, o futebol é o futebol, é o desporto rei, como é vulgar chamar-se, mas o handball neste aspecto também não tem razão de queixa, digamos assim.
5: Não, a zona norte, aqui zona Porto, Tâmega, já está representada com muitos clubes. A nível de escalões de formação existe já uma grande tradição, existe mesmo clubes dali da zona do Porto que a nível nacional, o Futebol Clube Porto, o Água Santas, o Académico, que competem nos campeonatos que aqui as equipas do Tâmega também competem, que são equipas com muita tradição e com aspirações nacionais muito grandes. Estamos a falar de alguns campeões nacionais. E que permite, de alguma forma, que os nossos campeonatos, quando falamos em campeonato regional, o nosso campeonato regional é muito competitivo e muito forte a nível nacional. E para uma equipa daqui da Zona Norte conseguir subir para os campeonatos nacionais, é realmente tem que estar num nível muito superior em relação às outras regiões.
4: Assim. João Pedro, concorda? É no Norte que estão as equipas mais fortes no handball, ou pelo menos estão em maior número?
6: Sem dúvida. Basta olharmos para aquilo que nos diz, por exemplo, o Campeonato Nacional Absoluto, o Futebol Clube do Porto. É uma equipa acima da média para o Campeonato Nacional, e daí estar a disputar a competição em termos de Liga dos Campeões e a ter o sucesso que está a ter até ao momento. Mas concordo em absoluto com aquilo que foi dito. Efetivamente, jogar handball em Amarante ou Penafiel, ou Felgueiras, é bastante difícil almejar um objetivo de uma subida a um nacional quando temos dezenas de clubes que, pela proximidade competitiva que têm de viverem numa cidade como Porto, por exemplo, em que existem clubes quase porta a porta, faz com que a concorrência possa ser mais maior, mais competitividade. Os clubes podem inclusivamente passar de uns clubes para... Os jogadores podem passar de uns clubes para outros, mantendo essa mesma competitividade, enquanto que nós em Amarante, e se calhar um bocadinho até também o Penafiel, mas estando mais perto, acabamos por ter maiores dificuldades, porque temos que trilhar o nosso próprio caminho, preparar os nossos próprios jogadores e depois competir contra equipas que têm grande historial, que têm grande visibilidade nas suas equipas séniores, que...
4: Capacidade económica, não é?
6: Por exemplo, e que já tem uma tradição muito grande e muito forte com essa modalidade. Mas nós vamos percorrendo o nosso caminho e vamos também almejando os nossos objetivos.
4: Sendo certo que, e voltamos aqui à questão do futebol, mas quando nascemos ou quando começamos a dar os primeiros passos, põem-nos uma bola nos pés, não é? Nas mãos, não é? O que é que atrai? Vocês são um caso de sucesso, 200 atletas é, efetivamente pode-se considerar um caso de sucesso. O que é que motiva os jovens para o handball?
5: Num primeiro aspecto, nós temos que fazer o nosso, como disse agora, temos que fazer o nosso trabalho antes. Nós é que temos que ir um bocadinho de encontro às crianças, aos miúdos. E eles recebem a bola nos pés. Nós temos que ir primeiro ter com eles e dar-lhe a bola para as mãos. Temos que começar por alguns projetos nas escolas, temos que começar a mostrar a modalidade com imagens, com vídeos, com bolas de cores diferentes, começar a cativar os miúdos para pelo menos experimentarem. Porque depois de experimentarem, tanto faz ser o handball como o futebol, os miúdos acabam por ter interesse no desporto, digamos assim. Mas é preciso que eles tenham interesse e mostrar. E se não for o clube, neste momento, a ir procurar um bocadinho as crianças, a chamar, a passar por elas na rua, o próprio treinador, o próprio dirigente, a falar com os pais, o trabalho ia ser muito mais complicado. E só com este trabalho é que nós conseguimos ter algum sucesso. A nossa procura dos atletas.
4: E a propósito disso mesmo, eu pego aqui num projeto que já é comum e transversal a muitos clubes, mas no vosso é também prática, que é o handball na escola.
5: O handball vai à escola.
4: O handball vai à escola, exatamente, é esse mesmo o nome do projeto. O Polidesportivo conversou com um mentor, de alguma forma o coordenador deste projeto, chama-se Mário Guedes, tem 28 anos, é natural de Amarante, treinador de nível 3, é treinador da Associação Desportiva de Amarante desde 2006 e falou à equipa de reportagem do Polidesportivo sobre esta ideia e o sucesso que está a ter.
8: Este é um projeto inovador no sentido de levarmos o handball à escola, de ser mais simples para os encarregados de educação, porque hoje em dia, com o stress, com a vida que não têm tempo de disponibilidade de levar as crianças a praticar desporto, nós disponibilizamos um treinador para estar duas vezes por semana em dois centros escolares, em que esse treinador vai estar lá a dinamizar um bocadinho o handball. Os atletas são inscritos, são federados, podem participar nas competições que os atletas que normalmente treinam no clube também participam. E não pagam nada, é gratuito. É mais uma forma mesmo dos pais também, que só saem depois das 7, terem os miúdos mais ocupados. E quando os vão buscar, já fizeram o desporto, não têm que os levar a mais nenhum sítio para praticar desporto. E é uma maneira nossa também de conseguirmos fazer captações e estarmos envolvidos também na escola, porque é onde temos a matéria-prima. E é o que nos interessa captar nestas idades, a partir dos 7, 8, termos já atletas a praticar handball. É bem recebido, porque também é gratuito. Os pais também não têm despesas extras e... Nesta fase, neste momento, é crucial. E temos também tido o nosso retorno, que é os pais começam também a levar os meninos ao pavilhão, de vez em quando, ao sábado, ou quando têm mais disponibilidade, para já treinarem com as equipas que têm competido a nível da Associação de Handball Porto e da Federação Portuguesa de Handball.
4: Mário Guedes, o coordenador do projeto Handball Vai à Escola, da Associação Desportiva de Amarante. Ricardo, está aprovado, 200 atletas falam por si, é um número que fala por si. O próximo passo é começar a alcançar o sucesso desportivo, resultados, ou isso não é uma prioridade nos escalões de formação?
5: É prioridade e não é ao mesmo tempo. É óbvio que todo clube tem o sucesso desportivo como um dos seus objetivos. Mas antes desse objetivo, ou ao mesmo tempo que temos esse objetivo, temos outros, que é criar a base sustentada, com um número considerado nos escalões mais baixos, de bambis e minis, tanto masculino como feminino. Aqui há uns tempos tínhamos um maior número de rapazes do que meninas, do que raparigas. Agora já estamos a equilibrar as contas. E continuamos a querer ter, como temos nos escalões masculinos, os escalões todos sequenciados e cada escalão propício a cada idade. No feminino conseguimos ter oferta para todas as meninas, mas com algumas subidas de escalão permitidas desportivamente, ainda não conseguimos ter os escalões todos sequenciados. Ou seja, o nosso próximo objetivo será ter os escalões todos, quer a nível masculino e feminino, e pouco a pouco criar essa competitividade nos escalões de júniores, nos escalões de séniores femininos, que iremos falar daqui a pouco mais sobre o projeto dos séniores femininos, e juvenis, iniciados e por aí abaixo.
4: Já têm conquistado ainda assim troféus a nível regional, taças de encerramento, designadamente, julgo que no ano passado conquistaram uma taça de encerramento da Associação de Handball do Porto. Para quando um troféu a nível nacional? Este ano já há condições para almejar tal feito?
5: Este ano será ainda um bocadinho difícil e precoce. Acredito que estamos num bom caminho. Temos tido grupos de escalões fortes que têm-se mostrado a nível competitivo sempre nos lugares cimeiros da tabela e têm estado em igualdade pontual para passar para uma segunda fase ou para passar à fase final do campeonato nacional. Temos estado num bom panorama. É um, como eu disse, é um projeto que vai crescendo e não tenho dúvidas que estes nossos pequenos projetos de ir à escola, trazer miúdos, começar de baixo, criar uma base sustentada, irão nos próximos anos dar fruto, sem dúvida nenhuma.
4: Quais são então, para esta época, há algum escalão, algum escalão, é isso mesmo, que vos permita ter maiores perspectivas de sucesso desportivo?
5: Eu acredito que tanto os juvenis masculinos como os iniciados masculinos irão estar num nível bastante superior aqui a nível daqui da zona norte. Uhum. Acredito nessas duas equipas, nesses escalões.
4: A equipa sénior está a competir na terceira divisão nacional. Neste momento está em sétimo lugar. O objetivo é o quinto, correto, João Pedro?
6: O objetivo é sempre...
4: Pelo menos.
6: A lição está estudada. Efetivamente, nós propusemos no início desta época ficarmos num dos cinco lugares que garante a passagem à fase seguinte e que nos proporcionará, com certeza, jogar com equipas competitivas, sabendo, no entanto, e desde o início que o sabíamos, que esta primeira fase já é bastante competitiva em si mesma. Não existe nenhum jogo fácil, a classificação é prova disso mesmo. Existem três equipas com 21 pontos a dividir o quinto, o sexto e o sétimo lugar, e o Penafiel vem logo atrás com menos um, em oitavo. Ainda falta muito campeonato, mas as equipas são muito equilibradas e só no final é que teremos a certeza se conseguimos ambicionar aquilo que pretendemos e definimos no início da época. Mas claro que sim, queremos um dos cinco lugares que proporciona um acesso à fase seguinte.
4: Neste momento, já disse isso, tem 21 pontos, portanto, em 10 jogos, traduzindo isto, são 5 vitórias, 1 empate e 4 derrotas. Que leitura é que faz destes números até o momento, tendo em conta aquilo que aconteceu nos jogos, naturalmente?
6: Fazer análises dos pontos e dos golos sofridos e golos marcados é realidade, efetivamente. Esses são os dados objetivos. Eu gostava de realçar o equilíbrio que existe nesta divisão e na maioria das equipas. Esta é uma terceira divisão que já não tínhamos há algum tempo, com muitas equipas, em que o formato do Campeonato Nacional existe apenas para a primeira divisão, a segunda e depois temos a terceira. E eu não tenho dúvidas que algumas destas equipas que estão presentes na terceira divisão, se estivessem já a disputar a segunda, não desceriam de divisão. Isto para reforçar um pouco aquilo que é o equilíbrio desta terceira divisão nacional, por assim dizer. Mas não deixo de dizer que nós temos efetivamente 5 vitórias, 1 empate e 4 derrotas. Não era isso que nós ambicionávamos, principalmente em termos de derrotas. Não queríamos ter perdido tantas vezes, mas também soubemos com essas derrotas perceber o que é que estava mal e a pouco e pouco vamos corrigindo esses mesmos aspectos. E temos já 3 pontos para alcançar na próxima jornada.
4: Na época passada vocês tiveram 5 empates. Isto não é nada comum no handball e mostra aquilo que está a dizer, não é? O equilíbrio na série.
6: Sem dúvida, nós não nos podemos esquecer de uma coisa. Nós estamos a falar de uma equipa sénior, a Associação Espírita Amarante, que tem jogadores jovens, que dista do Porto 60 km, estamos a meia hora, 35 minutos, 40, é verdade. Mas os nossos atletas, pela sua inteligência, estão a frequentar grande parte deles mais novos cursos superiores e têm que se deslocar para a faculdade, uns no Porto, outros em Vila Real. Depois temos alguns atletas que trabalham e que vêm de Faf, de Felgueiras. E Amarante acaba por ser um pouco o local de encontro destes atletas amadores, mas profissionais na atitude, que se deslocam para treinarem em Amarante, depois de um dia de trabalho ou depois de um dia de estudo na faculdade, no Porto ou em Vila Real. Isto por si só é revelador da atitude que estes jogadores têm e pelo gosto tem pela modalidade, quando a única coisa que ganham é o prazer da prática desta modalidade em si mesma.
4: Essa é a vossa maior dificuldade neste momento, é o facto dos jogadores estarem meio dispersos, digamos assim, entre a vida pessoal e a vida desportiva neste caso?
6: Sem dúvida, só quem está presente nos treinos é que percebe o que é isto. Ainda ontem o treino termina às 11 horas da noite e as pessoas têm que se deslocar ou para a sua casa para ir trabalhar.

0: Teixeira diz que cada vez são mais e que queremos enquadrá-los na equipa sénior. Nem sempre é possível dar-lhes os minutos de jogo que se calhar eles mereciam, mas o trabalho deles é no treino, no jogo é para ganhar.
1: Certamente que para ajudar na integração dos jogadores jovens, os mais velhos são importantes, e a propósito disso o Polidesportivo foi conhecer o, não há capitão no handball, mas de alguma forma simbolicamente o capitão da Associação Desportiva de Amarante, João Filipe Varjão, mais um João Varjão. Fomos conversar com ele, ele que nos confessou como tem sido tantos anos ao serviço da Associação Desportiva de Amarante e o que é que hoje, como atleta, um dos mais velhos, como é que vê o seu papel dentro do grupo?
2: Ao longo destes anos, todos estes anos, que já são 25, fez com que me ajudasse a crescer tanto no aspecto físico, como em todas as ligações ou as amizades que se conseguem fazer durante esses anos todos em que foi feita a prática do handball. E é uma modalidade que eu gosto muito de praticar. Apesar da idade, ainda tento que fazer com que isso seja possível. Num clube em que existe formação, como na IADA, que temos bastantes miúdos na formação, a equipa sénior tem que existir, não só por esse aspecto, mas o meu objetivo é fazer com que todo o grupo funcione e dar o meu melhor para que, tanto treino após treino e nos jogos quando possível, que a equipa seja vencedora. Nós chegamos a uma determinada altura da nossa vida em que deixámos de pensar em o que é que a IADA pode dar ou nos pode vir a dar, e mais o que é que nós poderíamos dar agora neste momento à IADA, uma vez que durante muitos anos o que ela nos proporcionou foi a prática do desporto, praticamente a custo zero, não é? É uma prática que não implica qualquer tipo de investimento, porque estamos em formação. Mas chegamos a um ponto em que agora é o momento de retribuir para que as gerações futuras também tenham a mesma oportunidade que nós tivemos.
1: João Varjão, atleta, um dos mais antigos da Associação Desportiva de Amarante, desta jovem equipa e que naturalmente tem o seu peso no balneário. É importante para um treinador contar com este tipo de atletas, são também, de alguma forma, uma referência para os mais novos, ou não?
0: Sem dúvida. Há sempre que há a necessidade de nós aproveitarmos aqueles jogadores que já estão há mais tempo no clube para que efetivamente possam transmitir a experiência adquirida ao longo dos anos. E os mais novos, independentemente de às vezes terem fruto da juventude que têm, têm que também saber ouvir e perceber que há um caminho a percorrer.
1: Muito bem. Ricardo, já têm saído atletas, se bem que a prioridade é colocá-los na equipa sénior do Amarante, já têm sido atletas para clubes de topo, clubes de referência, nomeadamente o Futebol Clube do Porto, por exemplo.
3: Sim, esse é o caso mais recente. Tivemos um atleta que na época passada estava no escalão de iniciados e este ano passou para o primeiro ano de juvenis e entrou na equipa, nos juvenis, na equipa IA do Futebol Clube do Porto. Tem treinado, tem jogado e está num bom nível no Futebol Clube do Porto.
1: Isso é também uma bandeira, de alguma forma, embora não sendo vosso desejo, deixa-vos naturalmente satisfeitos.
3: Sim, claro que nos deixa satisfeitos, é sempre um exemplo para os novos atletas que têm algumas aspirações, que querem ir para outro clube, querem jogar handball e poder ter um exemplo, uma pessoa que já passou pelo sítio onde eles estão, pelo lugar, e que conseguiu realmente se ingrar numa equipa de um outro nível, de um nível muito superior.
1: Falando aqui em termos mais genéricos da modalidade, o handball é um desporto acessível para um atleta? Para os clubes nunca é, não é? Todos vivem com dificuldades. Para um atleta, para um pai?
3: Sim, o início do handball é muito, em termos económicos, não acarreta grande despesa para os pais. Em termos de equipamentos, é perfeitamente normal. Para irem experimentar, para começarem a praticar, para dar os primeiros passos, é muito simples e não tem nenhum equipamento extraordinário.
1: A ADA, de alguma forma, aquilo que falávamos há pouco, é uma família, existe a família do handball, naturalmente nas outras modalidades será uma situação semelhante, mas neste caso em concreto isso fica bem evidente.

0: Tem também sido uma escola e uma casa para muitos atletas que por lá têm passado ao longo destes anos. A equipa do Polo Esportivo foi também recuperar algumas histórias desses atletas e pessoas que ainda se mantêm durante muitos anos. António Pereira e Ricardo Silveira são exemplos da dedicação e do empenho nesta causa da Associação Desportiva de Amarante, no caso em concreto o handball. António Pereira tem 66 anos, é fundador da Associação Desportiva de Amarante, atualmente é presidente da mesa da Assembleia Geral, é a pessoa mais antiga no clube atualmente. O Ricardo Silveira é mais jovem, tem 38, é vice-presidente da ADA, foi atleta do clube durante mais de 20 anos. Ambos falaram do percurso e da aprendizagem durante este tempo todo ao serviço do clube.
1: Esta rapaziada é aquela rapaziada que pertence a uma geração que foi chamada de geração rasca, que eu nunca considerei. Por isso mesmo estou, desde que a ADA nasceu na ADA e desde que o handball começou, a acompanhar o handball. Por isso é uma geração que para mim tem alguns jovens, como é o caso do Ricardo, o presidente, o João Pedro, que é treinador dos séniores, para mim posso considerar, são pequenas pérolas numa coroa que é a coroa da ADA. Por isso, todo o meu entusiasmo, toda a minha colaboração com a secção deve-se precisamente por isso. Para mim é juventude acima de tudo. O que eu puder fazer pela juventude faço. E na realidade o handball foi aquela modalidade que em 1985 sofreu um revés muito grande, porque quando há mais que uma lista candidata a umas direções, a lista perdedora sente-se mal, não sei o quê, sofreu um revés muito grande. Foi o ano em que realmente a secção de handball caiu mais baixo, mas com os jovens que estavam na IADA e que gostavam da IADA e que sentem a IADA, cresceu. Cresceu a um ritmo que eu nunca acreditaria. Atualmente, para mim, falar do handball é quase o mesmo falar da IADA. Eu sinto orgulho ao falar do handball. Vou a muitos jogos do handball, só quando não posso. Não é que o handball seja para mim o tudo. Para mim, o tudo é realmente o desporto, não é nada.
2: Tudo aquilo que eu gostaria de fazer, tudo aquilo que eu sou hoje, devo à associação. Também. Porquê? Porque grande parte do meu tempo foi passado ou a treinar handball ou a jogar handball. Tive professores que tinham regras, essas regras tinham de ser cumpridas. Era proposto fazer as atividades em que eu estive sempre presente, em que acompanhei sempre, e agora tento que essa formação que me foi dada, passá-la aos atletas que tenho, atletas que passaram por nós miúdos, com 10, 12, 13 anos, estiveram connosco até aos 16, 17, até à entrada da faculdade, e hoje, passados 5, 6, 7 anos, continuam a aparecer para virem ver os jogos de handball, quer de séniores, quer de outros escalões, e recordar jogos que tivemos, viagens que fizemos.
0: Ouvimos então aqui um bocadinho, ou bebemos um bocadinho daquilo que é a história ou a mística da Associação Desportiva de Amarante e desta família que é o handball, neste caso. São dois casos exemplares, mas que podíamos ter ido buscar outros. É de facto um espírito familiar que se vive nesta secção.
3: Sem dúvida nenhuma, casos semelhantes, não tão enriquecedor se calhar como o Sr. António, que acabámos de ouvir, que já realmente está aí há muitos anos e irá continuar muitos anos no nosso meio, mas temos sem dúvida nenhuma muitas histórias com ex-atletas, com pais, com dirigentes. É realmente o termo família, handball, é realmente um termo que se aplica bem. Exemplo disso, iremos falar de outros eventos desportivos, mas não um desportivo, um social, que temos a mega churrascada Família ADA Handball. É mesmo família, faz parte do nome, para juntar realmente em algum momento todo o grupo e conseguirmos conviver um bocadinho e aproveitar para além do handball.
0: Nós, de alguma forma, o alinhamento do programa distingue aqui, de alguma forma, a formação e a equipa sénior, mas existe toda uma dinâmica de clube. Há jogadores da equipa sénior que são treinadores das camadas de formação e, naturalmente, a equipa sénior também conta com o apoio nos jogos dos mais novos, que certamente estão no pavilhão a apoiar. Como formador de treinadores, João, aproveita para dar umas dicas aos seus jogadores que treinam os mais novos.
4: Eu já tenho bastantes coisas com que me preocupar enquanto treinador só das minhas equipas, dos meus atletas, mas, no entanto, eles acabam por eu tenho uma responsabilidade acrescida nesse sentido, que é saber que na minha equipa tenho, além de jogadores, também tenho treinadores. É mais uma responsabilidade para mim na forma como faço a gestão e a direção do meu próprio treino, para também poder ser eu o primeiro a dar o exemplo e a poder transmitir algo de, não diria de inovador, mas de algo que eles possam aproveitar também para a função deles como treinadores. Sim, sem dúvida.
0: Uhum. Voltando a falar deste ambiente familiar, a ADA tem também, e felizmente para o clube, contado com a amizade e com a generosidade de alguns parceiros, pessoas com quem também fomos falar, pessoas de alguma forma diferentes daquelas que já fomos ouvindo ao longo do programa. Ouvimos essencialmente pessoas de dentro deste projeto. Vamos falar com outras que estão numa órbita mais isenta, digamos assim, e perceber também de que forma é que Amarante olha para a Associação Desportiva de Amarante e, neste caso, para a secção de handball.
5: A Associação Desportiva de Amarante é uma associação das mais antigas da cidade, que tem desempenhado muito bem o seu papel na formação de atletas, tanto mesmo a nível internacional, como é o caso do António Pinto no atletismo e do Joaquim Queiroz na canoagem. Mas, a meu ver, a grande vantagem da Associação Desportiva não é tanto no campo desportivo, mas sim na formação de homens, e nisso tem tido um papel fundamental na cidade, e é isso que faz com que seja muito, muito respeitada e acarinhada por todos os amarantinos. O António e toda a sua equipa, o António Mendes e toda a sua equipa, pegaram na ADA numa situação delicada, não atravessava a sua melhor fase, e hoje conseguiram projetá-la até a nível nacional, com provas com muitos elementos, como a Maratona António Pinto, ou a Meia Maratona António Pinto, ou o Christmas Trail, que vai ser agora brevemente. Aproveito também para lhes dar os parabéns por isso mesmo.
6: É uma equipa jovem que está neste momento a gerir a ADA, mas é uma equipa muito, muito dinâmica, trabalham arduamente a lutar para que muitos jovens em Amarante pratiquem o desporto e tenham o seu tempo ali aplicado e não andem a fugir um bocadinho de certas situações, não é? É uma instituição que passa dificuldades como toda a gente. Tenho lutado com muitas dificuldades. Neste momento eu sou pai de um atleta e pronto, estou um bocado dentro do que aquela gente sofre, não é? Para conseguir os seus objetivos, chegar no final do mês, compromisso para pagar arbitragens, para pagar atletas, despesas, seguros, tudo isso. E é preciso dar valor a esta gente, que eles têm trabalhado com muitas dificuldades. E eles têm lutado muito para poder ajudar os nossos filhos também a estarem um bocado ali, a participarem do desporto e a fugirem de certas atividades que neste momento não convém que as nossas crianças se encontrem nisso.
7: A imagem que tenho da ADA é sempre boa, não é? Por senão não estava, no fundo, quase de alma e coração metido nela, não é? O handball, para mim, já há vários anos que gosto, e é pena não terem mais poderio para ter mais modalidades, que era bom. Além de amigos, acho que sim, são quase todos amigos, se não disserem todos. Tenho confiança neles e estão a fazer um bom trabalho, isso não há dúvida. Que eles consigam aquilo que estão à espera de conseguir, se possível, e ainda mais, que era o mais importante.
0: A opinião então dos amigos, pessoas que de alguma forma têm ajudado a escrever a história do handball na Associação Desportiva de Amarante, são pessoas naturalmente importantes para o projeto, porque apoiam, quer como sendo recursos humanos, não é? Muitas vezes estão lá para ajudar naquilo que é necessário, mas depois também que apoiam de outras formas, e que também é importante. Ricardo, estamos a aproximar-nos do fim do programa. Já fomos também fazendo referência à dimensão que o projeto foi atingindo. Isto, de alguma forma, trouxe-vos também limitações, ou melhor, as condições de que vocês dispõem também é uma limitação ao crescimento. Neste momento não há margem para ter muito mais do que 200 atletas.
3: Exatamente. Nos últimos anos nós realmente criámos mais escalões, conseguimos atrair atletas, mas chegámos a um ponto em que temos que dividir o espaço que temos por todos. E temos que, de alguma forma, fazer alguma ginástica para conseguir levar as coisas a bom porto. É óbvio, e toda a gente, e sendo honestos uns com os outros, sabemos que tendo mais pavilhão, mais horas de pavilhão, as coisas iriam ser mais fáceis, iria aumentar a qualidade de treino, sem dúvidas nenhumas. Temos trabalhado num bom sentido com a Câmara e ultimamente temos conseguido ter alguns pontos comuns, É óbvio que estamos limitados nesse espaço, gostaríamos de ter mais, tanto a nível do pavilhão como a nível de outro tipo de condições, por exemplo, um pequeno espaço de ginásio para podermos trabalhar já treino de força e de outro tipo de treino de outro tipo de condicionantes e conseguir realmente elevar a nossa fasquia a nível de qualidade de treino para realmente termos aquele objetivo que falámos logo no início, mais presente e mais no nosso dia-a-dia.
0: Também já falamos sobre isso, mas é também uma componente, digamos assim, que vos dá notoriedade, que são as vossas iniciativas. São já referências na região e sobretudo no meio do handball, os torneios que a ADA organiza.
3: Sim, são torneios com várias edições. Falámos do Fast Hand, que iremos, já tivemos diversas edições, iremos para a nona este ano. O Fast Hand visa essencialmente o público mais jovem, dos 6 aos 10 anos. Foi um torneio que na época passada atraiu 18 equipas no total, o que de alguma forma para um tipo de torneio para estas idades é um torneio de algum nível, digamos assim. É digamos torneio, eu estou a falar em torneio, mas é de algum modo um encontro entre jovens, como o próprio nome diz, uma festa do handball, digamos assim. Tem mais atividades para além do handball. O Amadeu Cup ainda é mais recente, é um projeto recente, tem 3 anos, iremos este ano para a sua 4ª edição. É um torneio que lançámos na Páscoa, em que tínhamos, como todos os pais têm uma dificuldade, que é arranjar atividades para os seus filhos, e nós de alguma forma queremos proporcionar treinos, e treinos com alguma também competição, então decidimos criar um torneio para ocupar aquele período de férias da Páscoa. Inicialmente criámos com escalão, na época depois passámos para 2 escalões e este ano já está pensado para três escalões, com várias equipas, algumas equipas de renome que são convidadas e que participam no nosso torneio. Finalmente, um outro projeto foi a Tribulada. Como a Tribulada, apesar de ter 3 modalidades, que é o handball, o futebol e o voleibol, é organizado essencialmente pela secção de handball, e o objetivo é trazer modalidades de praia, trazer o handball de praia, o futebol de praia, o voleibol de praia, que não é tão conhecido em Amarante, que fica a 60 km da praia, e dar alguma vivência destas modalidades aos nossos atletas, a outras equipas que apareçam, e dar alguma competitividade e algum espírito de fair play e de animação a este torneio que é Tribulada, que não é só o aspecto competitivo, tem um aspecto social muito, muito marcado, e é um fim de semana de realmente das 8 à meia-noite de domingo em que há muitos jogos, muita animação e tem sucesso. Nos últimos anos tem tido muito sucesso este torneio.
0: Muito bem, estamos mesmo a chegar ao fim deste polidesportivo. Antes de fechar, ainda gostava de perguntar ao João Pedro Vergel, treinador da equipa sénior, o que é que são os próximos desafios, o que é que perspectiva para os próximos jogos da equipa sénior, sendo que vocês recentemente eliminaram para a Taça de Portugal o Gondim. No ano passado chegaram aos oitavos de final, não falamos ainda da Taça de Portugal. É uma competição onde também têm expectativas especiais?
4: Sim, de facto, ano passado conseguimos aquilo que foi histórico, que foi defrontar uma equipa da primeira divisão na Taça de Portugal. Foi fantástico para a promoção da modalidade, fundamentalmente em Amarante. Foi um dia muito especial para o handball em Amarante. Este ano ganhamos a primeira eliminatória. Não querendo parecer um treinador de futebol, nós estamos focados efetivamente no objetivo do campeonato, que é ficar nos 5 primeiros lugares. Agora, não vou dizer que vou jogar agora a segunda eliminatória contra o Chico Handball no dia 15, no próximo domingo, para perder, nem pouco mais ou menos. Vamos disputar o jogo, mas gostava de realçar que no sábado efetivamente vamos jogar com o Cal em Lessa, e esse sim vamos tentar cumprir com os 3 pontos que nos traz para o campeonato.
0: Muito bem, fica esse desejo e essa análise. Ricardo, para terminar, já leva uns anos na Associação Desportiva de Amarante a coordenar a secção, também o handball feminino a nível sénior. O que é que considerava um sucesso daqui a 5 anos, por exemplo? Onde é que gostava de ver todo este projeto?
3: É óbvio que daqui a 5 anos eu gostava de ver as equipas séniores a competir ao mais alto nível. Sei que existe muitos fatores além dos fatores internos. Temos que ter alguns fatores externos que nos poderão ajudar a conseguir chegar lá. Teremos que aumentar a nossa dinâmica financeira para conseguir realmente conseguir competir uma segunda, uma primeira divisão a nível nacional. Mas o nosso sonho é realmente conseguir ter os escalões superiores, séniores, júniores, juvenis nas primeiras divisões nacionais e conseguir disputar os campeonatos, os respectivos campeonatos. É o sonho de qualquer clube e especialmente também o meu.
0: Muito bem, fica esse desejo então, meus caros. Foi um gosto ter-vos cá e falar de handball. É por isso que cá estamos. Agradeço mais uma vez e desejo naturalmente as maiores felicidades para o sucesso da secção de handball, neste caso muito particular, da Associação Desportiva de Amarante. Quanto a si que esteve desse lado, agradeço também a sua preferência. Mais uma vez, já sabe que estamos de volta na próxima semana, das 19 às 20, quinta-feira, à hora em que todos os desportos são reis. Até lá.

0: 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São 7 horas.
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3: São 8 horas. 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
0: São 9 horas. 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
2: São 10 horas.
3: Arranca na próxima sexta-feira mais uma edição da Agrival. A Feira Agrícola do Val de Sousa regressa à Penafiel entre os dias 21 e 30 deste mês. A abertura oficial vai contar com a presença do Ministro da Agricultura, sublinhando assim a importância nacional de um certame que, ao longo de mais de 4 décadas, se tornou uma referência para os setores agrícola, agroalimentar e empresarial. A Operação Nacional Armas em Segurança Torre de Verão passa pelo Marco de Canaveses na próxima quarta-feira, em frente aos espaços do concelho. Esta é uma iniciativa promovida pelo Núcleo de Armas e Explosivos do Comando Metropolitano do Porto, com a colaboração da Câmara Municipal, e que visa reforçar a segurança pública e aproximar a PSP da comunidade, proporcionando também esclarecimentos sobre matérias relacionadas com o licenciamento, a posse e segurança de armas. O Festival da Juventude Feeling regressa a Felgueiras nos dias 11 e 12 do próximo mês de setembro. 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Está a decorrer, até o dia 23 deste mês, mais uma edição do Festival da Francesinha em duas igrejas no concelho de Paredes. A iniciativa acontece no Largo da Igreja e tem uma vertente solidária. Os fundos angariados são para ajudar na substituição do telhado da residência paroquial.
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1: São 11 horas. 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
1: É meio-dia.
2: 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A abertura oficial vai contar com a presença do Ministro da Agricultura, sublinhando assim a importância nacional de um certame que, ao longo de mais de 4 décadas, se tornou uma referência para os setores agrícola, agroalimentar e empresarial. A Operação Nacional Armas em Segurança Torre de Verão passa pelo Marco de Canaveses na próxima quarta-feira, em frente aos espaços do Conselho. Esta é uma iniciativa promovida pelo Núcleo de Armas e Explosivos do Comando Metropolitano do Porto, com a colaboração da Câmara Municipal, e que visa reforçar a segurança pública e aproximar a PSP da comunidade, proporcionando também esclarecimentos sobre matérias relacionadas com o licenciamento, a posse e segurança de armas. O Festival da Juventude Feeling regressa a Felgueiras nos dias 11 e 12 do próximo mês de setembro. Este evento conta com um vasto programa de animação e música e está direcionado para o público mais jovem. Está a decorrer, até o dia 23 deste mês, mais uma edição do Festival da Francesinha em duas igrejas no Conselho de Paredes. A iniciativa acontece no Largo da Igreja e tem uma vertente solidária. Os fundos angariados são para ajudar na substituição do telhado da residência paroquial.
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1: São 14 horas. 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
2: São 15 horas.
3: Arranca na próxima sexta-feira mais uma edição da Agrival. A Feira Agrícola do Val de Sousa regressa à Penafiel entre os dias 21 e 30 deste mês. A abertura oficial vai contar com a presença do Ministro da Agricultura, sublinhando assim a importância nacional de um certame que, ao longo de mais de 4 décadas, se tornou uma referência para os setores agrícola, agroalimentar e empresarial. A Operação Nacional Armas em Segurança Torre de Verão passa pelo Marco de Canaveses na próxima quarta-feira, em frente aos espaços do concelho. Esta é uma iniciativa promovida pelo Núcleo de Armas e Explosivos do Comando Metropolitano do Porto, com a colaboração da Câmara Municipal, e que visa reforçar a segurança pública e aproximar a PSP da comunidade, proporcionando também esclarecimentos sobre matérias relacionadas com o licenciamento, a posse e segurança de armas. O Festival da Juventude Feeling regressa a Felgueiras nos dias 11 e 12 do próximo mês de setembro. 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Está a decorrer, até o dia 23 deste mês, mais uma edição do Festival da Francesinha em duas igrejas no concelho de Paredes. 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
1: São 16 horas. 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

0: Olá, boa tarde. Vamos fazer agora uma pausa na música para acompanharmos um jogo de futebol. Vamos ter o relato em direto do Rebordosa Tircense. No Complexo Desportivo de Azevedo, em Rebordosa, no Conselho de Paredes, já está o nosso relatador, José Ferreira. Boa tarde. Qual é o ambiente por aí nesta tarde quente de agosto?
1: Olá, boa tarde, Ana Bela. Boa tarde, ouvintes Rádio Clube na Fiel. Inicia-se mais uma sessão de desporto em direto na Rádio Clube na Fiel para esta época desportiva 2026-27. Já se iniciou com a transmissão das duas primeiras jornadas dos jogos do Penafiel, a semana passada com o Portimonense em casa, ontem com o Torriense fora. Hoje aqui no Complexo Desportivo do Azevedo, a primeira jornada do Campeonato de Portugal, Série 1, onde está inserida a equipa do Rebordosa, sendo que desta região outras duas equipas são o Vila Meá e também o Alpendurada. O Vila Meá também nesta mesma Série 1, o Alpendurada na Série 2, está a jogar nesta primeira jornada na Guarda. O jogo começou mais cedo, uma hora, está em tempo de intervalo, e em tempo de intervalo o Alpendurada está a vencer por 1-0, golo muito próximo do intervalo, marcado por Rafa Teixeira após um canto. Portanto, Alpendurada em vantagem na Guarda contra o Guarda-Guarda, que subiu dos distritais, queremos agora, para o Campeonato de Portugal, onde o Alpendurada já se encontrava da época passada e de outras anteriores. Relativamente a esta partida aqui, poderemos dizer que há uma boa moldura humana, o estádio é significativo, com bancadas em três lados, apenas o lado poente não tem bancada. O estádio bonito, bem organizado, o relevado não está nas melhores das condições, mas um bom leque de público, umas centenas de adeptos do Rebordosa e também o Tircense faz deslocar aqui a Paredes um número significativo de adeptos que estão aqui à nossa esquerda para esta partida número 1, muitas expectativas para ambas as equipas. Vamos à constituição das mesmas, dizendo que só temos acesso ao árbitro principal, que é Pedro Vieira. Os assistentes não, eles estão nesta altura em fase de aquecimento. O Rebordosa, orientado por Eurico Couto, fará alinhar na baliza Dani, uma linha defensiva de 4 com Edgar, Rui Filipe, Nuno Moreira e Miguel Silva, o meio-campo com Mica, Ruben Gonçalves e Bruno Pires, e depois Emma, Guga e Luís Gonçalves. Este é o 11 titular para a jornada número 1 deste Campeonato de Portugal Série 1, aqui no Complexo Esportivo de Azevedo. São as escolhas de Eurico Couto. Por sua vez, o Tircense, orientado por Marco Loussano, escolheu para a baliza Cajó, com o número 82, uma defesa com Martins, Cavadas, Pimenta e Pereira, o quarteto defensivo, o meio-campo com Diogo Gonçalves, Afonso, Couto e Tomás, e na frente Bruno Guimarães, Naziru e Pedro Silva. Estes são o 11 titular da equipa de Santo Tirso. Importa dizer que quer uma, quer outra equipa apresentam treinadores novos para esta época desportiva. No caso do Tircense, Marco Loussano, 47 anos, é natural de Bragança e terá nesta gestão e orientação da equipa do Futebol Clube de Tircense a sua primeira experiência enquanto treinador principal, depois de ter começado em 2012-2013 como adjunto, curiosamente, no Tircense também. Depois ele fez parte da equipa técnica de Quim Machado. Quim Machado também é um homem com ligações ao Tircense, dos tempos da primeira divisão. Quim Machado orientou diferentes e diversas equipas e ele integrou essa equipa, inclusive a época passada, num clube da Jordânia, integrou a equipa técnica de Quim Machado. Agora tem uma oportunidade de orientar pela primeira vez um time, agora no Campeonato de Portugal. Marco Loussano escalou estes 11 jogadores que apresentei há alguns momentos. Por sua vez, também Eurico Couto é técnico de 41 anos, natural de Paredes, com grande tempo de ligação ao Paredes Clube, quer na formação. Ele começou o seu percurso enquanto técnico no Penafiel uma época, depois 4 no Paredes, 2 no Passos Ferreira, e depois teve 9 épocas e meia orientando Paredes enquanto sénior, meia no Beira-Mar e meia no Amarante na época passada. Começou no Amarante, fez os 9 primeiros jogos e depois foi substituído por Alex, que levou o Amarante ao título da Liga 3 e também à subida naturalmente para a Liga 2, que o Amarante está a disputar na presente época desportiva. Portanto, Eurico Couto, 41 anos, é o técnico escolhido para orientar o Rebordosa, que sofreu um conjunto de alterações significativas no seu plantel. Desde logo dá para perceber que dos 11 atletas titulares, apenas 4 transitam da época passada e no total do plantel existem apenas 6 jogadores de 25-26. Portanto, 4 são titulares e depois os 2 não utilizados, o Diogo Almeida e o Pipo, portanto, são os 2 do plantel da época passada que não estão a ser utilizados como titulares. Depois há 7 novos jogadores, jogadores provenientes dos mais variados locais, de escalões superiores, de escalões inferiores. O guardião Dani é proveniente do Marco, 09, Liga 3, portanto desce um escalão. Fez 23 jogos a época passada representando o Marco. Nuno Moreira, a época passada, esteve no Paredes, fez poucos jogos nestas duas épocas no Paredes, 3 e 4 jogos, portanto não muito utilizado, um jogador de 30 anos, fez a sua formação de 8 épocas no Alpendurada, portanto é um também dos homens utilizados. O meio campo tem Mica representou a época passada o Lessa, que disputou com o Rebordosa a fase subida à Liga 3, o Lessa teve mais sorte e subiu, Mica integrava essa equipa, tinha muito tempo de jogo, agora está a representar as cores azuis e brancas do Rebordosa. Também no meio campo, Ruben Gonçalves, também é uma aquisição, um jovem, um jogador de 27 anos, natural de Valongo, que fez formação 10 épocas no Valonguense, 6 no Rio Ave, uma no Barzim, uma no Lousada, as duas últimas esteve no FAF, na Liga 3, portanto é um jogador também que vem de um escalão acima, onde teve a época passada 21 jogos e um golo. Também Guga é um jogador que representava ali a Jordel, cidade aqui vizinha de Rebordosa. Guga teve uma época muito conseguida representando aliados, fez 35 jogos, 10 golos, 5 assistências. É um jovem de 21 anos que tem agora uma oportunidade de poder representar uma equipa do Campeonato de Portugal. E Guga começou por fazer 5 épocas no Alfenense, 3 no Boa Vista, 3 no Paços, 2 no Aliados, ele só tem 21 anos, portanto um jovem que tem a titularidade. E depois, Luís Gonçalves, esse faz parte do quarteto com Edgar, Rui Filipe e Nuno Moreira, que na verdade poderão, continuam a representar as cores do Rebordosa Atlético. Nós iremos contar nesta partida com o apoio e a colaboração no comentário do João Venda, já em partida anterior que aqui fizemos, precisamente na fase de subida, de apuramento para a subida de divisão, podemos contar com a sua amável e colaboração e com a sua superior sabedoria. Hoje também vamos poder contar a espaços com ele, no momento em que as equipas se preparam para poder entrar no recinto de jogo. A partida leva já uns breves instantes de atraso, um bom momento para irmos a estúdio e dar espaço aos nossos sponsors para esta partida.
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1: retomamos o contacto com os nossos ouvintes a partir do Complexo Desportivo do Azevedo, na cidade de Rebordosa, Conselho de Paredes, para a primeira jornada do Campeonato de Portugal Série 1, em que a equipa do Rebordosa está integrada conjuntamente com as equipas do Vila Meá, do Tircense e do Maia Lidador da Associação de Futebol do Porto, da Associação de Futebol de Viana, o Limianos de Ponte Lima e o Ponta Barca, de Bragança, o Bragança e o Vinhais. O Bragança também disputou a subida de divisão com o Rebordosa, foram as duas equipas que não subiram de divisão época passada, e subiu o Vianense e o Leça. Também nesta série, de Vila Real, o Chaves B e o Monte Alegre, e de Braga, o Braga B, que já venceu hoje de manhã o Maia Lidador por 2-1, da Associação de Futebol de Braga ainda o Brito, equipa do Conselho de Guimarães, o Maria da Fonte Povolanhoso e o Celuricense de Celurico de Pasto, no Distrito de Braga. Agora entram os suplentes do Tircense, ainda não há equipa de arbitragem e os 11 titulares. Vamos já alguns minutos de atraso relativamente à hora prevista, 6 minutos relativamente à hora prevista. Dizemos nós que o Rebordosa, esta época desportiva, foi colocado na Série 1. As equipas são alinhadas por ordem geográfica, começa uma réguazinha a descer o país de cima para baixo, e esta época desportiva integra a Série 1. A época passada integrou a Série 2, que tem equipas de Aveiro, de Viseu, também do Porto, que neste caso do Porto vai ter o Vila Meá, o Sousense e o Salgueiro, são as equipas da Associação de Futebol do Porto na Série 2 deste Campeonato de Portugal. Importa dizer que as duas primeiras equipas desta fase, 14 todos contra todos, vai dar 26 jornadas, vão fazer com as duas primeiras da Série 2 uma pool para subirem duas à Liga 3. Como dito, o Rebordosa ano passado teve uma primeira fase fantástica, liderou invicto durante praticamente as 26 jornadas, apenas quando já tinha o apuramento alcançado para a fase final de subida, abrandou o ritmo e creio ter tido uma derrota e um empate. Importa dizer que fazia parte dessa série o Leça, que foi segundo classificado, e na série 1, no caso, porque o Rebordosa a época passada estava na série 2, na série 1 os lugares foram do Vianense e do Bragança. Portanto, o Vianense subiu de divisão, ficam esta época desportiva o Bragança e o Rebordosa, quem saiu a fava nessa fase final, que foram curiosamente os dois vencedores das suas séries na primeira fase. Continuaram a ver a entrada de equipa de arbitragem nem jogadores, desconhecemos se alguma coisa está a impedir, já se passam 8 minutos para além da hora prevista para o início da partida. Dizíamos nós que as duas equipas que não subiram ficaram na mesma série 1, como já foi dito, para esta primeira fase. Se é melhor ou pior inserir nesta série, não sei, o João Venda poderá depois emitir parecer sobre isso, tendo a particularidade da Série 2, onde está o Alpendurada, ter as equipas da Madeira. As equipas da Madeira vão girando, se assim me é permitido dizer, época a época, por série, para não acontecer que ficam sempre na série mais a sul, e são essas equipas que têm que ir sempre à Madeira, que é uma deslocação mais dispendiosa. Então, as equipas da Madeira vão disputando, ano após ano, diferentes séries. O ano passado estavam na Série 1, este ano estão na Série 2, e foi isso que fez com que o Rebordosa passasse para a Série 1. E, portanto, três equipas da Madeira na Série 2, o Camacho, o Machico e o Estrelas da Calheta, de Aveiro, a São Joanense, o Beira-Mar, o Florgrado, que é de Cortegaça, União de Lamas e Alvarense, que regressa aos campeonatos de Portugal, de Viseu, o Sinfãs e o Castro Daire. O Castro Daire foi quem venceu o campeonato distrital, da Guarda, o Guarda, e, como já dito, o Porto, o Vila Meá, o Sousense e o Salgueiros. Na verdade, estas serão as 14 equipas. Importa dizer que o Vila Meá e o Sousense, equipas que iremos acompanhar um pouco mais de perto, irão, na verdade, ser, terão como opositores fortes as equipas do distrito de Aveiro, eventualmente também da Madeira, pelos dois lugares que dão o apuramento para a fase final, para a subida à Liga 3. Como dito, são 14 mais 14, são 28, dessas 28 apenas duas equipas numa fase final de 4 vão poder subir divisão. Neste momento entram alguns dos jogadores suplentes, são reforços da equipa do Rebordosa, e continua-se a aguardar os 11 e a equipa de arbitragem, quando já passam 10 minutos além do previsto para o início da partida e tampouco entraram no relvado, por razões que nós aqui na tribuna de imprensa, na belíssima tribuna de imprensa deste Complexo Esportivo de Azevedo, não conseguimos descortinar, o que leva a este atraso de partida. Relativamente ao Tirsense com o Rebordosa, importa dizer que a última vez que se encontraram foi na época 24-25, estavam também de novo, Rebordosa está aqui num limbo que tanto dá para jogar na Série 1 como na Série 2, e curiosamente nessa época 24-25, o campeonato na primeira jornada, portanto há duas épocas atrás, a primeira jornada também foi um Rebordosa-Tirsense, portanto, primeira jornada, 26-27, Rebordosa-Tirsense, e agora sim o trio de arbitragem, agora sim as equipas, curiosamente, todos de azul, o Rebordosa e completamente branco, o Tirsense, lideradas pelos seus capitães de equipa, e como dizíamos, encontraram-se em 24-25, com o Rebordosa venceu o Tirsense na primeira jornada por 2-1, e depois a ir empatar a Santo Tirso na 14ª, no início da segunda volta, com o Tirsense a 3 bolas. Nessa mesma época, curiosamente, o sorteio da Taça de Portugal colocou o Tirsense e o Rebordosa, encontraram-se em Santo Tirso com vitória do Tirsense, que assim eliminou o Rebordosa da Taça de Portugal. Isto na época 24-25, sendo que já existe... Só um segundo, foi aqui uma questão técnica com os meus auscultadores. Refeita, obrigado. O árbitro faz o apito para que os atletas se cumprimentem. Virados à bancada central, nós estamos na bancada oposta à dos adeptos do Rebordosa. Os do Tirsense manifestam-se de forma algo ruidosa aqui à nossa esquerda. Eles estão num cabeceiro, bancada central. Ela faz a mesma união. Em todos os anos que Tirsense e Rebordosa, equipas com muitas tradições, se encontraram, já foram 27 jogos, 10 vitórias do Tirsense, 7 vitórias de Rebordosa e 10 empates, portanto, algum equilíbrio entre as equipas que hoje se defrontam nesta primeira jornada do Campeonato de Portugal. Connosco está o João Venda, quem eu dou as boas tardes e cumprimento e agradeço pela sua disponibilidade, e a primeira pergunta é: expectativas para esta época do Rebordosa, numa equipa muito mexida, nova equipa técnica, muitos jogadores novos, expectativas enquanto adepto e enquanto aquilo que lhe é dado conhecer e saber da realidade do Rebordosa Atlético?
3: Boa tarde, José. Antes de mais, também cumprimentar o auditório da Rádio Clube na Fiel. É um prazer voltar a esta casa e comentar mais uma partida. José, dizer que é difícil responder essa questão porque o plantel neste momento é uma incógnita, são 7 reforços que estão dentro do 11 inicial, uma pequena adaptação à ponta de lança, portanto 2 avançados no banco, é muito difícil responder essa questão. Os jogos de pré-época foram quase todos à porta fechada, apenas o jogo de apresentação frente ao Felgueiras foi à porta aberta ao público, naturalmente. É difícil perspectivar esta época do Rebordosa, a realidade é que alguns fantasmas ainda podem estar associados naturalmente na massa adepta devido à última época, onde não considero que foi um falhanço, porque foi uma época fantástica, sobretudo na primeira fase, e não se atingiu o objetivo final. Penso que para esta época há um bocadinho mais de cautela, digamos assim, no objetivo final, no objetivo delineado. Agora, quanto a este jogo, muitas expectativa, o Tirsense também apresenta 5 reforços no 11 inicial, são jogadores com credenciais que o Rebordosa foi buscar, jogadores jovens e também alguns do conhecimento do treinador Eurico Couto, que já deu provas no rival, no União Sport Clube de Paredes. Resta perceber o que irá acontecer, até estou curioso, já diria, para perceber um bocadinho também a dinâmica ofensiva do Rebordosa. Não é um ponta-lança propriamente fixo, será o Luís a jogar mais adiantado, com médios adaptados, médios interiores adaptados às alas, portanto não vai ser fácil de perceber, mas penso que dentro de momentos vamos dar mesmo esse pontapé de saída, José, para começar vai ser o Tirsense a sair com bola.
1: É verdade, obrigado, João. Como dizíamos há pouco, o Rebordosa equipa-se com o equipamento habitual, completamente azul, no momento em que o árbitro vai apitar para o início da partida, com muitos minutos de atraso, 14 minutos de atraso, agora precisamente a partida se inicia. O Tirsense de equipamento completamente branco, meia, calção, camisola, com números a negro, como também é normal, e a gola também a negro. Os números dos atletas do Rebordosa estão brancos. Os guardiães no caso do Robordosa, no caso da Dani, equipamento completamente cinza, e no caso do Cajó, do Tircense, ele estará com equipamento, permitam-me a expressão, cor de burro quando foge, será aquilo alaranjado, arrosado, cor de rosa, não sei dizer ao certo, é uma cor que não consigo determinar. Para todos os efeitos, o árbitro e a equipa de arbitragem, meia verde-limão, calção preto e a camisola também um verde-limão e, portanto, perfeitamente diferenciado o árbitro Pedro Vieira dos restantes elementos da partida, numa tarde com muito sol, numa temperatura que há minutos atrás indicava 34 graus, mesmo já sendo a hora que é, é muito quente. Para todos os efeitos, queremos estarem criadas excelentes condições para a prática de uma boa partida entre estas duas equipas, ouvindo-se, de facto, as claques incentivando os seus adeptos, sendo que se leva já o primeiro minuto de jogo com bola lá e bola cá. Vai ser lançamento lateral para o Robordosa no seu meio campo ofensivo. O Robordosa joga da nossa esquerda para a nossa direita, e o lançamento foi feito aqui do lado da bancada de imprensa, onde nos encontramos. A bola, entretanto, já foi cortada e recuperada pelo Robordosa. Novamente foi aos homens do Tircense, agora sim com alguma tranquilidade, consegue Nuno Moreira, um dos reforços, passar a bola para Dani, também ele, guardião que defendeu as cores do Marco 09 na Liga 3 a época passada. Passa para o capitão é Rui Filipe, o capitão da equipa do do Robordosa. A bola está agora nos homens do Tircense a iniciar o processo ofensivo, mas a bola voltou atrás para os seus defesas centrais, a bola é atrasada para cá já o guarda-redes joga com os pés naturalmente, volta a devolver para o mesmo defesa central que lhe passou, que no caso concreto é Pimenta, camisa 28, e de novo o corte Rui Filipe. Bola cá, bola lá nestes primeiros instantes, nenhuma das equipas com ascendente sobre a restante, na verdade levamos 2 minutos e meio de jogo, tempo muito curto para poder haver um ascendente significativo de uma ou outra das equipes. O lançamento vai ser do lado da bancada principal, oposto à que nos encontramos. O árbitro pede assistência para um homem do Robordosa, no caso concreto para Ema, uma das aquisições. Ema tem 27 anos, começou no Duas Igrejas aqui de Paredes, depois 3 épocas no Paredes, União Sport Clube de Paredes, uma no Vila Miá, uma no Sinfães, uma no Rezende, e está a fazer o seu primeiro jogo oficial, representando as cores do Robordosa Atlético Clube do Conselho de Paredes. Ele está sentado no círculo central, está a receber a assistência da equipa médica, enfim, algum pequeno movimento, ele não teve contacto físico, pelo menos naquele instante, com nenhum opositor, portanto terá havido ali algum movimento que levou a requerer a assistência médica que o árbitro Pedro Vieira pediu. Ô João, eu ia aproveitar para lhe perguntar se o enquadramento do Robordosa na Série 1, em vez da 2, onde esteve o ano passado, se traz vantagens ou desvantagens. Há uma vantagem evidente que se prende com as ausências de deslocação à Ilha da Madeira, às 3 equipas da Madeira. Mas em termos competitivos, será melhor, será pior? Que lhe parece?
3: José, honestamente, há mais desvantagens, parece-me, porque há deslocações bastante difíceis. Vinhais, Monte Alegre, Bragança, etc. São jogos muito difíceis e competitivos. Equipas que em casa costumam dar muita luta e, portanto, parece-me que não há propriamente uma vantagem dita. Uma série muito mais aberta, com vários candidatos ao Braga B, que é um tubarão, e, portanto, veremos o que é que irá acontecer. Parece muito difícil para o Robordosa. Vai ser uma série competitiva, sobretudo nos jogos fora. Jogos em casa, o Robordosa tem de fazer naturalmente o seu campeonato, a começar já pelo jogo de hoje. E olha, José, parece-me que o Ema vai mesmo ser substituído.
1: Pois, na verdade, levamos 4 minutos e 40 de jogo e dá-se a primeira substituição com a saída do Ema para a entrada de, vamos tentar perceber, é o camisa 74. E o camisa 74, não o temos nas nossas fichas, vamos pedir às... Alto, afinal é o 29, e o 29 nós também não o temos, aí temos sim, Albertino. Portanto, Albertino, número 29, entra agora que levamos poucos minutos de jogo, 5 minutos de jogo, para o lugar de Ema. Portanto, uma substituição forçada para o técnico Eurico Couto, que faz entrar Albertino, um dos homens que estava disponível para ser utilizado, se assim entendesse. Albertino também é a primeira época representando o Rebordosa, ele é ponta de lança, portanto, provavelmente o Luís Gonçalves vai recuar para uma posição de segundo avançado ou até de médio, ficando na posição de ponta de lança o jogador agora entrado. Mas o tempo vai nos permitir melhor identificar as consequências desta substituição forçada aqui na equipa do Rebordosa, levando Eurico Couto, o técnico de 41 anos, natural de Paredes, com grande ligação, como disse aqui o João Venda, à União Sport Clube de Paredes, sendo o mesmo concelho sempre alguma rivalidade, naturalmente, entre as equipas. O Rebordosa, se tivesse conseguido a subida, iria disputar a Liga 3 com o Paredes, não o conseguiu, e obviamente fica sempre um pequeno amargo de boca, porque fez uma época fantástica. Naquela ponta final as coisas não lhe correram muito bem, e enfim, são apenas 6 jogos, e nesses 6 jogos não foi possível, na última jornada ainda era possível, mas não conseguiu a subida de divisão. Mas não importa, estamos numa nova época desportiva, é Guga que está a ser lançado, mas há o corte dos homens de Tircense, Guga para o lado esquerdo, esgueirava-se, mas o defesa central Cavadas foi lá fazer o corte, e dessa maneira a situação está resolvida. Temos agora a bola na posse dos homens do Tircense. Levamos já 7 minutos de jogo aqui no Complexo Desportivo de Azevedo, e o resultado continua a indicar Rebordosa 0 e Tircense 0 também.
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1: Tomamos o contacto com ouvintes Rádio Clube na Fiel, aqui do Complexo Esportivo da Azevedo, onde se está a transmitir em direto a primeira jornada do Campeonato de Portugal Série 1, a partida entre o Rebordosa Atlético Clube e o Futebol Clube Tircense, equipas com muitos anos de vida, muita tradição no futebol distrital e nacional, distrital do Porto, de Santo Tirso e de Paredes. A partida está entretida, levamos 9 minutos de jogo, um pouco mais de bola no meio-campo ofensivo do Rebordosa, de novo a bola com Edgar. Edgar vai centrar para o coração da área, a bola fica muito bem jogada por Luís, mas Luís não consegue ultrapassar Cavadas. Num primeiro momento sim, mas Cavadas consegue, enfim, recuperar a posição e antecipar-se, a bola morre nas mãos do guardião Cajó e o perigo passa para o Tircense. Foi o primeiro momento de pequeno frição com esta investida de Edgar, ganha um ressalto. Edgar é um dos homens que já se mantinha na equipa, agora de cabeça Dani sai fora da área e corta, a bola fica em Mica, Mica sofre um contacto, claro, faltoso do seu opositor, a meio do meio campo defensivo do Rebordosa, que o árbitro Pedro Vieira assinala. A bola vai ser colocada para a marcação da respectiva falta, os homens do Tircense reposicionam-se defensivamente, percebe-se um 4-1-4-1, Agora, Rui Filipe pensa para quem jogar, o capitão faz o lançamento, era para a extrema esquerda. Pega Miguel Silva, mas acaba a bola por sair pela linha lateral, foi um passo algo esticado, já estava junto ao banco de suplentes do Tirsense, que é do lado oposto do campo, portanto já muito distante de Rui Filipe, e a bola acabou por sair pela linha lateral. Agora, um atraso algo difícil para os homens do Bordosa, o guardião Dani consegue controlar a situação, a bola está a ser disputada a meio campo, bola numa equipa, bola noutra, muita entrega, muita disputa, muita vontade, muito querer, mas o futebol esse ainda não é de primeira qualidade, como certamente ao longo da época vai acontecer, não há dois toques seguidos praticamente de nenhuma das equipas, o jogo não consegue ser estabilizado nestes minutos iniciais, e daí que bola lá, bola cá, muito contacto físico, muita entrega, mas futebol, futebol bonito, talvez ainda não haja, João.
3: Concordo plenamente, José, análise perfeita da tua parte, o jogo jogado não há, atenção aqui ao Robertoso, agora Miguel a cruzar muita força, não sei se o Edgar vai chegar lá, parece-me que não consegue captar a bola exatamente. José, diria que estes 10 minutos, quase 12, diria, que são perfeitamente o retrato de um jogo de início de época. Muito, jogo muito errático até o momento, equipas a falharem passes, a perdas de bola parecem-me algo desapropriadas para o jogo que se quer colocar. O Tirsense neste momento vai tendo bola, vai tentando assumir e organizar mais. O Bordosa procura muito as zonas laterais, mas atenção à velocidade dos elementos do Tirsense no ataque, agora muito bem ali o Rui a fazer a dobra. É um Tirsense que está a querer assumir a iniciativa do encontro, assumir as rédeas, a pegar na batuta, mas para já o Bordosa também não deixa, a dar apenas uma nota, porque o Tirsense com bola está num 4-3-3 claro, Afonso Couto e Diogo Gonçalves são os interiores, camisola 17 e 88, Naziru é mais na frente, depois ali com os dois alas, Bruno Gomes e Pedro Silva, e portanto parece-me ser esta a organização ofensiva do Tirsense, quando tem bola, lá está, em posse, ou seja, no ataque mais posicional. O Bordosa parece-me querer sair no contragolpe, numa transição ofensiva mais rápida para tentar causar algum frição, mas para já o Tirsense, José, que vai tendo esse sinal mais e parece-me mais perto do golo.
1: É dentro da área do Bordosa que a bola está a ser disputada, há um ressalto e a bola sai pela linha de fundo, com o Dani a controlar a posição, numa investida do Tirsense, a partir de um lançamento lateral. Entretanto, a segunda parte do guarda Alpendurada já se iniciou, iniciou-se com o Alpendurada, enfim, por cima da equipa do guarda, se assim se lhe pode chamar, marcou um golo através de Ismael, mas o mesmo foi no lado de fora de jogo. O guarda reagiu, começou a criar perigo e também marcou, só que também foi anulado, só que desta vez por falta. Portanto, o resultado na guarda mantém-se guarda 0, Alpendurada 1. Continua a valer o golo ao final da primeira parte de Rafa Teixeira a partir de um canto. Estamos também tentando saber os dados do ponta-barca Vila Miá. Não temos informações, deduzindo-se que também essa partida que se iniciou às 5 horas, supostamente às 5 horas mesmo, aqui foi às 5, mas começou às 5 e um quarto, esteja também com resultado em 0-0. Voltando aqui à partida, é pontapé de baliza para o Rebordosa, é Dani que vai fazer, vejamos se vai ser a jogar, parece que sim, os dois defesas estão abertos ante a área, a bola é colocada em Rui Filipe, capitão para Miguel, Miguel vai abrir para o lado contrário para Edgar, Edgar não consegue receber a bola, ela é interceptada por Bruno Guimarães, de cabeça joga outro homem do Tirsense, era o Afonso Couto, a bola está de novo nos homens do Tirsense, ao remate à baliza, de fora da área, ali da zona da quininha da área, e na verdade o guardião Dani consegue controlar a bola de forma muito tranquila, o remate saiu algo enrolado, da direita para o centro da baliza, e Dani com pouca força, Dani conseguiu controlar a jogada e já colocou de pontapé longo para o meio campo adversário do Tirsense, não saiu a jogar, a bola já foi devolvida e ficou nos pés de Rui Filipe, Rui Filipe atrasa para Dani, Dani vai jogar com o seu colega Nuno Moreira, não, temporiza, sim, agora fê-lo, Nuno Moreira, outro defesa central com Rui Filipe, Nuno avançou, mas mediante a pressão de Naziru, volta a devolver a bola ao guardião Dani, tenta-se jogar pela certa na construção do jogo, agora está em Rui Filipe, vejamos, Rui Filipe sim, busca a extrema esquerda, consegue receber num primeiro momento e fica de novo com a bola, vejamos, Miguel vai rematar, remata cruzado, ainda de fora da área, mas não consegue ser bem sucedido. A bola passa ao largo do segundo poste e, portanto, foi uma boa investida com este lançamento do capitão Rui Filipa, procurando de novo Miguel Silva, outro dos jogadores que já representa o Robordosa. Esta é a sexta época, ele está com 30 anos, fez 5 épocas no Caldas, depois 3 no Famalicão, 6 no Tircense. É importante que ele sabe que já representou o Tircense por 6 épocas e 2 no Gondomar, leva 6 aqui no Robordosa. Agora, Albertino cruza já dentro da grande área, já sobre a linha de fundo, mas a bola com pouca força vai junto ao primeiro poste e o guardião Cajó consegue controlar a situação de forma muito eficaz. A bola também ia muito devagar ou com pouca força, assim se pode dizer. Agora o Rui Filipe faz uma falta sobre Naziru, o ponta de lança, mas a falta é feita praticamente junto ao círculo central. Rui Filipe subiu, fala com o Arto, Arto diz-lhe para ser menos impetuoso, provavelmente terá sido isso. Luís tentava impedir a marcação rápida da bola, a bola já foi jogada, é Tomás que a tem, Tomás desce para terceiro central nesta fase de construção, a bola está agora encavada, escavadas atrás mediante a pressão do seu opositor Ruben Gonçalves, e vai a bola ter a Cajó. Cajó está fora da área com ela, devolve para Cavadas, Cavadas é um dos centrais, devolve para Cajó, e assim se vai passando algum do tempo, e agora Cajó busca a profundidade, mas sem efeito, tanto sem efeito é que a bola morre nas mãos do guardião Dani. Dani para Rui Filipe para Nuno Moreira, Nuno Moreira continua com a bola, vai devolver a mesma para Rui Filipe, só Naziru faz pressão aos dois centrais, e portanto há uma vantagem, a superioridade numérica de um e de outro, e não faz cortando a linha de passe entre ambos. Mas agora o Tircense ganha a bola, Naziru tem contacto, fica queixoso no chão, Pedro Vieira Arto esse não assinala, provavelmente Naziru vai levantar-se, ele fica queixoso, agora deixa-se cair por completo, fica agarrado ao pé, e agora provavelmente o Arto olha, a bola está em Cajó, o guardião do Tircense, mas já se levantou, o Arto olhou, mas não fez sinal de intervir, e Naziru, o avançado de 22 anos, camisola 22 também, representando pela segunda época a equipa do Tircense, fez meia época passada na equipa do Tircense, e agora, depois de ter vindo do Rio Ave, agora a ser utilizado a titular. Na época passada, nessa meia época, fez apenas 5 partidas, hoje tem a confiança do técnico Marco Lousano, como dissemos, também ele a fazer o jogo de estreia enquanto treinador do Tircense e enquanto treinador principal de uma equipa, pois, como dissemos, integrou a equipa técnica de Kim Machado, treinador com um percurso largo em equipas de topo do futebol nacional, inclusive a primeira divisão, e também algumas participações. Agora é Mica que lança Albertina, Albertina aqui do lado direito, tenta ganhar vantagem sobre o seu opositor, vai centrar, mas o centro foi um pouco comprido e não consegue Luís chegar à bola, era Luís que estava no coração da área, Luís Gonçalves, camisola 6, a atuar como ponta de lança, Albertino tem jogado mais descaído aqui para o lado direito e não na posição de ponta de lança, portanto, no fundo, foi troca por troca, Júlio.
3: Sim, sim, exatamente, José. Apesar do Albertino ser um ponta de lança de origem, inclusive veio do Atlético dos Arcos na última época, onde na Distrital de Viana do Castelo, a Pro Nacional, fez 16 golos em 33 jogos, joga o Luís na frente como falso ponta de lança e o Albertino descai para a direita, ou seja, entrou uma troca direta para o lugar do Ema. Dizer também, José, atenção, que este número 20 do Tircense não conhecia, confesso, parece-me interessantíssimo, um extremo direito com muitas valências, aquele pé esquerdo esteve perto de causar algum dano, um remate frouxo para as luvas do Dani, o Robordosa depois responde com o Miguel, remate desajustado, parece-me, devia ter tido um bocadinho mais calma no último terço, aquela ânsia de querer atacar a baliza acabou por se apoderar do defesa direito, do defesa esquerda, aliás, do Robordosa, mas é um Robordosa com muitas trocas no ataque posicional, a defender parece-me que é claro, em bloco alto 4-1-3-2, ou seja, Luís e Ruben na frente, na pressão, o Albertini na direita, o Ruga na esquerda e o Bruno mais no meio, ou seja, o Bruno salta de duplo pivô para, mais para a linha da frente e o Mica fica isolado. O Tircense pode aproveitar a partir daí, porque o Mica fica 1-2 com os dois interiores do Tircense, o camisola 17, Afonso Couto, e o camisola 20, Diogo Gonçalves. Portanto, poderá ser a partir daí que o Tircense, no jogo interior, possa a desequilibrar, portanto é uma pressão um bocadinho ousada do Robordosa, isto quando está junto à baliza do Tircense e quando o Tircense tem bola nessa zona, naturalmente. em bloco médio, é um Rubro Vosa que posiciona em 4-4-2, mais cauteloso, duplo pivô em duplo pivô, ou seja, Mica e Bruno encaixam nos dois do Tricense, Afonso e Diogo Gonçalves, e sobe o Ruben para o lado, Luís, com Albertine e Guga nas alas. Com bola, o Rubro Vosa vai descaindo, o jogador mais virtuoso deste plantel, parece-me, com bola, que é o Ruben. E que, José, permite-me dizer, mas se não fosse a lesão da última época que o tirou e afastou gravemente, jogou apenas um jogo pelo FAF, não estaria neste Campeonato de Portugal, com todo o respeito, naturalmente, quer ao Bordosa, quer ao Tiricense, é um jogador para outros voos, jogou no Lourosa, esteve no FAF duas épocas, está aqui para relançar a carreira, mas tem muita qualidade naquele pé esquerdo, para já quase 20 minutos, Ruben deu só um cheirinho, naturalmente, mas parece-me que ser o jogador que vai comandando os ataques do Bordosa. Quanto ao Tiricense, Naziru vai sendo uma referência, vai tentando baralhar a marcação de Rui e de Nuno. Nuno tem sido muito impetuoso e agressivo também à sua imagem, já o era assim no Paredes, para tentar parar o ponta-de-lança do Tirsenso. O Bordosa aproveita-se muito dos laterais, mais uma jogada agora do Miguel a perder. Miguel e Edgar parece-me que têm autorização e o ok do treinador Eurico Couto para atacarem a profundidade, ou seja, extremos por dentro, embora parece-me que essas não são as características do Albertine. E não ganharia nada o Robertosa, aliás, ganharia muito, aliás, e não perderia nada, assim é que é, em ter talvez o Albertine como referência, Luís atrás do Albertine e o Ruben à direita. Mas veremos qual será a estratégia do treinador Eurico. Para já, 22 minutos, 0-0, o jogo algo ainda amarrado, aquele típico jogo de início de época, José, há muita ferrugem para tirar, certamente, os jogos de pré-época não chegam para isso mesmo.
4: Muito bem, excelente este comentário do João Venda, amável colaboração aqui connosco nesta primeira jornada do Campeonato de Portugal, que opõe o Rebordosa ao Tircense, e que o resultado, como indicado, mantém-se no 0-0 com 22 minutos de jogo. É o Rebordosa que está instalado no meio-campo ofensivo, agora é o corte dos seus adversários, vai ser lançamento lateral, provavelmente por Nuno Moreira, vejamos. Não é o Edgar, Edgar já no meio campo ofensivo, aqui do lado da tribuna de imprensa, vai preparar-se para efetuar o lançamento, tenta ver quem, como, não tem posição de passe, aposta em Luís Gonçalves, a bola vai ter com Ruben, o homem agora citado recentemente, a bola vai tabular num opositor, Guga tenta controlar, Guga, jogador camisa 10, franzino fisicamente, o jovem que deixou, aliás, o Ordel, que representou duas épocas com sucesso e muitos golos, como já dissemos, tal como aconteceu com Albertino, vem do Atlético dos Arcos, da primeira divisão distrital da Associação de Futebol de Viana do Castelo. A competição não será muito elevada, ele 33 jogos, 16 golos, 2 assistências, está a ter a oportunidade. Ele está em Portugal com uma época no Pedras Rubras, meia no Monção, meia no Águias de Eiris e a época passada no Atlético dos Arcos, portanto ele tem 3 épocas completas em Portugal, está a ter agora, e vejamos que Pedras Rubras, Monção e Águias de Eiris são divisões, depende do Monção se foi na subida, o Monção subiu aos nacionais, mas ele só fez meia época, portanto está a ter aqui uma oportunidade, uma equipa de patamares superiores, de poder continuar a sua evolução. Albertino tem 26 anos e portanto Albertino Santos, o cabo verdiano que representa esta equipa do Rebordosa. O Ruben, aqui citado e bem pelo João Venda, tem 27 anos, é de Valongo, onde fez 10 épocas na formação do Valonguense, 6 no Rio Ave, 1 no Varzim, 1 no Lourosa, e as duas últimas esteve na Liga 3, no FAF. A partida continua a desenrolar-se, a bola está em Pereira, Pereira olha para o chão, é ali uma zona de facto sem relva, e com a mesma a ser molhada, a terra fica mais empapada, e ele sentiu que não teve o apoio normal do que se tivesse lá a relva. Pereira, o número 7, lateral esquerdo, equipa de Tircense, vai ser lançamento, já está executado, bola para Mica, a bola volta a sair, novo lançamento para Miguel Silva, está no enfiamento da linha divisória da grande área, do lado esquerdo do ataque do Rebordosa, ainda em processo defensivo, novo lançamento, a bola agora vai ter para Ruben, Ruben para Guga, Guga tenta sair, de novo a bola é tabelada no mesmo homem e consegue cavadas aliviar e a bola vai voltar a sair, não, Miguel vai conseguir controlar, faz um chapéu e agora sim a bola sai, Miguel não consegue, passa a bola por cima do seu adversário, mas muito alta e depois não consegue controlá-la, é lançamento lateral, a meio do meio campo ofensivo do Tircense, a bola é lançada para o coração da área, mas os homens de Rebordosa aliviam, nova investida, o remate tabelado em Albertine, nova tentativa, mas já está assinalada a posição irregular de Naziru e vai ser marcação de livre por essa posição irregular favorável à equipa do Rebordosa. Levamos 25 minutos, primeira parte, Complexo Esportivo de Azevedo, primeira jornada Campeonato de Portugal Série 1, e o resultado indica Rebordosa Atlético Clube 0 e Futebol Clube Tircense 0 também.
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4: Retomamos o contacto com os ouvintes Rádio Clube de Penafiel nesta tarde de desporto em direto na antena de rádio do Baixo Tâmega e Valdo Sousa, acompanhando uma partida entre o Rebordosa Atlético Clube, jornada inaugural do Campeonato de Portugal, a disputar-se no Complexo Desportivo de Azevedo, em que se leva 27 minutos de primeira parte. Esta partida iniciou-se com 15 minutos, minuto acima abaixo, relativamente à hora prevista, razões que desconhecemos, portanto não decorreu.

0: Atlético Clube de Vila Meã, que está a jogar na Ponta Barca. A partida essa ter-se-á iniciado à hora precisa, supostamente às 17 horas, e do nosso conhecimento o resultado mantém-se em branco, sem golos, e conforme formos sabendo mais dados, quer do Guarda Alpendurada, quer do Ponta Barca Vila Meã, iremos partilhar. Desta Série 1, já houve a jornada com o Braga B a vencer o Maia Lidador. O Maia Lidador foi segundo do campeonato da Liga Pro da Associação de Futebol do Porto. O campeonato foi vencido pelo Sousense. O Maia foi repescado, se assim se pode dizer, por desistência de subida da equipa de Porto Alegre, e a Associação de Futebol do Porto, como maior associação do país, foi-lhe endereçado o convite, e neste caso ao Maia Lidador, o Maia. E agora Dani perde, faz um passe para o seu colega Edgar, mas a bola é interceptada por Bruno Guimarães e é o Tircense em situação de perigo. Naziru, de primeira Naziru aos 29 minutos, para uma grande defesa de Dani, e dessa forma o Tircense ganha o primeiro pontapé de canto, sendo que as centenas de adeptos estão precisamente mais próximo da baliza onde esta situação que relatamos ocorreu, e manifestam-se de forma ruidosa em apoio à sua equipa de Santo Tirso a Rebordosa. Como sabe, os quilómetros são poucos e permitiu uma deslocação fácil. O canto está marcado agora para o coração da área e o corte de um homem do Rebordosa. Vejamos, a bola fica, Bruno Guimarães recebe a bola com uma elegância muito grande, bom toque de bola, ele ficou estático, agora o remate de cavadas, de longe, o defesa central, sem direção, a bola sai e o perigo para o Rebordosa deixa de existir. O árbitro dá, nesta altura, 30 minutos, paragem para hidratação das equipas. Levámos 29 minutos e 50 segundos, ele aproveita o pontapé de baliza para fazer a paragem para a hidratação, que será aproveitada naturalmente pelas equipas técnicas para dar algumas orientações às suas equipas. Curiosamente, a única parte em que está sombra neste estádio é precisamente junto aos bancos suplentes. Tem ali à frente do banco suplente, já na zona de relevado de jogo, uns 2, 3 metros que faz sombra, fruto da cobertura da bancada lateral, bancada central principal, e que é oposta à que nos encontramos. Portanto, os atletas têm a hipótese de descansar estes minutos e beber água à sombra. Meia hora de jogo, João, 0 a 0, e de facto aquela ferrugem que se falou ainda se vai sentindo, uma oportunidade ou outra aqui ou acolá, mas de facto o resultado pode-se considerar que se ajusta ao fim destes 30 minutos.
1: Sim, ajusta-se, embora agora o Tircense tenha acabado de ter uma grande oportunidade, defesa incrível de Dani a redimir-se, porque tinha dado a posse de bola de barato ao Bruno Guimarães, que está a jogar a extremo esquerdo. O extremo direito que referia há bocado, não é o 20, é o 19, é o Pedro Silva, extremo muito virtuoso, habilidoso com bola, e vai tentando desfeitear ali o Miguel Silva. Dani faz uma grande defesa, como disse, acabou por emendar o erro que tinha, no fundo, criado, e é dessa forma que o Tircense se aproxima da baliza do Rebordosa. A equipa da casa, para já, com muitas dificuldades no ataque posicional. Guga está a ter dificuldades e não conseguir segurar a posse de bola quando é necessário. Ruben tenta dar essa clarividência, contudo o Tircense é uma equipa que vai fechando muito rápido. Destaque para os sprints curtos do Tomás Oliveira, aquele 6 mais posicional, o 6 que no fundo vai tentando fazer as dobras ao meio campo, porque é um Tircense que na pressão mais alta, pressão ofensiva, junto à linha da grande área do Rebordosa, vai pressionando em 4-1-4-1, ou seja, é um bocado ousado por parte do treinador Marco Loussano, que se estreia precisamente como treinador principal de uma equipa aos 47 anos, andou lá para fora na última época, penso que na zona dos Emirados Árabes Unidos, e portanto é ousado, é agora. Parece-me ser um Tircense que está a jogar sem qualquer complexo, uma equipa desinibida a querer tentar vencer o Rebordosa. O Rebordosa tem de fazer algo mais. É verdade que há aqui 7 jogadores novos, é difícil criar um entrosamento com tão poucas semanas de pré-época, foram cerca de mais ou menos um mês, não chega, é preciso dizer, havendo uma espinha dorsal era diferente, não há, foi desfeita, foi esse o rumo que o clube decidiu seguir, mas é preciso criar essas dinâmicas ofensivas. O Ruben vai tentando criar, agora parece-me que não é o suficiente e não pode ser entregue apenas a batuta do ataque do Rebordosa ao Ruben. Quanto ao Tircense, vai vivendo muito também dos extremos, quer Bruno Guimarães e Pedro Silva em jogo, e muito bem, os laterais José Pereira e o capitão João Martins bem projetados, à imagem também do que o Rebordosa vai fazendo, mas é

0: um jogo que agora sim está com mais ânimo, mas mesmo assim faltam uns golos. Penso que com o golo já o jogo vai abrir, o Bordeaux a jogar em casa não vai querer perder, o Tirsense a jogar fora também é uma equipa que quer vencer e dar uma boa imagem, como foi referido na divisão, por parte do treinador e também do capitão. Portanto, vamos ver. Penso que com o golo isto pode abrir a potencial, e agora neste momento vê-se os movimentos do Naziru a tentar perturbar os centrais do Bordeaux, encosta muito bem o Tirsense aqui numa espécie de dois na frente, vai o Bruno também tentando mexer, ali o 17 Afonso Couto, enfim, muita mobilidade do Tirsense à procura de algum buraco no Robordosa, que vai tentando fechar os caminhos da sua baliza, mas parece-me que caso haja um gol, o Tirsense para já tem o sinal mais da partida e não é de todo desmerecido. Mas vamos ver, José.
1: Um sinal mais. É o mais assim, a lápis, uma coisa que ainda se pode corrigir. Na verdade, não creio que seja, na minha modesta opinião, e obrigado, João, comentário sábio e sabedor e conhecedor, enfim, fantástico. Este sinal mais é um sinal maisinho, só ainda, aquela oportunidade do Naziru há pouco, que de costas para a baliza faz uma emenda, consegue fazer a emenda em direção à baliza, numa bola que era lançada da lateral, e há uma excelente defesa de facto. A bola vai um pouco à figura do Dani, mas em altura que ele teve que utilizar os braços, e se não utilizasse era golo, naturalmente, e portanto o remate é feito, enfim, 2 metros fora da linha divisória da pequena área. Portanto, houve ali poucos metros e teve que haver uma boa reação de Dani para poder suster aquela oportunidade do Naziru e do Tirsense. Dito isto, já chegámos aos 35 minutos desta partida. A bola está nos pés de Cajó. Cajó agora utiliza Tomás para sair a jogar. Tomás volta atrás para Cavadas. Cavadas para Bruno Guimarães. Bruno Guimarães faz uma asneira, quis jogar de primeira, a bola foi interceptada por Guga, mas foi ele próprio, Bruno Guimarães, recuperá-la. Ela acaba por ficar junto à linha de fundo e queremos que não. Inteligentemente, Bruno Guimarães chutou a bola contra o Luís, que estava a protegê-la para ela sair, portanto, ele foi com o pé de fora do campo para dentro, bater a bola contra o Luís. Ela perde pela linha de fundo e vai ser pontapé de baliza favorável ao Futebol Clube Tirsense. Agora que estamos com 35 minutos e meio, o Tirsense aparentemente vai sair a jogar, já o fez, a bola para o guarda-redes Cajó, agora sim Cajó para o Afonso Couto, controla a bola. O Tirsense fez a época passada uma época relativamente tranquila, chegou a estar em posição de poder subir, lutar pela subida de divisão com o Vianense e o Bragança. Acabou por ficar no terceiro, quarto, quinto lugar, portanto fez um campeonato tranquilo e pelas aquisições e pelos jogadores que integram o plantel, certamente também terá as suas ambições nesta subida. Cremos que será uma série muito aberta, com uma meia dúzia de equipas com vontade e ambições de ter disputa dos 2 lugares que dão acesso à fase da subida de divisão. É o Tirsense instalado no meio campo ofensivo, centro para o coração da área, é Bruno Guimarães primeira. Um remate de primeira, sem cair no chão, não foi com excessiva força, foi com a parte interior do pé, à figura de Dani, que controlou a bola muitíssimo bem, portanto, mais uma boa oportunidade. A bola veio do lado direito para o lado esquerdo do ataque do Tirsense e Bruno Guimarães, de primeira, consegue fazer isto que aqui vimos. Curioso que Bruno Guimarães foi colega de Dani, guarda-redes do Revordosa, Bruno Guimarães, atleta do Tirsense, foram ambos colegas de equipa à época passada no Marco 09 da Liga 3. Bruno Guimarães representou o Marco por 3 épocas e a época passada fez 25 jogos, 2 golos e 1 assistência. Portanto, um jogador com bastante tempo de jogo na equipa do Marco 09, que lutou pela permanência e conseguiu-a. Quando esteve numa posição muito difícil, a fava da descida calhou à Sanjonense, calhou ao Braga B, que lutou pela posição de subida, e depois, na parte final, é o Rebordosa a construir, procura Miguel Silva na extrema esquerda, o centro para o coração da área, mas Cajó consegue segurar a bola tranquilamente, sem oposição de nenhum atleta do Rebordosa. Foi uma boa investida das cores azuis do Rebordosa, tentando desfazer a igualdade, o nulo que se mantém com 37, 37, 37 minutos, 37 segundos, claro, há uns segundos atrás, já vai em 43 o cronómetro, o tempo continua a passar, os golos não aparecem.
0: há duas épocas.
1: Nesta primeira jornada também se defrontaram o Rebordosa e o Tirsense, por coincidência. A época passada não estiveram nas mesmas séries, estiveram no Campeonato de Portugal, mas em séries diferentes, o Rebordosa na 2, o Tirsense na 1, e há duas épocas o Rebordosa venceu o Tirsense por 2-1. Agora era uma investida de Martins pelo lado direito do ataque, a bola foi lançada, ele não conseguiu segurar dentro do recinto de jogo, o lançamento já foi efetuado, é Guga que tem a bola, veio, refletiu para o centro, passa para Nuno Moreira, Nuno Moreira tem Naziru, continua a ser pressionado, liberta para Edgar, Edgar de primeira para Pires, Bruno Pires, Bruno Pires para Albertina, Albertina rapidamente para o outro lado, é para Guga, já abriu do outro lado o Ruben, a bola lhe colocada, tem a pressão do adversário, vai conseguir centrar, mas em excesso, e o corte de cabeça do lateral Pereira para o primeiro canto do Rebordosa, numa boa construção de jogo, da direita para a esquerda, da esquerda para a direita, dos homens de Rebordosa, com vários passos consecutivos. Agora viu-se algum futebol e vai ser o primeiro pontapé de canto favorável à equipa do Rebordosa. O Tirsense também é um pontapé de canto que teve ou que beneficiou nesta primeira parte. Estamos com 39 minutos de jogo. Vai ser Ruben que vai fazer a marcação desse pontapé de canto. Aqui do lado da bancada onde nos encontramos, na bancada de imprensa, não só, muitos adeptos. Então agora sim a bola voou, voou, voou e o cabeceamento, mas por cima vai ser pontapé de baliza favorável ao Tirsense, foi um cabeceamento do capitão Rui Filipe, que se levou ao segundo poste, cabeceou, mas a bola foi por cima, ele tinha uma opositora aí larga, também não conseguiu fazê-lo certamente da forma que gostaria, portanto, também aqui uma boa oportunidade para que o Rebordosa pudesse desfazer este nulo que se mantém. Agora Pereira coloca a bola de forma indevida, nos pés dos defensores do Tirsense, e ele agora abre os braços, ele fez uma asneira, acaba por cortar para lançamento, já foi lançamento para dentro da área. Luís jogava com o seu colega Pires, mas a bola perdeu-se e vai ser bola para o Tirsense. A bola está nas mãos da Anis, estão duas bolas dentro de campo, o Bruno Guimarães também tem uma, é falta ainda no meio campo defensivo do Tirsense. Acaba por ficar a bola dentro do recinto de jogo, não há apanha-bolas. Dani pede ao árbitro licença porque tem medo que a bola seja rapidamente jogada. Ele está aqui junto à linha lateral. Agora sim, ele ocupa a sua posição. O livre vai ser marcado, como dissemos, aqui do lado próximo de nós e próximo do meio campo, mas ainda em zona defensiva. A bola foi atrasada por Pereira para Cavadas, Cavadas para Cajó. Cajó já está fora da área, pontapeou a bola para a zona do meio campo, mas é Mica quem a corta. Luís também consegue controlar, é falta sobre, vai ser de nada, o árbitro apitou apenas sobre Pires, apenas para que não houvesse sururu, e portanto apitou duas ou três vezes seguidas, é falta, Mica puxava a bola para a frente, Mica, o ex-Lessa, que esteve no título do Lessa a época passada, Mica tem 35 anos, ele começou o seu percurso esportivo fazendo 5 épocas no União Sport Clube de Paredes, o que indicia e agora uma boa finta. E agora Albertine, grande oportunidade para Albertine, aos 41 minutos e 30 de jogo, ao corte de Cavadas para canto, que tira o pão da boca, Albertine, que já estava no coração da área, a bola veio de Miguel, vinha à meia altura, não sei se seria fácil Albertine conseguir o remate, mas para todos os efeitos Cavadas antecipa-se e destrói a jogada. Vai ser novo pontapé de canto, do mesmo lado que há pouco, levanta um braço, vejamos, a bola vai partir, vários homens do Rebordosa, 2, 4, 6 homens, a bola para a área, desfeiteado de cabeça pelo Tirsense, nova de bola que o Tirsense corta de cabeça no segundo momento, sai pela linha lateral da bancada principal, central, onde os adeptos do Rebordosa se encontram em largas, em algumas centenas, presentes, deixando ainda alguns lugares vazios, mas a bancada é considerável, a verdade seja dita, neste estádio do Complexo Esportivo de Azevedo. Vai ser o coração para a área, mas de novo corte. Agora sim, Guga tem a bola, tenta fazer um bonito, adentra a área, tenta se libertar de um opositor, de novo centro para a área, mas Bruno Guimarães corta num corte, falta sobre os homens do Tirsense, num corte com a bola em parafuso, que não lhe deu bem na bola. Era Pimenta, aliás, o homem que fez esse corte, Pimenta, um dos centrais da equipa de Santo Tirso, dos jesuítas de Santo Tirso. A bola já está a ser procurada, mas Bruno Pires cortou, Guga segura a bola, faz uma finta sobre o seu opositor, acaba por ser lançamento lateral favorável ao Rebordosa, praticamente na zona da linha divisória de meio campo, ainda em posição defensiva. Aproximámos-nos do tempo de intervalo, 2 minutos para tal, fora a eventual compensação, alguma existirá, porque como sabemos houve tempo para hidratação, perdeu-se aí uns 2 minutos pelo menos, portanto saberemos daqui a alguns instantes quanto tempo o árbitro Pedro Vieira dará de compensação para esta primeira parte de partida aqui no Azevedo, em Rebordosa, Conselho de Paredes. Novo lançamento lateral para o Tircense, o corte dos homens de Rebordosa, um chapéu enorme, enfim, um balão. Agora tenta-se colocar a bola para Edgar, podia ter sido para Albertina. Edgar controla, está no meio campo ofensivo, contemporiza um pouco, agora joga com Mica. Mica tenta tabelar com um seu colega, que era Ruben Gonçalves, mas já é o Tircense saindo a jogar. Um bom corte, o capitão Rui Filipe, a bola foi depois Albertino que assegurou em posição de defesa. Agora Mica tentava jogar com Miguel, Mica vai distribuindo o jogo ali numa zona central, defensiva, há um contacto físico com o opositor, o homem do Tircense fica caído, a cabeça está sobre a linha divisória de meio campo, ele ainda está no seu meio campo defensivo, algo queixoso, vejamos se vai levantar sem apoio médico. O Arthur já se afastou do local, já se levantou, a falta vai ser favorável ao Tircense, é Pimenta, camisa 28, que vai marcar, vejamos o que vai fazer, se vai jogar para Cavada, está aberto do lado oposto, também aqui Pereira à nossa frente sem marcação direta, Albertino agora abre para compensar essa posição, também tem Edgar, mas Pereira não consegue segurar a bola, é dada posição irregular aos homens de Santo Tirso, vai ser marcado livre favorável às cores azuis do Rebordosa, atira-se a bola um bocadinho mais para a frente, Nuno Moreira atrás agora para Dani, já chegou aos 45 minutos, não visualizei quantos de tempo de compensação, o João não foram mostrados tempos de compensação, portanto uns 2-3 serão provavelmente. A bola continua a decorrer, a Naziru que tem, já se virou para a baliza, vai arrematar, não, tentava, há uma mão naturalmente, o Arto não assinalou, é pedida assistência para um homem do Vianense, desconhecemos se com a mão, se foi o rosto, se foi só o rosto, pareceu-nos que foi mão. Ele fica queixoso, quer o Arte, quer Dani, pedem assistência para o homem de Santo Tirso, a equipa médica já está junto ao atleta, ele está deitado no chão, costas no chão, e por isso não dá para perceber quem ele é, para dizer a verdade. Agora sim, vai-se levantando, é o Afonso Couto, enfim, está a receber apoio para poder recuperar e retomar a partida, vai-se levantar. O olho nu, nada de muito significativo, é dada a mão para se poder levantar, ele levanta-se praticamente por ele, está de pé, a partida vai prosseguir, a equipa médica vai se afastando, estamos já em tempo de compensação, o resultado esse mantém-se no 0-0 com que se iniciou a partida, sendo que temos indicação que em Ponta Barca o resultado ao intervalo é de 0-0, e também temos novidades, fim do jogo na Guarda, com a vitória do Alpendurada por 1-0. Portanto, o Alpendurada entra com o pé direito, vencendo fora no recinto de Guarda, promovido aos campeonatos de Portugal, da Associação de Futebol da Guarda. Provavelmente não seria um grandíssimo opositor, para todos os efeitos, 1-0 é o resultado do Alpendurada para esta época desportiva. Falta assinalada, a qualquer momento o Arthur olhou para o relógio irá indicar tempo de intervalo. Falta assinalada sobre Bruno Guimarães, o camisa 20, junto à linha lateral. do seu meio campo defensivo, ainda não é meio do meio campo defensivo, perdão, vai ser marcado livre, é Cavadas o central que o vai fazer. Cavadas tem 27 anos, é a primeira época representando, agora sim, tempo de intervalo, representando o Tirsense, ele que começou por 3 no Pedroso, o Pedroso é a equipa de Vila Nova de Gaia, depois 6 épocas e meia no Porto, 5 e meia no Feirense, uma no Leça, e depois tem uma deriva para o Algarve, uma época no Olhanense e 4 no Loletano, Loletano que subiu a época passada à Liga 3, foi uma das equipas da série de Sul, vá lá, que subiu à Liga 3, o Loletano. Ele fez 33 jogos e marcou 2 golos representando o Loletano, portanto volta a regressar ao norte do país. Ele tem 27 anos Cavadas para representar o Tirsense. Aqui é tempo de intervalo com o resultado no Complexo Desportivo de Azevedo, Casa do Rebordosa, e o resultado nesta primeira jornada do Campeonato de Portugal Série 1 em tempo de intervalo, quando as equipas recolhem os balneários, indica então Rebordosa Atlético Clube 0 e Futebol Clube Tirsense 0 também.
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1: Pois bem, no momento em que o relvado, que não está nas melhores condições, vê-se algumas peladas, enfim, o verão castigou este relvado do Complexo Desportivo do Azevedo, no momento em que arrega a relva natural, naturalmente, pese o pleonasmo, a relva, a rega vai-se fazendo sentir. Também alguns jovens da formação do Rebordosa se vão entretendo com a bola, os apanha-bolas, são uma meia dúzia deles e é tempo de facto de intervalo aqui em Rebordosa com o resultado em 0-0. De facto, as oportunidades de golo existiram para ambas as partes. A maior talvez tenha sido o remate Naziru, que foi à figura de Dani, ou pelo menos na zona em que ele estava, sem ter que se mexer. Se tivesse sido deslocado alguma coisa, provavelmente seria o gol. Encantos, de facto, 2 para o Rebordosa, 1 para o Tirsense. Sanções disciplinares não existiram. Esta jornada na Série 1 já teve, já vamos ter o comentário de João Venda. Na Série 1 já teve a partida Braga B 2, Maia Lidador 1. Sabe-se também que em tempo de intervalo o Vila Meás estava empatado com o Ponta Barca. A partida começou às 5, aqui começou 15 minutos mais tarde. Sabe-se que na Série 2 o Alpendurada foi vencer a Guarda e que dessa forma entra com o pé direito. Neste tempo de intervalo, João, a pergunta será: este 0-0 ajusta-se? Poderá ser o início de...
3: Sim, José, sem dúvida. E há bocado, na minha última intervenção, dizer que, José, aquele sinal positivo que disse era aquela positiva menos que tirávamos na escola, talvez, era mais isso, como é lógico. O Tirsense voltou a retaliar e depois o Rebordosa responde muito bem, mais uma vez. O Ruben é um jogador formidável, vai dando muito sentido aos ataques do Rebordosa. Parece-me que falta a definição no último terço. O último toque tem saído mal do Miguel, do Guga e do Luís também. Mas é um Rebordosa com processos para já bastante simples. O técnico Eurico Couto para já
0: ainda não vai, no fundo, não vai complexar o ataque do Robredosa. A equipa atrai um lado, atrai o Tircense para defender o seu lado esquerdo, ataque direito do Robredosa, para que o Robredosa tenha o lado esquerdo livre, onde aparece o Miguel com muita propensão ofensiva. É um lateral que gosta sempre de andar lá em cima, junto à área adversária, faz esses vai-vens muito bem, vai tentando ele criar perigo. Depois no meio, há a Guga, há a Ruben, o Bruno Pires parece-me um bocadinho ainda a palpar terreno, a tentar conhecer os posicionamentos dos colegas, para onde é que vão, para onde é que não vão, para tentar, no fundo, também ele se entrosar na equipa. O Mica é o 6 mais posicional, veio do Leça, já ocupava essa posição no Leça, naquela defesa A3 que o treinador Mica também, o homónimo, planeou. Depois jogou a 4, o Mica subiu no terreno, agora para já é o 6, no fundo, do Robredosa Atlético Clube, vai ele tentando organizar. O problema parece-me também estar na saída de bola do Robredosa. Algumas dificuldades, quer o Nuno, quer o Rui, não são aqueles defesas construtores, como o Robredosa já teve, o Tiago Silva tinha essa qualidade, ele está agora no Trofense, e capacidade para esticar o jogo, procurar nas laterais. Agora, é o Robredosa com muitas dificuldades na primeira fase de construção, os laterais também não conseguem ter essa bola, e há uma solução que é inclinar para a esquerda. Agora o Tircense já se deve ter apercebido, vai pressionar a direção para o lado contrário, para que o Robredosa, no fundo, jogue e obrigue o Robredosa a jogar para a esquerda, o Tircense inclina a pressão e o Robredosa fica ali encolado. A solução acaba por ser esticar num dos corredores, quer com o Albertino, quer com o Guga, que vão aparecendo bem. Nota também para o Albertino, é reforço, ponta de lança, está a jogar na direita no lugar do Ema, que parece-me que rasgou, José. Rasgou ali nos 2, 3 minutos, não deu para muito mais o Ema, que veio do Rezende, onde fez uma época bastante afirmativa, mas o Albertino, estava eu a dizer então, tem estado bem, dentro do possível, não vai complicando, é um jogador de ações minimamente simples, com muita chegada também ao último terço, também predisposto fisicamente a defender, é muito importante. Parece-me que o Guga não tem essa capacidade de andar para trás, que é o que custa mais aos jogadores de hoje em dia, que é defender. O Guga, parece-me que naquele pico decisivo, naquela transição defensiva que é muito importante, o Guga ainda pode dar mais qualquer coisinha. Já vimos mais o Ruben, que também está a recuperar os índices físicos, tem estado muito bem para mim, atenção, o melhor jogador do Robredosa, já vamos ao lado do Tircense, como é lógico, mas era o Guga que precisa de dar esse passo em frente. Atenção, José, dizer também que é um Guga que não está a jogar fora de posição, parece-me que a melhor posição é atrás do ponto de lança. Agora o Robredosa está refém de extremos puros de corredor, Ivandro e Almeida estão no banco, Pipo não está convocado, está lesionado, não há Leandro Cardoso também, ponta de lança que também pode cair num dos corredores. Vamos ver como é que o Guga irá entrar na segunda parte. O Luís, muito esforçado, a bola tem caído lá pouco, é um jogador batalhador, dá tudo pela causa e vai tentando também ele incomodar ali a saída da bola do Tircense. Contra o Tircense, Tomás Oliveira veio do Covilhã e não é à toa que estava a jogar na Liga 3. É um jogador completamente diferenciado, um toque de bola muito refinado, jogador com características de passo curto, passo longo, já fez aqui duas ou três variações, curiosamente quase todas para o corredor direito, onde tentou procurar o espaço sem bola, o campo aberto, no fundo, que os jogadores gostam tanto de explorar, depois a frente muito móvel. O Naziru é aquele avançado que tenta segurar o jogo, tenta esperar que a equipa suba, aquele jogador de costas mais físico, mas também com alguns pormenores técnicos que pode aqui ou ali finalizar, inclusive acabou por finalizar a grande defesa do Dani. Laterais do Tircense também muito em cima, fragilidade parece-me também nos centrais, e parece-me que é comum às duas equipas, se me permite, José. Os dois centrais com bola, quer de um lado, quer do outro, têm muitas dificuldades. E isso acaba por também limitar. Aliás, estendo isso aos guarda-redes, quer Dani, quer Cajó, não têm essa capacidade de um jogo de pés que é tão importante hoje em dia. Mas olhando para a primeira parte, muito entretida e como o José disse, muito equilibrada. Uma primeira parte agradável de se assistir, sobretudo nos últimos minutos, onde o Robredosa já soltou o jogo ofensivo, duas, três jogadas aqui que certamente deram água na boca aos adeptos, falta um último toque, e José, é isso que define os grandes jogadores, é o último toque, a capacidade de dentro da área a decidir bem ou não. Parece-me também, já lançando um bocadinho da própria segunda parte, que vai ser um jogo entretido, falta lá, está, como disse há bocadinho, o golo para, no fundo, que esta partida se desenrole de uma forma mais benéfica para os adeptos que gostam do golo. Agora, os treinadores querem a baliza a zeros e golos também, mas para já está difícil os golos aqui em Robredosa.
1: Estas são as palavras do João Venda sobre esta primeira parte, aqui no complexo desportivo de Azevedo, com o resultado em 0-0, como já se percebeu, pese ter existido algumas oportunidades numa e noutra equipa, não umas oportunidades também daquelas de isolado, enfim, aqueles falhanços clamorosos que a gente tem as mãos à cabeça, não foram dessa dimensão, mas existiram, de facto, essas oportunidades numa e noutra equipa. Este resultado de 0-0 aceita-se aqui no Azevedo. Vamos a estúdio e voltamos dentro de instantes.
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1: Pois bem, de novo, Desporto em Direto, Rádio Clube na Fiel, neste domingo 16 de agosto, domingo em que se inicia o Campeonato de Portugal, onde participam equipas do Baixo Tâmega e Valde Sousa, nomeadamente o Vila Meã, também o Alpendurada e o Rebordosa, sendo que o Alpendurada já iniciou esta corrida, por assim certo se dizer, de 26 jornadas, com uma vitória fora no recinto do Guarda por 1-0, golo ainda na primeira parte, a partir de um pontapé de canto, e o jogador Rafa Teixeira fez o golo que deu a vitória ao Alpendurada. As outras duas partidas, o Vila Meã com o Ponta Barca em tempo de intervalo estava 0-0, a segunda parte já se deve ter iniciado, eles levam de vantagem o tempo que nós também deveríamos ter, pois há aqui um atraso de 15 minutos no início da partida, e portanto haverá 15 minutos de diferença do jogo de Ponta Barca com o Vila Meã relativamente a este do Rebordosa com o Tircense. Em tempo de intervalo lá, em Ponta Barca, o Vila Meã estava empatado a 0, resultado que também aqui se verifica nesta primeira parte. Esta é a primeira jornada, sendo que na segunda jornada, para a semana, domingo, o Rebordosa vai deslocar-se a Chaves para defrontar o Chaves B em partida da segunda jornada. E na terceira teremos um derby regional com o Rebordosa a receber o Alpendurada no dia 30 em partida que contará para a Taça de Portugal e que provavelmente a Rádio Clube na Fiel acompanhará. Portanto, o sorteio indicou um Rebordosa Alpendurada, Taça de Portugal, pois o Rebordosa no campeonato está na Série 1 e o Alpendurada está na Série 2. Não se encontrarão para o campeonato, mas encontrar-se-ão para a Taça de Portugal. Rebordosa Alpendurada no dia 30 de agosto, daqui a duas semanas. O Tircense, por sua vez, vai defrontar no dia de domingo que vem o Vinhais e depois na Taça de Portugal ficou isento, está apurado para a fase seguinte e depois na jornada seguinte vai-se deslocar a Celurico de Basto para a segunda, para a terceira jornada Campeonato de Portugal desta Série 1, que, como já dissemos, engloba equipas da Associação de Viana, nomeadamente o Linianos e o Ponta Barca, o Bragança e o Vinhais do Distrito de Bragança, da Associação de Vila Real, Os Chaves, P e o Montalegre, são aquelas deslocações difíceis, até porque se em período de inverno o frio é mais intenso, Chaves, Montalegre, Vinhais e Bragança são quatro deslocações atrás dos montes, e depois da Associação de Braga existe o Braga B, o Brito de Guimarães, há uma freguesia de Guimarães, o Maria da Fonte e o Soloricense, e da Associação do Porto, o Tircense, que hoje o Bordosa defronta, o Maia Lidador Vila Miá. No momento que a equipa de arbitragem já regressou, não se avizinham substituições, já houve uma na primeira parte por lesão de M, que entrou Albertina, isto no Bordosa, logo nos primeiros minutos. As equipas de um e de outro lado, agora sim, o Tircense regressa, capitaneado por Martins. João Martins tem 27 anos e representa o Tircense há 18 épocas consecutivas. Aliás, é o único clube que Martins representou, o que é de realçar.
0: José, dizer que jogadores como este fazem-se pouco hoje em dia, que é, só conhece um clube, e deve ser certamente o clube da vida dele, ou seja, sempre a jogar no Tircense, é de facto fantástico não ter trocado o Tircense nem por nada, e não é à toa que está a jogar na equipa principal, e é o capitão.
1: Claro, de facto, nos meus apontamentos, todos eles têm muitas coisas, porque jogaram neste, naquele e no outro clube, e no caso de João Martins eu apenas escrevi 18 épocas, portanto não é nada, ele não esteve no A, nem no B, nem no C, o que é digno de realce, sendo que há aqui atletas que nós falámos na primeira parte, com 11 épocas de formação no Boa Vista, que é o Tomás do Tircense, e depois sim concluiu a formação e teve uma no Friamundo, uma no Coimbrões, uma no Estarreja, e por aí fora, e a última no Covilhã. O que eu ia perguntar ao João era perspectivas para esta segunda parte, ou seja, o jogo irá desamarrar-se um pouco, o golo ajudará a que isso aconteça, não é? Mas será que vai acontecer de imediato? As equipas irão manter o mesmo tipo de estratégia da primeira parte? O que é que lhe parece, João?
0: Parece-me que honestamente, para já, os treinadores não quererão alterar muito o ritmo do jogo. Para já não há substituições visíveis. O que importa é que, talvez a partir dos 60, porque os treinadores gostam de dar aqueles 15 minutos, possam aí fazer a diferença. Mas para já, parece-me, José, mesmo isso, que é o golo que vai desatar isto, quer para um lado, quer para outro. Para já, qualquer lado está merecedor, mas atenção, muito equilíbrio na primeira parte, como disse há pouco, vamos ver o que nos reserva esta segunda parte, certamente um bom jogo, com duas equipas a quererem assumir, sobretudo o Robordosa, a jogar em casa perante o seu público, certamente quer vencer e vai sair precisamente com bola, José, por Luís Gonçalves, que já se aproxima do grande círculo para dar o pontapé inicial, ou melhor, o pontapé de retoma na redondinha.
1: Pois bem, é isso mesmo que vai acontecer, saída de bola para o Robordosa, que agora jogará da nossa direita para a nossa esquerda, o Tircense naturalmente em posição inversa, o Tircense estará contra o sol já está a caminhar-se para o poente, e portanto o Tircense, a partir de inicia-se neste exato momento, o Tircense com o sol pelas costas, e o Robordosa com o sol pelas costas, e o Tircense com o sol de frente. Queremos que talvez não faça assim uma diferença significativa, mas é um facto objetivo que acontece. Importa ainda dizer que o Vila Miá se colocou em vantagem na Ponta Barca aos 57 minutos, passou a ganhar por 1-0, e portanto, de realçar também um resultado positivo para uma equipa que é desta mesma série do Robordosa e do Tircense. E agora vai isolado, o homem do Tircense remata e ao lado. Ao lado, esta sim foi uma grande oportunidade. Naziru conseguiu ganhar vantagem aos defensores do Tircense, bola lançada nas costas dos mesmos, esgueirou-se do lado esquerdo do ataque, caminhou para a baliza, ficou numa posição fantástica para rematar e rematou. Talvez pudesse ter caminhado um pouco mais, rematou com o peito no pé, em jeito, e a bola sai ao segundo poste, ao lado do segundo poste, um meio metro ou um metro. João, isto sim é uma oportunidade.
0: Oportunidade soberana, o Naziru tentou colocar em demasia a bola, desatenção defensiva do Robordosa, e José, como estas podem haver poucas, veremos se o Tircense terá eficácia em dia. Para já, Naziru teve duas, uma Dani levou melhor, a outra pouca eficácia, tentou colocar ali a bola ao posto mais distante, falhou, não por muito, parece-me um palmo e meio, dois, não mais, mas como disse, não há muitas como esta e pode custar caro esta perdida enorme do Tircense.
1: É verdade, minuto e meio e uma desatenção defensiva dos homens de Robordosa, e Naziru conseguiu ficar isolado para poder fazer 1-0. Agora, para a abertura de segunda parte, o Tirsense ganha, o Rebordosa ganha de imediato em resposta a um pontapé de canto, num corte algo defeituoso do defensor do Tirsense, a bola sai em rosca e vai ser pontapé de canto do lado da bancada central principal, oposto ao que nos encontramos. Vejamos, a bola está no ar, vai ser o cabeceamento de novo do Rui Filipe, mas a bola acaba por sair um pouco por cima da baliza do travessão, à guarda da baliza de Cajó. Portanto, ao segundo posto de novo, ele consegue ganhar vantagem nas alturas, mas desta vez já esteve melhor. Pode ser que a terceira tentativa seja definitivo e marque o golo que ainda falta nesta partida. Era o Ticense a construir, nenhuma das equipas se encolhe, volta a construir, a bola está em Tomás, Tomás passa para Pereira, Pereira agora joga para Afonso junto à linha lateral, mas a bola perde-se pelo fluindo da mesma, vai ser pontapé de canto, o segundo na partida para o Ticense, o primeiro nesta segunda parte. Esta segunda parte inicia-se viva, certo?
0: Sim, uma oportunidade para cada lado. Rebordosa agora, através da bola parada, a responder. Não passou muito longe aquele cabeceamento do Rui Filipe. José, deixa-me só dizer, do canto ofensivo do Tirsense, o Rebordosa procura muito, abusa muito, vai procurando até agora nestes cantos. O Rui Filipe para o jogo aéreo parece-me ser o melhor elemento do Rebordosa a fazê-lo. Atenção agora ao canto, muito aberto. Resolve o Rebordosa, não é um bom cabeceamento. Parece-me que a bola vai sair pela linha de arremesso. Afinal, não. Vai ganhar o Edgar muito bem à frente, mas estava eu a dizer que o Bordosa vai-se, no fundo, viciando na solução Rui Filipe na bola parada, que é o capitão, precisamente, do Bordosa.
1: Pois bem, João, no apoio ao comentário desta partida entre o Bordosa e o Tirsense, jornada inaugural do Campeonato de Portugal. Curiosamente, estas mesmas equipas defrontaram-se há duas épocas, na mesma jornada inaugural e aqui também no Azevedo. A época passada estiveram em séries diferentes, ambas disputaram o Campeonato de Portugal, com um relativo sucesso ambas. Agora voltam a encontrar-se, há duas épocas o Rebordosa venceu por 2-1 o Tirsense. Vejamos que resultado daqui sairá hoje, sendo que nesta altura é um 0-0 o resultado que existe. Já houve uma grandíssima oportunidade do Tirsense no início desta segunda parte, Naziru falhou, nesta altura está o Rebordosa tentando sair a jogar, busca a velocidade de Luís, mas na verdade não consegue ganhar sua pimenta, que atrasa a bola para Cajó. Luís em esforço, não será propriamente a velocidade o seu maior atributo desportivo, queremos, mas não deixou de se esforçar, de se empenhar, mas não deu para ganhar vantagem sobre Pimenta. É o Tirsense a construir de novo, a bola está no camisa 17, Afonso, Afonso passa para o capitão Martins, Martins devolve para Tomás, agora é Pimenta, os dois centrais, o Tirsense completamente instalado no meio campo defensivo do Rebordosa, apenas está Cajó a meio do meio campo defensivo, agora a interseção. Vejamos se traz algum efeito, poderia ser um pontapé enormíssimo, isto mereceria uma sanção disciplinar. O atleta ficaria, o guarda-redes estava muito afastado, é uma falta junto à linha lateral, entre os bancos de suplentes, do lado oposto ao que nos encontramos, poderia ficar numa boa posição para tentar um chapéu de meio de rua. Ano passado assistimos, na época desportiva, a alguns golos desses, com remates da zona de meio campo, ainda antes de meio campo. O Braga B venceu o Paredes na primeira jornada da Liga 3, época passada em Braga, em partida que acompanhámos, com um golo do jogador do Braga, que eu de nome agora não chego lá, mas sei que é o filho do Alain, o jogador que representou épocas e épocas e épocas seguidas o Braga, o extremo do Braga, e ele marcou um golo com que venceu o Paredes, porque o guarda-redes está precisamente naquela posição que costumam estar, que é a fazer de livre muito avançado, onde agora está precisamente Cajó, que vai receber a bola perdida e vai endossar um dos seus colegas. Puxa para a zona central do recinto de jogo, coloca em cavadas e, portanto, poderia a falta ter-se merecido uma sanção disciplinar. É o camisa 8, Tomás, o homem que representava o Covilhã e que aqui foi citado por João Vendo em tempo de comentário de intervalo. Os centrais são agora pressionados por Ruben e por Luís, isso faz com que atrasem a bola para Cajó, e agora Cajó busca a profundidade, tentava passar para Martins, mas foi um mau passe, e Martins agradece, mas não conseguiu chegar, era impossível, obviamente, não foi um bocadinho assim que faltou, como se diz no anúncio publicitário, faltou mil bocadinhos assim para que a bola pudesse ter ficado em Martins. o homem que representa o Tirsense há 18 épocas e emberga a braçadeira de capitão e atua como lateral direito na equipa de Santo Tirso. Tem 27 anos, enverga, por coincidência ou não, a camisa 27. Novo lançamento lateral para a equipa do Rebordosa. É do lado direito o ataque, já instalado no meio campo ofensivo. Agora para Albertina. Albertina atrasa para Edgar. Edgar ultrapassa o seu opositor, mas ele mantém-se à larga. Ele volta a estar. Agora sim, o Arte assinala a falta. Queremos que de Bruno Guimarães, ali em frente ao banco de suplentes. E agora ali qualquer coisa em excesso. É o árbitro que empurra os atletas. Não é tão fácil ou normal ver ser os árbitros empurrar os atletas para os afastar do conflito. Continua a haver ali um pequenino sururu em frente ao banco de suplentes do Rebordosa, na zona que já é coberta pela sombra, por assim dizer, já um pouco maior porque o sol vai baixando. O árbitro auxiliar foi também ajudar, é falta favorável ao Rebordosa, próximo da linha lateral. Lado direito do ataque do Rebordosa, a bola vai ser colocada no coração da área, já estão os atletas a perfilar-se como se de reio e se tratasse numa filinha, ali sobre a linha divisória da grande área. O Rebordosa já lá tem 2, 4, 5, 6 homens, o Tirsense tem praticamente a equipa toda, à exceção de 2, de Pereira e de Bruno Guimarães, que faz uma mini barreira, Cajó dá as indicações. E Pereira também está numa posição intermédia entre essa fila e Bruno Guimarães. Vejamos, estão dois homens. Quem são os dois homens, João?
3: Ruben e o Bruno. Parece-me que vai bater o Bruno. Exatamente. Bola para o segundo posto.
1: Segundo posto, mas Cajó consegue segurar a bola, antecipar-se. Cajó não será um guarda-redes de estatura elevada, mas conseguiu segurar a bola, lança de imediato, mas mal. E ela sai pela linha lateral, já do meio campo defensivo do Rebordosa. Será lançamento lateral para o Miguel, lateral esquerdo da equipa de Paredes. Passou para Mica. Mica tem 3 adversários à larga. Agora para Miguel. Miguel chuta contra o adversário. No caso concreto para Pedro Silva, também já aqui citado pelo bom futebol, pelos bons pés, pelo João Venda. A partida está de novo a bola a correr aqui no relevado do Complexo Esportivo do Azevedo. Levamos já 9 minutos e meio desta segunda parte, 54 minutos e 30 de tempo acumulado, e o resultado esse continua a indicar um 0-0. Rebordosa agora, Nazir de novo isolado, agora o remate, e agora, ai meu Deus, uma fotocópia da primeira jogada do primeiro minuto 1 desta segunda parte. Pelo mesmo lado, um remate exatamente idêntico e exatamente ele sai pela mesma posição, mais centímetro para um lado ou centímetro para o outro, mas o João tinha dito, igual a essas, não terá muito mais o Naziru. Mas na verdade teve um decalque, uma segunda oportunidade, 9 minutos depois.
3: Pois, já são 3 do Naziru, 3 desperdiçadas, 2 não acerta na baliza, mas José, deixa-me alertar, abordagem muito infantil do Nuno Moreira, tenta cabecear a bola precisamente para dá-la ao seu adversário, quase que deu o ouro ao bandido, aliás, deu mesmo, sorte é que Naziru está com a pontaria desafinada, caso contrário, o Tirsense já poderia estar a vencer, e para já é a equipa por cima, em termos de ocasiões, numa altura em que José ataca o Rebordosa.
1: É verdade, o Rebordosa com Guga, Guga centra para o posto contrário, aqui do lado esquerdo do ataque. A bola continua, é falta favorável a André nas costas de um adversário. O árbitro assinala, Pedro Vieira, essa falta e, dessa forma, vai ser livre favorável para as cores do Tirsense. Levamos 11 minutos, 56 minutos de jogo aqui no Azevedo e o resultado indica Rebordosa Atlético Clube 0 e Futebol Clube Tirsense 0 também.
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1: A partida continua animada, com um cabeceamento para o coração da área do Rebordosa, que o guardião Dani consegue controlar. A partida está dividida nas oportunidades, mais ascendente do Tirsense, ontem é que foi Torriense Penafiel, também feito por mim, de facto, com um empate 2-2, o Penafiel esteve a vencer por 2-0 aos 16 minutos, sofre o gol da igualdade a 1 minuto e meio do tempo de compensação, do fim do tempo de compensação, num contra-ataque que teria sido desnecessário, enfim, alguma infelicidade para as cores de Penafiel com o Torriense ontem. Hoje é Rebordosa Tirsense, Rebordosa Conselho de Paredes, Tirsense Conselho de Santo Tirso. A bola é recuada para o guardião Dani. Dani coloca em Rui Filipe o capitão, capitão que defende as cores há seis épocas consecutivas do Rebordosa. A bola está novamente nos homens do Tirsense. Vejamos, nova investida, nova oportunidade. Está dentro da área Pedro Silva, atrasa para Bruno Guimarães e este de primeira em jeito, mas de fora da área, ali da zona da meia-lua, faz o remate que sai desviado um pouco da baliza para o primeiro poste e é um remate com uma investida de Pedro Silva, que apanha a defensiva do Rebordosa em contrapé, pois a bola vem do lado esquerdo para o lado direito, o ataque do Tirsense, num ressalto, ganharam a bola, lançaram rapidamente, Pedro Silva colocou a bola para trás, para Bruno, mas Bruno não acertou com a pontaria. Uma nova oportunidade para o Tirsense, o Cantor tantas vezes vai à fonte, que às vezes deixa lá a asa, será assim?
0: Sim, só o tempo dirá, mas a verdade é que está mais a favor do Tirsense do que propriamente do Rebordosa. Muitas transições rápidas do Tirsense, a procurar sempre o último homem, que é o Naziru. Agora foi a vez do Bruno Guimarães fazer o remate. Mais uma desatenção do Rebordosa, transições fortíssimas deste Futebol Clube Tirsense. Para já, caso haja um golo, parece-me que a equipa que merece mais é o Tirsense. Agora, o futebol nem sempre é assim, e dita a eficácia, veremos se o Rebordosa assim será eficaz quando for à baliza do Tirsense. Para já tem sido, aliás, praticamente uma nulidade do Rebordosa no ataque contra o Tirsense, aí sim, ascendente da equipa de Santo Tirso, que hoje a equipa de branco está melhor na partida e de facto merece o para já 1-0, neste caso 0-1.
1: Pois, nós levamos 15 minutos esta segunda parte, completam-se precisamente agora dentro de 2 segundos e de facto tem dado mais vianense do que Rebordosa.
0: Sim, sem dúvida. O Tirsense tem sido superior. O Rebordosa está com algumas dificuldades a conseguir controlar a bola e parece-me que a equipa, com pouca paciência também para o fazer, vai-se tentando despachar da bola. Agora, a realidade é que controla-se o jogo através do jogo com bola, da posse de bola, de fazer o Tirsense correr. A realidade é que o Rebordosa não tem feito. Quanto ao Tirsense, é uma equipa que vai vivendo para já muito da inspiração do extremo-direito Pedro Silva e também dos interiores, dos dois, quer ali o Bruno Guimarães, quer também o Afonso Couto, são dois jogadores muito habilidosos. Há também atletas de parte a parte a aquecer, e o Tirsense tem um velho conhecido nas bancadas do Complexo Desportivo da Zida, o Chico Sousa, esteve cá na última época no Rebordosa, é bom jogador, habilidoso, muita qualidade, e agora vem jogado o Tirsense, grande corte de Edgar a tirar o pão da boca, ali parece uma lateral José Pereira, Tirsense muito perigoso, mais um canto, vamos lá ele, José, para ver se o Tirsense marca ou não, para já 0-0. 61 minutos e o Tirsense vai conseguindo construir uma boa vantagem em termos de jogo jogado. Falta o golo à equipa de Santo Tirso.
1: E continua a faltar. Vai ser canto, efetivamente. Vai ser o Bruno Guimarães que vai assinalar. O canto é do lado oposto ao que nos encontramos. Tirsense tem 2, 4, 5 homens dentro da área. 2 cá na entrada da mesma. A bola para lá que é lançada. Para um remate primeiro, um grandíssimo remate de Pedro Silva. Pegou muito bem na bola, mas ela vai um metro, dois ao lado da baliza, este remate com força, há pouco Bruno Guimarães fê-lo em jeito com a parte interior do pé, portanto este canto foi pensado para que a bola fosse lançada para aquela posição, na entrada da área estavam dois jogadores, não havia muita marcação dos homens do Rebordosa e portanto, mais uma vez, o Tirsense perto da possibilidade de poder fazer um golo. Vejamos o que a meia hora final nos dá, os cantos que se ouvem são dos adeptos do Tirsense, mais passivos, os do Rebordosa, que também estão do lado de lá. Aqui a zona de imprensa é vedada com vidro ou acrílico e, portanto, é mais difícil ouvirmos os sons que vêm da bancada oposta do que uma bancada que está aqui ao lado, também, verdade seja dito. Já aconteceu isso quando fizemos o Rebordosa-Leça no final da época passada. Os homens de Leça estavam aqui mais perto, claro que estavam mais perto de fazer a festa do título e da subida, ou da subida, aliás, o título seria mais tarde na final, e portanto era mais fácil também serem audíveis. Ora, é um livre favorável ao Rebordosa, já foi marcado aqui para Guga, Guga tem Miguel e é para lá que endossa a bola, Miguel vai centrar, já o fez, mas ao corte a bola volta para os pés de Miguel, Miguel agora de novo para lá, de novo corte, de novo ao Miguel, é coincidência, agora o corte e a bola fica nos homens do Rebordosa, agora sim de novo em Miguel. Miguel, muitas vezes, mas fez o centro para as mãos de Cajó. Cajó volta rapidamente a colocar a bola. Naziro teve nas costas Nuno Moreira, que se conseguiu antecipar e segurar no físico, na força do adversário e ganhar-lhe a bola. A bola está de novo nos pés dos homens do Tirsense, que vão construir jogo. Apenas Luís Gonçalves no meio campo ofensivo, todos os outros organizados em duas linhas defensivas, um 4-4-2. Com o Ruben e o Luís nesse dito 2 e os restantes 4 médios e os 4 defensores. A bola novamente nos pés de Afonso. Afonso vai centrar para o coração da área do... E agora o alívio de cabeça do defensor do Rebordosa vai ser lançamento lateral aqui do lado da bancada de imprensa. Vai ser feito pelo capitão Martins, já o fez para o defensa central Pimenta. Pimenta passa para Tomás, Tomás funciona ao meio dos dois centrais, a subir jogo, é Cavadas que o faz, o outro central, falo para Martins, Martins de cabeça, mas a bola vai-se perder, não se consegue ganhá-la, e agora sim o corte dos homens de Rebordosa, tem dado de facto mais vianense, adivinham-se duas substituições na equipa do Rebordosa, são chamados dois homens dos que estavam a fazer exercício de aquecimento, estão a tirar o colete, provavelmente haverá substituições, e se calhar o João já nos vai dar quem esses homens são. São de facto o Evandro e também o Ebrima. Portanto, dois elementos para refrescar e tentar contrariar este ascendente que o vianense tem denotado nestes perto de 20 minutos desta segunda parte. Pese um ascendente sem frutos, porque o resultado esse mantém-se no 0-0 entre as duas equipas, e, portanto, sem nenhuma consequência objetiva que não seja pressentir que há mais vianense, mais tircense, e havendo mais tircense, haverá mais hipóteses de golo. A bola agora lançada, mas ao corte de cabeça, era para Guga, ao corte de cabeça de Pimenta, e agora Martins consegue antecipar-se a Miguel, Jamos, Martins para, contemporiza, passa atrás para Afonso, Afonso para Pimenta, Pimenta, ou defesa central, abre o braço para dizer a quem passa, passa para Cavadas, outro central, não são pressionados diretamente, a bola acaba por cair, não fechou bem Ruben Gonçalves, a linha de passe para o seu adversário, volta a bola para Cavadas para Pimenta, são os dois únicos jogadores do Tirsense em meio campo defensivo, além do guarda-redes naturalmente, a pressão de Ruben e de Luís, mas não é uma pressão muito alta, é Ruben agora que vai, sozinho, é pedido que suba também Guga, Guga agora o faz, e portanto, agora sim os três defensores vão obrigar Cajó a chutar a bola garantidamente para a frente, é isso que ele faz, tentando encontrar Naziro, mas a bola vai perder-se nas mãos de Dani, que tranquilamente recebe a bola. Já lançou para o seu defesa Miguel Silva, camisa 21, ele busca... A cabeça de Ruben não consegue, é de novo os homens de Tomás, os homens de Santo Tirso com a bola, Tomás tenta encontrar Pereira lateral esquerda, ele recebe a bola muito bem, Pereira tem-na, devolve para Bruno Guimarães, Bruno Guimarães coloca no coração da área, não, para Pedro Silva, na quininha da área, já está dentro da mesma, finta e grande remate com defesa de Dani, a bola está dentro da área, é defensiva do, com Luís Filipe, Rui Filipe, o capitão, que consegue segurar a bola, sofre uma falta, ele fica queixosíssimo no chão, na zona do joelho aparentemente, agarra a cabeça, o árbitro diz para a bola prosseguir, afastou-se do local e ele já se levantou. Portanto, doeu mais na alma do que no corpo, provavelmente. Vejamos, é de novo o Tirsense instalado em meio campo ofensivo, todos os jogadores, à exceção do guarda-redes Cajó, estão já em posição atacante, pese contra o solo e se não tem causado qualquer diferença, eles vão jogando mais no ataque do que o Rebordó.

0: É Brima para o lugar de Albertine e Ivandro. Portanto, dois homens para refrescar. Ivandro é um extremo, é Brima é um ponta de lança. Vejamos, estão ambos na primeira época. Ivandro tem 35 anos. A última época e meia esteve no Trofense da Liga 3. Fez 23 jogos na última época, 3 golos e uma assistência. É já precisamente um dos homens agora entrados, esgueirou-se pela linha funda, atrasa, mas a bola é interceptada pela defensiva do terceiro, portanto já um bom primeiro momento de Ivandro, o homem que acabávamos de falar, sendo que o outro agora é entrado, tem 22 anos, em Portugal esteve uma época no Moreirense, uma no Mirandela, emprestado por Moreirense, Vila Real e no Portimonense, Portimonense Clube, não a SAD, que está na Liga 2, esteve no Campeonato de Portugal, tendo descido divisão, portanto foi onde ele esteve tendo feito 24 jogos e 3 golos na época passada, é Brima, portanto número 97. Vejamos, para já, Ivandro conseguiu de imediato fazer-se notar no jogo, vejamos os efeitos práticos destas duas substituições, de um Luís muito cansado e esgotado e de um Albertine que, pese ter entrado logo nos primeiros momentos, acaba por ser substituído, não é muito comum, mas ele também entrou nos primeiros momentos da partida. João, que se espera do Rebordosa, quando já levámos 70 minutos de jogo, portanto 20 minutos para o término da partida, será que o Rebordosa com estas alterações vai conseguir levar a equilíbrio e pôr-se em posição até de vantagem?
1: Sim, parece-me que a intenção do Eurico é precisamente balancear o Rebordosa para o ataque. Ivandro é um extremo puro, imprevisibilidade, muita qualidade com bola e
0: acaba de ganhar um canto, não é ele mas era ele que se esgueirava e provocou o canto dos homens do Tircense. Vai ser canto para, já voltamos, João, vai ser canto favorável às cores do Rebordosa. É o segundo nesta segunda parte, vai ser apontado por Bruno Pires. Bruno Pires aqui do lado onde nos encontramos e também os adeptos, muito perto dos adeptos do Tircense, que estão perto dessa bandeirola de canto. A bola já voou para o segundo poste, o cabeceamento a libertar a bola acaba por ser dos homens do Tircense. Diogo Gonçalves foi quem aliviou, a bola saiu, vai ser Edgar que vai colocá-la em jogo, ainda em posição de ataque. Vai ser um lançamento com as mãos para dentro da área, é um canto com as mãos, mantém 5 homens do Rebordosa dentro da área, a bola já está a voar, vejamos, é Rui Filipe que tentava atrasar, é agora o homem entrado que pontapeou, mas ela sai pela linha lateral, lançamento para o Tircense. Falávamos então, João, das consequências práticas da entrada destes dois homens.
1: Sim, o Ébrima é mais um avançado, uma referência ofensiva que faltava ao Rebordosa, então precisamente para o lugar do Luís Gonçalves, para dar no fundo essa referência, ser o jogador, no fundo o homem-golo que o Rebordosa procura depois da saída de Diniz e também de Totas. Saíram os dois do Rebordosa neste defesa, aliás, parece-me que o Rebordosa também ainda vai tentar buscar e reforçar o plantel. Veremos o que é que irá acontecer. Ivandro tem muita qualidade com bola, agora não defende, e isto é um exemplo disso. Agora Naziro e...
0: É o golo de Pedro Silva. O golo de Pedro Silva, aos 72 minutos de jogo, Pedro Silva faz o 0-1, ao segundo poste, a bola pensou-se que seria interceptada por Dani, não conseguiu fazer e acaba por sofrer o golo, o Rebordosa, numa investida pelo lado esquerdo de Naziru. Naziru não marca golos, mas faz assistências. Naziru conseguiu centrar, ela passa ali pela pequena área, achei que o Dani poderia cortar, ele não consegue chegar à bola e estava no segundo poste, sozinho, sem marcação, Pedro Silva, e Pedro Silva, que se tinha evidenciado por outros dotes, acaba por ficar ligado ao jogo com este golo que faz 1-0, e agora o Rebordosa tem 20 minutos, 18 de tempo útil, mais os de compensação, para inverter este resultado desfavorável nesta jornada 1 do Campeonato de Portugal. A partida vai reiniciar-se, aconteceu o apito. Bem, João, adivinhava-se, aconteceu.
1: Sim, é o típico caso para dizer o ditado popular, água mole em pedra dura, tanto bate até que fura, merecidíssimo. Esta vantagem do Tircense, Pedro Silva aparecer ao segundo poste, solto de marcação, uma falha defensiva do Rebordosa gritante, Guga também não defende, não veio defender, o Ivandro do outro lado também não, portanto... Desvantagem.

0: superioridade do Tirsense no ataque, tudo muito bem decidido na Aziru, agora sim, com o discernimento devido que se pede a um ponta de lança, decidiu muito bem o cruzamento ao segundo poste. Parecia-me também José que o Dani podia ter feito mais qualquer coisinha, ficou à espera de um corte da defesa, não conseguiu, e portanto a realidade é que o Tirsense marca, Pedro Silva sozinho, estreia-se a marcar, veio do Santa Maria, da Distrital, da Associação de Futebol de Braga, há muita qualidade lá, portanto veremos agora o que é que o Rubem Dosa irá fazer, José.
1: Isso mesmo, é o Rodosa que está em posição de ataque, tentava construir, a bola perde-se pela linha lateral, vai haver uma substituição no Tirsense, aparentemente irá sair precisamente Naziru, parece-nos que a placa diz o número 22, é um lançamento favorável ao Tirsense, agora sim é dada autorização para a substituição, se a placa indicar o Naziru, vejamos quem é o homem que entra, do Tirsense, sai Naziru efetivamente para a entrada de o número 9. O número 9 da equipa é Alex Reis. Alex Reis, um brasileiro que representa a equipa de Santo Tirso. Alex Reis tem 27 anos. Em Portugal, na época passada, representou o Brito do Campeonato de Portugal também, da mesma série, fez 26 jogos, 5 golos. Começou no Berço, também equipa de Guimarães, fez duas épocas no Berço, depois fez uma no não percebo o meu apontamento, para dizer a verdade, meia no Lusitano de Évora e meia no Tirsense. Portanto, ele já representou durante uma época o Tirsense, regressa agora e tem tempo de jogo. É Ivandro finta à frente, Cajó faz o alívio para canto. Portanto, a presença de Ivandro a notar-se, é o terceiro canto, nos cantos o Tirsense vence, nos golos não, e curiosamente é isso que dá. Vai ser o camisa 20, o Ruben, que vai fazer a marcação, é do lado oposto a que nos encontramos, a bancada dos adeptos do Rebordosa. O Rebordosa tem 3, 6, 7 homens dentro da área e ainda tem Mica ali na zona da meia-lua. Apenas está cá atrás, a meio do meio-campo ofensivo, um homem e o guarda-redes praticamente no meio-campo. Cabeceamento de alívio dos homens de Tirsense. É Ivandro que vai tentar segurar a bola, consegue fazê-lo no recinto de jogo. Novamente uma investida, Ivandro lança a bola para a tentativa de Ruben de Bruno Pires colocar atrasado da linha de fundo para dentro, mas Bruno não consegue que isso aconteça. É dado neste momento a pausa para a hidratação. Temos 75 minutos, meia hora de jogo e é o momento em que o árbitro decide, o árbitro Pedro Vieira, que decide fazer a pausa para a hidratação. Os atletas aproximam-se dos seus bancos de suplentes e quando levamos 76 minutos de jogo, o resultado indica Rebordosa 0, Tirsense 1.
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1: Retomamos o contacto com os nossos ouvintes, precisamente no momento em que os atletas abandonam a zona onde estiveram a refrescar e a partida vai ser retomada, com lançamento favorável, o pontapé de baliza favorável ao Tirsense, que está em posição de vantagem, agora que o cronómetro indica 77 minutos e 48 segundos. agora sim a bola é colocada por Cavadas em jogo, a defensiva do Rebordosa volta a aliviar no segundo momento, primeiro e segundo, e agora é Evandro, caminha para a baliza com um adversário, tenta ultrapassá-lo em velocidade, a bola é cortada, não sai pela linha de fundo, fica a meio metro da bandeirola de canto, é lançamento lateral aqui em frente aos adeptos do Tircense. Miguel já colocou em Evandro, Evandro coloca dentro da área, vejamos agora se Ibrahima não consegue, há o corte do homem de Tircense. Na verdade, verificam-se mais oportunidades, há mais uma substituição prevista no Tircense, o técnico Marco Lozano em estreia como técnico principal, em vantagem, tenta ou vai efetuar mais uma substituição, cremos que irá sair, agora a placa saiu do nosso ângulo de visão, aqui uma falta favorável ao Tircense, já está de pé o homem que sofreu a falta, era Diogo Gonçalves, provavelmente será dada autorização para a substituição, vai entrar o camisa 25, não percebemos quem vai entrar, o camisa 25 é um defesa, Tiago Freitas, sai o número 19, o número 19 é Pedro Silva, portanto, supostamente a substituição do homem do golo para a entrada de Tiago Freitas, portanto, dois defesas esquerdos em campo, vejamos se há alguma alteração tática, qual é a posição que Tiago se vai colocar, Tiago vai se colocar como extremo direito, na posição onde estava o Pedro Silva, ele de facto faz defesa direita e defesa esquerda, portanto agora vai utilizar-se como extremo, mas certamente um jogador com maiores garantias defensivas para a equipa de Santo Tirso, sendo lançado agora ao minuto 80 para o recinto de jogo pelo técnico de 47 anos, Marco Lozano, natural de Bragança, e que pela primeira vez orientou uma equipa sénior, depois de ter feito vários anos na equipa técnica de Kim Machado, o jogador, ex-jogador, que virou treinador com relativo sucesso em diferentes campeonatos. A época passada, na Jordânia, fez parte da equipa técnica de Kim Machado. Há uma falta favorável agora ao Tircense, os jogadores começam a ficar um pouco mais quesilentos, a falta foi tirada de um meio campo defensivo para o meio, a bola, para o meio campo ofensivo, um metro ou dois, é Pimenta que vai fazer a marcação do livre, já o fez para o capitão Martins, ele recebe, atrasa de novo para Pimenta, recebe a pressão dos homens, realmente pareceria falta, o Arte deixou jogar. Há mais contacto físico, se percebe-se que os jogadores se deixam ficar para o contacto físico, ainda agora seguiu o mesmo. O Rebordosa, é pedida substituição também no Rebordosa, sai o camisa 77, a entrada. Para a entrada de Diogo Almeida, 77, cremos que sim. Portanto, mais um homem, Diogo Almeida, que já estava na casa. Diogo Almeida, um extremo, é lançado na partida pela saída de um dos médios em posição mais defensiva, portanto aqui o Eurico Couto tenta fazer algo mais quando já estamos com 82 minutos de jogo e o resultado esse mantém-se. Recebemos indicação que aos 88 minutos a partida já deve ter-se concluído ou estará em tempo de compensação. O Ponta Barca empatou a partida com o Vila Meá, pelo que está Barca 1. Vila Meá 1 está, ou até já pode ter concluído, ainda não temos essa indicação, a qualquer momento a teremos e partilharemos com os nossos ouvintes, pois já temos dado que o Alpendurada foi vencer à Guarda, o clube local, por 1-0. Agora um mau passe e vão construir os homens do Tiago Freitas, do Tircense, está aqui pela linha, avança no terreno de jogo, está sozinho, entra dentro da área, centra atrasado, rasteiro, mas a bola é interceptada pela defensiva do Rebordosa e vai ser lançamento lateral para os homens do Tircense, praticamente junto à banderola de canto, já se levantou do chão, Tiago, a bola vai para o capitão Martins, camisa 27, ele tem 27 anos e 18 de representação, federado do Futebol Clube Tircense, que é capitão. A bola foi colocada no coração da área, o alívio do capitão, por sua vez, do... E agora? Foi um corte, colocou a bola nos pés de um jogador do Tircense, acaba por Bruno Guimarães tentar a bola para a baliza, ela faz um arco, mas sem perigo. Agora Guga sofre falta de Diogo Gonçalves, agora sim uma falta para Amarelo, não há qualquer tipo de dúvida. É uma falta do homem do Tircense sobre o homem do Rebordosa e, claro, será cartão amarelo. Deixa ver para quem. Queremos que será para Pereira, o camisa 7. Cartão amarelo para Pereira. Portanto, aos 84 minutos de jogo, a primeira sanção disciplinar para Pereira do Tircense. Vai ser falta junto ao banco de suplentes do Tircense, ali é um metro linha lateral, a bola vai ser lançada para o coração da área, já lá estão 2, 4, 6 homens do Rebordosa, 2 na ilharga, os do Tircense estão na posição que estavam há pouco, agora com um que saiu daquela linha, para, que é o Tiago Freitas, para tentar marcar os jogadores que estão ali na meia-lua, no caso concreto o Ruben e o Mica. Apenas um homem, queremos ser o Miguel Silva, não Edgar, está... a meio do meio campo ofensivo. Vejamos, o livre vai ser marcado, a bola já voou, mas é o alívio dos homens da defensiva do Tircense, vai haver nova investida dos jogadores do Rebordosa, mas este passe de Edgar é muito puxado e não conseguiria chegar lá o Ruben, nem a outro jogador da sua equipa. A partida está assim, com 85 minutos de jogo, pontapé de baliza para o Tircense, o resultado continua na vantagem da equipa forasteira por um gol de Pedro Silva aos 72 minutos de jogo, não conseguiu nesse espaço de tempo, pese ter feito maior presença atacante, o Rebordosa não conseguiu chegar à igualdade ainda. Vão haver substituições do lado do Tircense, são 2, vejamos quem entra, quem sai. Sai o número 20, é o Bruno Guimarães, para a entrada de quem? Está a ser indicado pelo dirigente do Tircense, a partida está parada. Bruno Guimarães já está precisamente a sair, cumprimenta, também sai o camisa 17, que é o Afonso Couto, para a entrada do camisa 10, e também que é o Chico Souza, o homem que fez a última época aqui, e também, vejamos, além do Chico Souza, não percebemos quem é o segundo homem que entra, é Ruben Moura, camisa 6, que entra, e também o Chico Souza, que é um médio. Portanto, o Tircense adota uma postura de tentar manter o controle da partida, que tem perdido nos últimos minutos. A bola é segura de um lançamento longo pelo guardião do Rebordosa. É o Rebordosa que está a construir ainda no seu meio campo defensivo, a bola bem atrás. Vejamos, é Nuno Moreira. Nuno Moreira volta a colocar a bola no seu defesa, que era o Edgar. Agora vem aqui para este lado, para o capitão. O capitão devolve para o guarda-redes, portanto, com dificuldades em sair a jogar o Rebordosa. Agora Nuno busca a profundidade, tentando a velocidade de Ebrahima, mas Ebrahima não consegue segurar a bola. Ela perde-se pela linha de fundo, é pontapé de baliza para a equipa do Rebordosa. Levamos 87 minutos e meio de jogo, o resultado esse dá a vantagem à equipa forasteira nesta jornada 1 do Campeonato de Portugal Série 1, onde participam ambas as equipas, também o Vila Meã e também o fundo da barca. É lá que o Villamiaz está ou esteve a jogar. O Villamiaz conseguiu aos 97 minutos fazer o gol da vantagem, terminou com 2-1, vitória do Villamiaz na Ponta Barca, portanto também somam os primeiros 3 pontos, o Villamiaz que faz parte do mesmo campeonato, da mesma série, que precisamente estas duas equipas, portanto as duas equipas do Val de Sousa e Baixo Támega vencerem fora, o Alpendurada na Guarda por 1-0, o Villamiaz em Ponta Barca por 2-1, o Ponta Barca subiu aos campeonatos de Portugal após vencer em disputa com o Atlético dos Arcos, de onde veio este jogador que já aqui falámos há segundos atrás, para representar o Rebordosa. Para todos os efeitos, uma e outra equipa venceram o Villamiaz na Ponta Barca, o Alpendurada. Por sua vez, o Rebordosa em posição de desvantagem, 88 minutos e 40, vai ser lançamento favorável ao Tircense, já colocou a bola em jogo. Foi Chico Sousa que a recebeu, perdeu-a. Agora a bola é lançada por Miguel Silva para a velocidade da Ebrima, mas de novo muito puxado. Não é ele que é lento, a bola é muito, lançada muito forte, mas foi um passe direto, futebol direto, da defesa para o ataque, tentando surpreender, mas não tem resultado nessas soluções que o Rebordosa tem tentado lançar. Estamos muito perto de perceber o tempo de compensação, 89 minutos e 30 segundos de jogo. É o Tircense que tentava, mas não consegue, a bola morre nas mãos do guarda-redes Dani. Dani vai pontapear de primeira, vejamos, Ebrima, Cavadas ganha-lhe no cabeceamento, Edgar controla a posição. Ruben Moura aí, enfim, há um pequeno toque entre um e outro, o árbitro aproxima-se para tentar evitar males maiores, o árbitro auxiliar vai agora indicar o tempo de compensação, vejamos quantos são, no mínimo serão uns 5 minutos, também a pausa de hidratação, uma assistência, vejamos, parece que são 4, é 4 os minutos de compensação que o árbitro auxiliar dá para o tempo, para tempo de compensação, o que significa que é o tempo que o Rebordosa terá para inverter a marcha do resultado. O Villamiaz marcou aos 97 minutos o gol da vitória, porque não o Rebordosa o gol da igualdade. Agora de novo Evandro, esgueira-se, tenta centrar, consegue controlar a bola, tem o adversário à frente, passa atrasado para... mas o centro é interceptado pela defensiva pelo capitão Martins, o Tircense sai a jogar com alguma tranquilidade, é Chico Sousa que colocava de novo em Martins, é assinada a falta de Moreira sobre Martins, aqui praticamente sobre a linha divisória de meio campo, ainda no processo defensivo do Tircense, praticamente à nossa frente, estamos mais posicionados para o lado do meio campo defensivo do Tircense e portanto é praticamente em frente a nós, o capitão Martins é levantado por Tiago Freitas, o homem entrado há alguns segundos atrás na equipa, ele está na primeira época representando a equipa do Tircense, ele fez formação de 5 épocas no Vitória Sport Clube, portanto ele terá origens em Guimarães, uma época no Taipas, também em Guimarães, uma no Faf, 3 no Vizela, 2 no Académico de Viseu e a época passada representou o Fátima, onde fez 27 partidas. Hoje mereceu a confiança do técnico Marco Lozano para representar o Tircense nesta primeira jornada, entrando a substituir um seu colega. A bola continua no meio campo ofensivo do Tircense, é lançamento lateral praticamente já alinhado com a grande área, mas o Tircense não terá interesse em colocar lá a bola, queremos, coloca praticamente junto à linha de fundo para o camisa nova, agora entrado o Alex Reis, continua o Tircense com a bola, não acaba por a perder, é só o Guga, Guga tenta lançar a velocidade de Ibrima, mas é muito difícil porque aí ele contra o mundo e acaba por fazer falta nas costas de Cavadas e é livre favorável ao Tircense. Levamos de compensação já decorridos 2 minutos, 2 são os outros que sobram para que o Tircense possa não sair daqui sem a vitória, o Rebordosa conseguir fazer algo mais do que fez até aqui, não está fácil, continua a ser o Tircense em posição favorável nesta partida, certo, João?
3: Sim, é um Tircense, no fundo, com a faca e o queijo na mão, pode vencer claramente esta partida e penso que vai fazê-lo. O Rebordosa não tem argumentos neste momento, parece-me, para conseguir contrariar
0: a vantagem do Tirsense, pelo menos chegar à igualdade, porque é negativo começar a época com uma derrota em casa perante o seu público, depois do final da passada. Portanto, terminar com uma derrota e começar com uma derrota é difícil, não é fácil de gerir. Veremos como o Robordosa depois irá reagir durante a semana, isto se perder, mas parece muito difícil. Faltam cerca de 2 minutos, pouco mais, para o término da partida. Vitória para já justa do Tirsense, criou, fartou-se de criar na segunda parte, e o Robordosa não consegue. Inoperância, aliás, ofensiva, muitas dificuldades para conseguir criar jogo e oportunidades, e para já tem sido só na bola parada que o Robordosa vai tentando fazê-lo, mas está muito difícil para a equipa do Robordosa. Veremos agora, José, se o Robordosa consegue ou não chegar ao golo do empate.
1: E na verdade, o que acontece se esta derrota suceder é que aquilo que não aconteceu praticamente em toda a primeira fase da época passada consegue acontecer logo na primeira jornada. Portanto, não é um começo efetivamente feliz.
0: Não é de todas, José. O Robordosa esteve muito tempo invicto, começou bem a última época com uma vitória por 1-0 em casa do Sinfãs, fora de casa, que não é fácil, e portanto é assim, começar com uma derrota é muito duro. Parece-me que o objetivo este ano são os lugares cimeiros. Não vamos ver o que é que o Robordosa irá fazer. Sinceramente, o campeonato é muito longo, ficam a faltar 25 jogos à Taça de Portugal. Agora, começar assim, o plantel está longe de estar fechado, há muitas fragilidades, sobretudo no setor defensivo, poucas opções também para o Urico trabalhar. Vamos ver, é um trabalho também da direção, da estrutura, que é munir, no fundo, o treinador de recursos para que o Robordosa consiga atingir os seus objetivos. Quanto ao Tirsense, acaba mesmo para mim.
1: Fim da partida, pode prosseguir.
0: Portanto, fim da partida, o Robordosa perde justamente a derrota por 1-0. O Tirsense foi a melhor equipa na segunda parte e, portanto, teve 3, 4 oportunidades para fazer golo. Quanto à equipa do Robordosa, não criou, tirando na bola parada na segunda parte. Portanto, há muito trabalho para fazer por parte de Eurico Couto, sobretudo no setor ofensivo. É difícil lidar com isto. Uma derrota para começar a época não é fácil. E o Tirsense vence num terreno extremamente difícil. Veremos o que irá fazer a equipa de Santo Tirso, mas a verdade é que não se auguram para já bons sinais para o Robordosa. A equipa na segunda parte teve muitas dificuldades para criar jogo, tirando Ruben, tirando o Ivandro, que também entrou, tentou procurar, a realidade é que não conseguiram, e quando assim é, fica muito difícil. Almeida entrou, também acrescentou pouco, parece-me que ainda não está a 100%, talvez 75% não mais, e portanto, quando assim é, fica difícil. O Robordosa há muito trabalho para fazer, mesmo para Eurico Couto, também andou algo condicionado na pré-época. Quando o Tirsense é continuar neste caminho, é continuar neste percurso, a equipa tem soluções, fez um jogo bastante positivo, e nota para a estreia de Pedro Silva, é um belo cartão de visita para os adeptos, entra no fundo pela primeira vez a titular, depois de estar na distrital, marca de si do jogo em Robordosa. Naziru também fez um bom trabalho, seria algo ingrato para o Naziru não conseguir pelo menos contribuir para o golo. Desperdiça duas, faz a assistência, e portanto é um Robordosa que acaba por perder, mas vamos ver. O campeonato é muito longo, agora começar assim com o pé esquerdo não é de todo benéfico, e também veremos como é que a massa adepta irá reagir a esta derrota do Robordosa em casa.
1: Claro, até porque teve uma época passada, enfim, fantástica, e portanto não se torna fácil. Pois bem, obrigado João Venda, no apoio e no comentário a esta partida, que aqui se encerra com os atletas a cumprimentarem-se. Agora os adeptos do Robordosa, os atletas do Robordosa vão junto dos seus adeptos, aplaudem os adeptos, recebem de volta aplausos da bancada, é bonito de se ver. Agora os homens de Santo Tirso aproximam-se aqui deste lado da bancada, as palmas que se ouvirão eventualmente são precisamente deles. Com esta vitória o Tirsense inicia o campeonato com 3 pontos e obviamente as centenas de adeptos que de Santo Tirso se deslocaram a Robordosa vão satisfeitos para casa com esta vitória de 1-0, gol de Pedro Silva aos 72 minutos. Não haverá muito mais para dizer. Foi um jogo com algumas quesilhas, mas apenas um cartão amarelo para um homem do Tirsense, Pereira, por agarrar e impedir a progressão de um adversário. Portanto, nem foi uma falta dura, foi agarrar. Portanto, um jogo pesa alguma quesilência final. Percebia-se que os ânimos estavam mais à flor da pele. Obviamente, foi um jogo limpo, digno, com entrega, com empenho. Assinala-se então neste resultado aqui no Complexo do Azevedo, Robordosa 0 e Tirsense 1. Nesta mesma série 1, o Vila Meá foi vencer por 2-1 ao Ponta Barca. Nesta altura, plena comunhão de aplausos entre os adeptos do Tirsense e os jogadores, de um lado para o outro e vice-versa. Dizíamos então que o Vila Meá foi vencer a Ponta Barca por 2-1, esteve a vencer, sofre o golo perto do fim, aos 88 o empate, mas consegue aos 97 o golo da vitória e, portanto, Villamiá começa com o pé direito esta Série 1 do Campeonato de Portugal. Villamiá, que subiu a época passada ao Campeonato de Portugal, manteve-se no Campeonato de Portugal, ele foi segundo há duas épocas atrás do Aparecida, que também subiu, o Aparecida desceu, ficou um ponto no golo average de se manter, o Villamiá ficou mais acima e manteve-se e começa o campeonato com uma vitória por 2-1. Também da região, o Alpendrada foi vencer à Guarda, como já dissemos, por 1-0, golo a partir de um campo de Rafa. Dito isto, o essencial está dito aqui do Azevedo, foi um gosto estar convosco. Rádio Clube Penafiel voltará para a semana acompanhando competições desportivas e futebolísticas, essencialmente de clubes da região, desde logo o Futebol Clube de Penafiel, naturalmente, mas também outras equipas e outros jogos do Campeonato de Portugal, da Liga 3 e afins. Um abraço para todos os ouvintes, um abraço para a Anabela que esteve em estúdio. Daqui é tudo. Continuação de um bom domingo e uma belíssima semana. Até breve.
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0: 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São 21 horas.
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0: Alinhas?
1: Boa noite, bem-vindos a mais uma emissão do Mad Rock nesta madrugada, na passagem da meia-noite de sexta para sábado, comigo Rogério Paulo Peixoto, na sua nossa Rádio Clube Penafiel, neste cantinho à beira Rádio Plantado, que é tão importante, que eu gosto imenso de partilhar consigo aquilo que me tem apoquentado durante a semana, aquilo que de certa forma me tira de sério em termos musicais durante a semana e que por qualquer razão nostálgica ou não, eu passei uma semana um bocado estranha. Dei o episódio, ao episódio de hoje, o título de Afoga-me Hoje, porque realmente foi uma semana muito estranha. E quando a semana é estranha, a escolha das músicas para o programa de hoje também será necessariamente estranha. Começamos, não sei se da melhor maneira, eu acredito que sim, mas começamos com uma música que é, se calhar, raro passar na rádio, não sei. Eu amo Kate Bush e amo muito esta música babusca, remete-me à juventude, talvez à infância. Meu pai ouvia, minha irmã ouvia, tínhamos os discos dela em casa, e então remete-me para aquele porto-abrigo, para aquele lado seguro, para aquele sítio onde todos nós gostamos de estar quando as coisas não correm assim tão bem.

sem grandes apresentações. Os rapazes que seguem são do Norte, Ririninho e seus muchachos são GNR. Sentidos Pésamos é, de facto, uma música que sempre me traiu pela letra. Ok, as letras de Ririninho são questionáveis e todo o nonsense que o Ririninho põe nas letras é, de facto, de tirar uma pessoa do sério. E às vezes até nem se percebe muito bem aquilo que ele quer dizer, e às vezes não tem qualquer sentido, é mesmo o Ririninho, não há volta a dar. Isso talvez seja uma das razões por a qual em 1980, 85, 90, 91 os GNR sempre nos tiravam de sério, sobretudo no Rock in Rio Douro. Mas aqui eu trago de facto sentido dos pésamos. Lá está, se calhar é um tema que não passa muito nas rádios, mas é um tema que eu acho que merece alguma atenção. Os homens não se querem bonitos. O álbum era de 85 e, sem mais demora, cá vamos.

durante a semana, uma semana que me já disse estranha, foi Dust to Dust dos The Warming. The Warming são, eles são mexicanos, ou elas são mexicanas, trazem muito bom som, trazem muita boa música, e de facto este álbum que eu estou a descobrir e que estou enamorado, por assim dizer, é de 2018, Queen of the Murder Scene, e vale a pena ouvir, porque de facto o Dust to Dust é a música de introdução do álbum e deixa sempre uma vontade de ouvir mais, pelo menos a mim deixou. É aquela a música que eu também, e aquela banda que eu também recorro quando quero estar só. Não é bem meditar, sabem? É apenas esquecido num canto.

que eu acho que é um bocado controverso. Já me disseram que não, que isso é impressão minha, que eu sou um bocado de bota de elástico de outros tempos, seja como for. Eu não cresci a ver o Hannah Montana, mas acompanhei um bocado o Hannah Montana e acompanhei um bocado a carreira de Destiny Hope Cyrus, mais tarde conhecida como Miley Cyrus. De facto, nesses primeiros passos da televisão, aquilo que não estava minimamente preparado, mesmo ela sendo filha de um cantor de música country, era para um tema que me arrebatasse e que eu dissesse: mas espera lá, esta é a menina, a ex-menina da Disney, esta era a ex-menina que eu via. Ah, eu estou a falar, claro está, de Wrecking Ball, aquele tema só por si controverso na letra, mas mais controverso ainda no clipe. Não me vou alongar muito, acho que o clipe já é sobejamente conhecido, mesmo sem som, é um excelente clipe, aqui brincadeira à parte, mas de verdade, Bangers, o álbum de Miley Cyrus, que eu acho que ajudou a catapultar ainda mais para a fama, pelo menos a acabar com aquela história da menina bem comportada Disney e que chocou a América, que chocou um bocado, é 2013. Começa logo também ele com uma música um bocado retorcida da Adório, mas é Wrecking Ball, sem dúvida, a levar o Oscar, a levar o Globo de Ouro. É absolutamente divinal o clipe e eu estou completamente rendido, não só à Miley Cyrus, como é óbvio, na versão adulta, mas à musicalidade que ela emprega. Vamos só esquecer o clipe e ouvir a música e prestar atenção à qualidade que aqui está.

continuando a falar de miúdas giras com vozeirões e de bandas de miúdas giras com grandes vozes, eu não vou mentir. Eu não conhecia muito bem, aliás, conhecia muito pouco, se é que podemos chamar de conhecia. Tinha ouvido uma música ou duas, se tanto, da banda Dead Sarah, e não conhecia de facto a potencialidade, nem nunca tinha reparado na potencialidade de Emily Armstrong, até ela ir, claro, para os Linkin Park, e toda esta controvérsia dela estar nos Linkin Park chamou-me a atenção, fui ouvir e fiquei fã, muito fã de Dead Sarah, claro, na versão em que ela estava lá como vocalista. E eu já acho que já passei aqui, vou passar outra vez o tema Mona Lisa, porque é de facto um tema que me tira de sério quando ouço a letra divinal, e o próprio álbum Pleasure to Meet You de 2015 também é muito bom, mas o tema é qualquer coisa e eu fiquei fã, claro, de Emily Armstrong, e agora gosto ainda mais. Chester era Chester, percebemos isso tudo bem, mas Emily Armstrong é uma ponte de viragem, a banda, os músicos eram os mesmos, eu continuo a gostar imenso de Linkin Park.

The Clash. The Clash é aquela banda que eu vou buscar quando quero reventar qualquer coisa, se me entendem. Quando quero dar uns pontapés em algo, quando quero atacar para fora algo que me fica preso na garganta. E às vezes acontece, não sou de ferro, e às vezes dá-me vontade de um gritozinho, e lá vou eu buscar London Calling, que é um tema soberbo da Clash e que me ajuda de facto a expurgar certos venenos tóxicos que vou acumulando aqui no meu fígado. Não é bom, sabem, na minha bilis não é nada bom, é bom é deitar isso cá para fora. E nada melhor do que este programa também para o fazer, como é lógico, deitar tudo cá para fora e esvaziar-me completamente, mas também procurando bálsamos auditivos que me ajudem de facto a soltar um bocado de stress. London Calling, The Clash, solta o stress desse lado que vai ver que vale a pena.

semana que passou foi um bocado estranha, não foi? Pois falei. E nada melhor do que dar um aperitivo dos meus sentimentos e de como estava a minha cabeça, esteve a minha cabeça esta semana. Hello to Ride, de Scarlett Run, começa divinalmente, começa com piano. É algo estranho, é uma música estranha, toda a banda é estranha, mas é aquele estranho confortável, pelo menos acho. É aquele estranho de vontade de querer ouvir mais, de vontade de querer saber mais. Então, se o ouvinte tiver essa vontade, Scarlett Run, é só procurar, pesquisar, e de preferência comece por onde eu comecei, se calhar, que é a melhor forma, do álbum homónimo de 2006. Vale a pena a viagem, acredito, vale mesmo a pena a viagem, sobretudo se houver stress, se houver confusão, se precisar só de respirar. Vá por mim.

Heroes das Femininas, que eu já conheci, uma homenagem a Bonnie Tyler. Se calhar não é bem rock, se calhar não é bem algo que pudesse passar aqui, mas esta semana fez parte de mim, até pelo seu falecimento, dei por mim a nível de memórias a ir à procura de sons que eu via e conhecia. É certo que não tinha ouvido recentemente, aliás já não ouvia há uns bons anos, talvez na rádio, mas aí não estava a prestar sentido quando passava. Mas It's a Heartache é uma das músicas que mais me impressionou, precisamente pelo vozeirão que esta senhora tinha. Fica aqui a minha homenagem a alguém que partiu e que deixou seguramente um mundo da música mais pobre. E se também por aí houver nostalgia e quiser de certa forma reconhecer ou lembrar-se, o álbum é de 78, Natural Force, Bonnie Tyler, e começa logo com esta.

Def Leppard, há de ser sempre o som dos anos 80, 90. Há de ser sempre aquela homenagem, aquele altar a todo o bom rock que se fez na altura, e fez-se muito bom rock. Fotógrafo desta banda, Def Leppard, fica na memória. E se de por acaso também quiser ir pesquisar, olha, o álbum chama-se Pyromania, de 1983, e é simplesmente delicioso. Ouça só.

Jim, eterno Jim Morrison, nos momentos mais sórdidos, nos silêncios noturnos que acompanham os pensamentos, naquela lágrima que nunca rolou, que nunca quis rolar, naquele constrangimento de língua recuada, naquele torcer de dedos. Love Me Two Times, Baby, dos The Doors, ou só Love Me Two Times, eu acrescento sempre o Baby para dar aquele sentido e algum nexo. É um tema divinal, é um dos temas que eu mais gosto dos Doors, até porque o álbum em si, Strange Days, de 67, é todo um álbum estranho, é mesmo estranho, como foi esta semana.

com Rubenstein, sem grandes apresentações, exclamações, interpretações. É esta voz, este som, esta música, esta letra, bem, isto mexe de uma certa forma comigo, que eu tinha de trazer. Eu acho que já trouxe, mas se não, olha, agora faço questão de trazer para a sua companhia.

gritar, te der vontade de saltar, te der vontade de rebentar uma parede com um punho tu a brincar, mas te der vontade de adotar qualquer coisa cá para fora e precisares de uma desculpa, Megadeth, com o tema Lucrécia, é o antídoto perfeito para esses estados de espírito e também é um bom escape para quando precisares de soltares um berro indomável. Rust in Peace é o álbum, o tema é Lucrécia e é tão bom, mas tão bom, que até é um pecado ouvir isto sozinho. Vamos ouvir juntos?

sem grandes apresentações, mas posso até falar, é nada mais, nada menos que a vocalista da banda de rock alternativo Sonic Youth. Mas aqui, claro, em termos individuais e com este Murdered Out, eu já disse que a minha semana tinha sido estranha. Aqui fica mais um aperitivo.

até sim o melhor programa possível. E antes de apagarmos a luz e nos irmos embora, eu deixo a última provocação, a provocação da noite, canção da Vindima, da banda crua, Viva o Verão, Viva o Vinho Verde, e acima de tudo, RCP, mudar para quê? Estaremos cá na próxima sexta-feira, se tudo correr bem. Até lá.

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São 22 horas. 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

Ora, pois então, ora bem, aqui estamos nós de novo a interromper o silêncio com muito gosto. Caro GD, aqui deste lado da Regi, como sempre, do sítio mais difícil de explicar em rádio, o outro lado do FM. Ninguém sabe exatamente onde fica, mas toda a gente encontra o caminho. Isto começou já em 1988, significa que já teve mais aniversários do que muita gente teve empregos. Emitimos de norte a sul do país, nas ilhas, e ainda chegamos aos continentes portugueses, aliás, às comunidades portuguesas espalhadas pelos seis continentes, era isso que eu queria dizer. Tudo que tecnicamente isto torna-nos mais viajados que uma mala de férias. Temos um site porque somos modernos, somos para a frente, no outro lado fm.webnote.pt, mais para a frente ainda somos do nosso canal no YouTube, youtube.com/rmxpt. Vai lá, espreita, é rápido e não morde. Está então a arrancar mais uma edição do No Outro Lado FM. Bora a isto.

Foi uma pena este Christopher Cross ter chegado numa altura em que a imagem era mais importante que a voz, e assim passou ao lado de uma grande carreira, talvez o 750 para a Gare do Oriente, digo eu. Ok, já estamos entrados, já estamos quentes e ainda só passaram alguns minutos. Se por acaso estiveres a escutar isto em outro continente, sabe que chegamos já sem passaportes nem fita na alfândega. É só mesmo ondas radiofónicas, mesmo à moda antiga. O site, esse é no outro lado, fm.webnode.pt. Também o canal no YouTube, youtube.com/rmxpt. Digo isto agora antes de entrarmos na primeira sequência, e vou voltar a dizer lá mais para a frente, porque a repetição é claramente a alma do negócio.

UFO com este Dr. Doctor na sequência no outro lado FM, que pelo meio contou com Rob Grill e o seu Rock Sugar. É um single de 1979, saiu do álbum a solo Uprooted, já depois de ele ter feito nome como voz principal dos Grassroots. O curioso é que a base instrumental ficou por conta de músicos ligados aos Fleetwood Mac, o que junta duas linhagens de rock diferentes dentro do mesmo disco de vinil. Apenas curioso, é só isso. Já agora, a pergunta que se coloca é: quem é que decidiu que as escadas rolantes param sempre, mesmo quando vamos a correr para o comboio? Queremos o nome, queremos o nome, queremos o nome, queremos encontrar o responsável. Continuamos por aqui desde 1981, teimosos que nem uma muva, teimosos como aquele guarda-chuva que nunca fecha bem da primeira vez. O nosso site, esse já sabes, porque mais uma vez eu refiro, a repetição é a alma do negócio. O nosso site no outro lado, fm.webnode.pt, também youtube.com/rmxpt é o nosso canal no YouTube. E pronto, e agora vem aí mais uma sequência de três. Fica à vontadinha, mas calma, não te estiques, está bem? Está bem, vá, calma, até já.

A fechar esta sequência no outro lado do FM, I Wanna Be Your Slave dos Maneskin, retirada do longa duração Teatro da Ira, volume 1, foi lançada como single em julho de 2021, alguns meses depois da banda ter arrasado completamente o Festival de San Remo e também logo a seguir a ter arrasado, não menos, o Eurovision Song Contest, o Festival da Canção, como nós o conhecemos. A ideia para esta música nasceu de Damiano David, ao piano, que mandou a gravação à baixista Vitória de Angeles. Ai, a Vitória de Angeles. Mais tarde, chegou mesmo a existir uma versão deste I Wanna Be Your Slave com Iggy Pop a cantar junto. Bom, basicamente, de Roma, direitinhos para o resto do mundo, os Maneskin vieram para ficar. Já reparaste que o Wi-Fi só falha mesmo quando estamos a meio de algo importante? É quase pontualidade britânica, mas ao contrário, é isso mesmo. Nós por aqui é que continuamos a chegar às estações de norte a sul do país, ilhas incluídas, às comunidades portuguesas pelo mundo, e o que explica as mensagens que nos chegam a horas verdadeiramente impróprias para consumo. Bom, o site esse é no outro lado fm.webnode.pt, youtube.com/rmxpt. Estamos sensivelmente a meio da primeira hora. Vamos lá, vem aí mais uma sequência.

a fechar esta sequência no outro lado do FM, sequência última para esta hora, Afterglow dos Great White. É uma faixa extraída de longa duração, Hookah, de 1991. Na verdade, isto é uma reinterpretação de um tema original dos britânicos Small Faces, que foi escrito na década de 60 por Ronnie Wayne e Steve Marriott. E os Great White, bom, olha, pegaram neste tema e vestiram-na de guitarras um pouco mais pesadas e transformando um clássico inglês numa balada de estádio, assim mesmo, mesmo à americana. No outro lado da FM, Carlos Gidi aqui deste lado, quase, mas mesmo quase a finalizar esta primeira hora, ainda temos tempo para mais música, então vamos lá e olhem só que maravilha que eu escolhi para vós.

Your Boyfriend para os Ramones, quase para fechar. Bom, mais uma horinha, não é? Que se vai esgotando sem avisar, como sempre. Abrimos esta última sequência de apenas duas com Angie para recordar os Rolling Stones. Os Rolling Stones que, bom, eu não sei o que dizer. Eu creio que em caso de guerra nuclear, bom, vão mesmo sobreviver as baratas e os Stones. Se não vejamos, os homens estão todos já na casa dos 80, é tudo já octogenário. Lançaram recentemente um novo álbum, continuam bons, é como o vinho do Porto, e curiosamente o único que, bom, que já se foi, não é, que já nos deixou, Ron Watts, ou John Watts, aliás, bom, era o saudável da banda, não sei se isso quer dizer alguma coisa. Ok, gente boa, no outro lado FM, já sabes, isto apareceu em 88 comigo Miguel Simões e também com o José Ataíde. Olha, eu por cá vou continuando, não é, sem grandes planos para tão cedo, também não sei fazer outra coisa. Não te esqueças, estamos em no outro lado fm.webnote.pt, também no YouTube, youtube.com/rmxpt. Estão ambos abertos, mesmo quando este microfone está fechado. A segunda hora vem já a caminho, mais música.

muitas explicações do que esta primeira. Olha, fica por aí ou não, mas depois, olha, uma pena se não estivesse, porque vais perder coisas como esta que vai fechar a hora. Chama-se Te Quero, pois, exatamente, e regressamos já a seguir ao sinal horário, já a seguir aos comerciais. Fiquem com os Rammstein.

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1: São 23 horas. 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

faz todo o sentido que seja este tema dos Reckless Love a abrir esta segunda metade do outro lado FM, Back to Paradise, porque é isso mesmo, isto aqui é talvez um cantinho do paraíso. É mesmo isso, estamos de volta no outro lado FM, exatamente na hora combinada, coisa rara neste país, admita-se. Se por acaso aproveitaste o intervalo para ir à casa de banho, olha, parabéns pela gestão do tempo e também do intestino. Se ainda estás na fila, olha, aguenta mais um bocadinho que a música ajuda a distrair. Aqui no outro lado FM estamos no ar desde 1988, a chegar às estações do norte a sul do país, incluindo as ilhas, e também a comunidades portuguesas espalhadas pelo mundo, mais presentes no mundo do que qualquer aplicação de entregas, somos nós, é o No Outro Lado da FM. Temos um site? Temos, pois temos, com certeza. No Outro Lado FM.webnode.pt é o nosso endereço. Também temos um canal no YouTube, youtube.com/rmxpt. Um clique, é rápido, é gratuito, zero compromissos, imenso carinho da nossa parte. Vamos lá, vem aí a segunda para esta hora.

terminar de rodar no outro lado do FM, Actions de Steve Stevens é uma faixa extraída do longa duração Atomic Playboys de 1989. Este Atomic Playboys foi o primeiro disco solo do homem que até era mais conhecido por definir o som da guitarra ao lado de Billy Idol, em êxitos como por exemplo Rebel Yell. Bom, a curiosidade é que esta canção nem sequer é um original dele, foi escrita nos anos 70 pelos britânicos Sweet e Stevens pegou nela, deu-lhe uma roupagem mais elétrica e ainda gravou um videoclipe inteiro num cenário futurista com tubos e brancos, plásticos, neons e coisas e cenas. Quem dá voz a este Action é Perry McCarthy, cantor que Stevens escolheu a dedo depois de ouvir uma demo produzida nada mais nada menos do que por Ronnie James Dio. McCarthy já vinha da banda Rough Cut e antes disso tinha tido um primeiro empurrãozinho do próprio Robin Crosby do Jurat. Depois de Atomic Playboys passou ainda pelos Warrior, gravou álbuns próprios e continua ativo até hoje em projetos como os Radiation Romeos. Esta é uma voz que atravessou décadas de hard rock sem nunca perder o fogo, rodou no outro lado da FM então a cantar nesta Actions de Steve Stevens, Perry McCarthy. Ora bem, sabes aquela sensação de encontrar uma meia sozinha na máquina de lavar sem nunca perceber para onde foi a outra? Pois é, algumas coisas neste universo não têm explicação e olha, vamos ter que aceitar isso, não é? Pois é, o que é, é o que é. Agora segura-te porque vem aí mais três seguidas. É a primeira sequência desta segunda metade no Outro Lado FM que arranca assim.

Abrimos a sequência no outro lado da FM com o Stereo Rise, Take Control. Este Stereo Rise chegamos de Bilbao, em Espanha, aqui ao lado. Bom, e basicamente eles dizem que têm como missão criar música imprópria para diabéticos, de tão açucarada que é, exatamente dentro do género do rock melódico. Na sequência também no outro lado da FM rodaram exatamente os Doors com People Are Strange, porque realmente é estranho. Sim senhora, sem dúvida. Na sequência teve também a terminar The Time Warp, a versão remisturada de 1989, com Richard O'Brien, Patricia Quinn e Lito O'Neill, um tema retirado da banda sonora de The Rock Horror Picture Show de 1975, que contava, diga-se só assim como à parte, com a participação de Meat Loaf. Mas este tema já existia de qualquer forma 2 anos antes, portanto em 73, na peça de teatro original escrita pelo próprio O'Brien. Se nunca viram, sugiro, vejam The Rock Horror Picture Show. É daqueles filmes de culto, e para quem gosta de musicais, a não perder. Esta é provavelmente a única canção do mundo que ensina passos de dança dentro da própria letra, e ainda assim continua a confundir toda a gente da mesma forma há mais de 5 décadas. Já agora, alguém me sabe explicar como é que ainda há quem tente fazer aquela história do It's Just a Jump to the Left num elevador cheio? Exatamente, eu já vi acontecer, não vou dizer onde, mas já vi. Ok, quanto a nós, olha, continuamos por aqui desde 88, mais resistentes e persistentes do que aquele carregador de telemóvel que já devia ter morrido, mas persiste a dar carga, por pouca que seja. Estamos no nosso site, no outro lado, fm.webnode.pt, também youtube.com/rmxpt. Agora que esta intervenção já vai longa, vem aí uma nova sequência de 3. Aguenta aí a postura, que esta sequência vai incluir Russia Law.

Vezi cum se nu o troadă FM, fiar cum este The Pros and Cons of Hitchhiking de Roger Waters. Este e un tema de 1984 și trăindu după un gândire să nu străia sub două și bașiște de Pink Floyd. Este album fi grăfat în studiul zingueț durante quase todo o ano de 83 e esta é a faixa mais animada de um disco inteiro sobre uma noite sem sono que, confiamos, é um feito e tanto fazer soar bem a insónia. Já reparaste como certos programas de televisão parecem ter sido cortados a meio de propósito? Mesmo a minha parte boa é quase uma ciência exata de onde tudo tem o seu quê e tem até um departamento próprio. Bom, nós aqui é que sem departamentos dedicados exclusivamente ao facto, mas a verdade é que acontece, chegamos a dezenas de estações de norte a sul do país, ilhas incluídas, também as comunidades portuguesas espalhadas pelo mundo, que explica as mensagens que recebemos a horas completamente sem noção nenhuma. Faça a vida a referir isto, ok? Agora, assim, tipo aviso prévio, vamos para a última sequência desta hora, exatamente depois é mesmo que fecho. Olha, deixa-te ficar por aí, este é o Outro Lado FM, eu sou o Carlos Gidia e vamos arrancar então com a última sequência.

sequência no outro lado do FM, sequência última que contou com Stereo Rise em dupla passagem nesta hora. Experimento, tínhamos passado Take Control, agora rodou Still Here. Estes Stereo Rise vêm do País Basco, foram formados em 2019 e pronto, basicamente isso é uma banda que faz covers, faz coisas originais e vai fazendo umas aberturas de espetáculos lá pela terra deles. Ok, é assim que vamos chegando ao final de mais uma hora, a mais uma hora do No Outro Lado FM, que termina tão depressa que nem deu tempo de arrumar a cozinha. E olha, desde 1988 que andamos aqui para o mundo, continuamos a chegar às estações de norte a sul do país, também nas ilhas e ainda nas comunidades portuguesas espalhadas pelos seis continentes. Resta dizer-te muito obrigado por teres ficado até aqui, seja de chinelos, de fato, ou já de pijama vestido às avessas, porque aqui não queremos saber, aqui não julgamos a roupa de ninguém, nem a forma como a conjuga. Resta apenas assim, se queremos dizer muito obrigado, porque sem ti nada disto faria sentido. Não te esqueças, temos um site no outro lado, fm.webnode.pt, também um canal no YouTube, youtube.com/rmxpt. Estaremos de regresso na próxima semana, mesma hora, mesmo local, como sempre, aqui na frequência da tua rádio favorita. O mesmo absurdo, provavelmente ainda menos explicações do que hoje, não é? Até lá, olha, fica-te com esta, lembra-te sempre que o mundo te soar demasiado igual, podes sempre escapar para o outro lado do FM. Tchau, tchau, até para a próxima.

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1: Olá, bom dia. Seja bem-vindo ao A Nossa Terra, feito pela Direnor, para si que nos acompanha através da Rádio Clube de Penafiel. Há 19 anos que damos voz à comunidade da região, aos nossos melhores exemplos. Mostramos-lhe a evolução das nossas freguesias, os seus melhoramentos, as suas necessidades, o património, as histórias e a história. O rico movimento associativo e os seus feitos, o património humano como bem mais precioso de uma região. Hoje não vai ser diferente. Nesta primeira parte do programa, vamos de visita até a Airens para perceber o que mudou desde a nossa última visita em novembro de 2011. Já na segunda parte, vamos em duas rodas conhecer o programa do 20º Encontro do Dia do Motociclista, que acontece no primeiro fim de semana de abril em Penafiel, uma organização do Motoclube do Val de Sousa. Fique connosco, nós voltamos já de seguida.
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